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1: 21 horas e 16 minutos.
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1: 21 horas e 49 minutos.
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1: 22 horas e 18 minutos.
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0: 22 horas e 37 minutos.
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1: 22:57.
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0: 23 horas e 14 minutos.
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1: 23 horas e 34 minutos.
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1: Meia-noite e 16 minutos.

0: Meia-noite e 36 minutos.
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1: Meia-noite e 54 minutos.

0: 1:14.
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0: 1:48.
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1: 2 horas e 15 minutos.

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0: 2 horas e 37 minutos.
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1: 2 horas e 52 minutos.

0: 3 horas e 7 minutos.
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1: 3 horas e 22 minutos.

0: 3:39.
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1: 3 horas e 51 minutos.

0: 4 horas e 9 minutos.
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1: 4 horas e 22 minutos.

0: 4 horas e 41 minutos.
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1: 4 horas e 56 minutos.

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Estamos de volta, Gaúcho Velho, a partir deste momento, gurizada do meu pago, do meu Rio Grande, estamos trazendo o seu programa Assim Canta o Rio Grande do Sul, para você que está ligado, 5 da manhã, meus amigos, é sexta-feira e sextou, hein? Sextou com frio, a temperatura está aí na faixa dos 2 graus, 3 graus aqui em nossa cidade, muito frio, hein? Ontem, Portugal venceu. A Croácia aí, venceu a Croácia, rapaz, foi um jogaço aí de bola do começo ao fim. Os cruzamentos, o que que nós temos aí, né? Nós temos Portugal aí pegando aí o time da, pegando dos 2 graus, 3 graus aqui em nossa cidade, muito frio, hein? Ontem Portugal venceu. A Croácia aí. Venceu a Croácia, rapaz. Foi um jogaço aí de bola do começo ao fim. Os cruzamentos, o que que nós temos aí, né? Nós

Portugal pegou a Espanha agora. Vamos ver a Argentina hoje, o que vai fazer a Argentina. É esse mais ou menos o cruzamento dos times aí que assistimos algum jogo ontem, né? Meus amigos, é os cruzamentos de chaves aí já se fazendo, e hoje tem muito jogo. Sete da noite o jogo da Argentina. Meus amigos, pedimos a proteção da nossa padroeira do Brasil, Nossa Senhora da Conceição Aparecida, para que abençoe o nosso povo, abençoe a nossa equipe de trabalho e a todos que estão aí transitando pela 324, 470, 5 horas e mais 2 minutinhos da manhã, 5:02, 3242-1212 é o nosso telefone. Você vai pedindo, você vai oferecendo e você vai ouvindo a música de sua preferência. Tá certo, gurizada? Olha, o bom dia a cada uma aí, em nome de Empório, Viva Farma, gente nossa, Ter Empréstimos Funerária, Deck Giovanni, também em nome da Agafarma, também da JB Mix e, claro, da gente miúda que mora no coração de Nova Prata. Vamos iniciando o programa 5:03 da manhã. Diário Belaidade, Pedro Hortaça. Bom dia, 5:03.

0: 5:13.
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4: Bom dia, Dindobre, Daniel. É, Dona Catarina também ligadinha conosco, juntamente com o Teodósio. Hein? Dindobre, essa gurizada aí, vou te contar, né? Mocidade. 5:15 da manhã. Olha o jantar beneficente em prol da Patrick Mendes, ou do Patrick Mendes, né? Organizado pelo Grupo Mãos que Acolhe. Será amanhã, lá na comunidade Caravaggio, do povoado Colo. O valor é 60 pilão. Não sei se tem ainda ingresso. Se a Gisela estiver nos ouvindo aí, nos dá um recado aí, se tiver ainda ingresso, ou pague e leve, né? Somente pague e leve. Tá certo, meus amigos? É amanhã, ali no povoado Colo. Ou qualquer informação, então pelo 999-1604-29. 5:15 da manhã, horário oficial do nosso país. Vamos seguindo. Música na conversa, 5:15.

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3: Olha, meus amigos, a hora é certinha. Agora são 5h28, Gilmar Zilli. Tá ligadinho conosco, Gilmar Zilli. Muito obrigado aí pela companhia. O Simão Cá também tá ligadinho. Bom dia, seu Afonso Perim. Tá nos ouvindo lá na fronteira do Rio Grande. Muito obrigado aí pela audiência. O Andrei Curadim também, corretor de imóveis aqui em Nova Prata. Meu irmão aí, né? Gente boa. Seu Clóvis Rigo, bom dia. Obrigado pela audiência. São algumas das pessoas aí que estão nos acompanhando. Ciro Espanhol está lá no Pará, Belém do Pará, rapaz, tá no Gogó da Onça. Lá não está frio como a Nova Prata, né? Estamos aí, meus amigos, hoje, amanhã, talvez tendo temperaturas zeradas aí. Na verdade, a temperatura no termômetro aqui da antiga rodoviária está em 3 graus, mas a sensação térmica está muito abaixo disso, né? Muito abaixo disso. Então está frio. Na verdade, está frio. O pessoal que está saindo de casa agora, leve o seu casaco aí, como sempre, né? Semana, né? Mês passado, mês de julho, entra mês, entra dia e sai dia, entra semana e sai semana, entra ano e sai ano. Sempre, nessa temporada aqui de maio a setembro, aí, rapaz, é de, né? De sentir o frio mesmo na pele. Aqui no Rio Grande do Sul, Santa Catarina, Paraná, já está chegando o frio lá para São Paulo, temos algumas cidades lá de Goiás também que dá uns friozinhos, né? Tem várias cidades, em Brasília, cidade. Mas você que está saindo de casa, meu amigo, eu quero mandar um bom dia aí, né, para o nosso professor de pintura, o Bocalão, né? O Bocalão tá ligado. E o seguinte, né? Ele tinha que viajar hoje. E tem muita gente que tem que viajar, né? Pessoal que tá transitando aqui pela 324, principalmente, né? Ou a 470 vindo de Veranópolis para Nova Prata. Pessoal que quer ir a Bento. Pessoal que quer ir a Cotiporã. Caxias, Porto Alegre, muita gente que tem que ir a Porto Alegre. Não tem outra fórmula a não ser a Serra das Antas. Não tem. Por enquanto não tem, ao menos até meio-dia. O Bocalão nos informou o seguinte, que Cotiporã, acho que todo mundo já viu ontem, né? Que a ponte foi danificada e está em reparos aí. Não sei quantos dias o quanto tempo que vai levar. Talvez hoje pode ser recuperada também, mas tem lá algumas danificações que deve ser feito um reparo, né? Além disso, a água estava chegando na ponte, estava chegando por cima da ponte já. Chegou na ponte ontem, mas esse não era o problema no dia de ontem, é o buraco que abriu no meio da ponte, né? Parece que tirou uma lasca. Então aí já está interditado. Outra alternativa que nós temos para Antônio Prado aqui, que vai para Barro Preto aí, vai-se embora aí para Antônio Prado, também está interrompido porque está sendo realizado obras aí de pavimentação e, por enquanto, está intransitável. Aí não tem como passar, principalmente, carros pesados, aí o veículos leves também, né? Aí tem alternativa aí pelo Dalsaço, né? Só que o seguinte por aí, né? Informações que nós tivemos de que uma carreta fez um L lá, né? Fez um L. Não é do partido lá, mas fez um L lá. É, menos o que disse o cartaz lá. E o que que acontece? Vai ter que tirar a carreta de lá. Tem que tirar, tem que ir um trator lá, tem que ir máquinas, né? E não tem como, né, como ser esse serviço removido antes do meio-dia. É, e não bastasse isso, nós temos aí caminhões que não sabem deste acontecido, estão descendo aí a estrada, aí que vai a Protásio, depois desce lá pelo Dalsaço, né? E daí não tem mais nem como voltar, vai ficar empenhado lá também. Não tem como fazer a volta, se é um caminhão grande, não tem como fazer a manobra aí para voltar. E aí está interrompido essa ligação também de Nova Prata, aí por Vila Segredo, né? Por Vila Segredo. Então pedimos, né, ou comunicamos às pessoas que talvez vão para lá, estão pensando em ir por aí pelo Protásio, por Antônio Prado, por Cotiporã, a Porto Alegre, ou não tem outra alternativa a não ser o pare-siga, né? Aí o pare, eu não sei se hoje é o pare-siga ou se é meia hora por lado, meia hora vai, outra meia hora vem, né? Mas de qualquer forma tem que ver aí a questão da Serra das Antas, que está por enquanto funcionando, né? Porque às vezes interrompe até essa aí, né? Até essa alternativa aí que vem de muito tempo, todo mundo sabe. Certo, gente? Dado o comunicado, então, o pessoal que está se deslocando para outras cidades, principalmente aqui ao lado da capital do nosso Rio Grande do Sul. Aqui para o lado do Passo Fundo não se tem informações, mas aqui é um pouco mais light, né? Parece que não tem tantas interrupções aí, né? Não temos tanto desnível aí nas estradas. Certo, meu amigo? Um abraço, obrigado. Obrigado, Bocalão, aí pela informação. Quero mandar um bom dia também aí para o Andy Coradinho, que está nos ouvindo. Tá certo? Muito obrigado aí pela audiência. Ah, já tinha falado. Tem tanta gente que nos passa mensagem aqui que vou te contar. Luciano Miotti está nos ouvindo lá na Maringá. Muito obrigado. E a Rosana Petricoski, a Marta também estão nos ouvindo. O Polaquinho está ligadinho aí. O Dirceu Bolsato está fazendo uma fumacinha. uma fumacinha aí de pura caúna. O Kid Sanches também está ligado conosco. Muito obrigado aí pela audiência. Seu Kid Sanches. Abração aí. Deus te abençoe. São 5 horas e 34 minutos. Vamos acordar, Livino Paludo. Vamos acordar que daqui a pouquinho a gente vai conversar. Nós temos domingo, a ordenação diaconal do Stefano Fagundes Petrolli, né? Domingo, dia 5 de julho, às 15 horas, aqui na Matriz São João Batista, Santuário de Aparecida de Nova Prata. E a Prata FM estará transmitindo ao vivo. Então, o convite aí à população aqui de Nova Prata. Tá certo? Nós temos aí na comunidade Fazenda Pratinha, amanhã à noite, também um jantar dançante comemorativo aí a Santo Antônio e Santa Ana. E olha, haverá sopa de capelete, leça, pien, haverá churrasco, porco, linguiça, maionese, pão e saladas, e após o jantar haverá café, animação da Companhia Baileira. Informações aí pelo 999-72-8004. Tá certo? Dado o recado. 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Vamos seguindo com o programa 5 e 36.

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1: 5:48.
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0: Muito bem, meus amigos, e a hora certinha para você que está ligado com a Prata FM, agora são 5h49 da manhã, um tempinho vai passando e a fotografia vai ficando, meus amigos, e o frio está chegando mais forte aí, pertinho do final de semana, porque hoje é sexta-feira já, né? Amanhã é sábado e a previsão é de mais frio para a Serra Gaúcha. Tanto é que nós, aqui em Nova Prata, estamos com uma temperatura de 3 graus, 4 graus, depende da localização, mas a sensação térmica está abaixo disso. Não bastasse quando a gente saiu de casa, né, Precisinho? Não estava garoando, e agora está garoando, tem aquele ventinho guasqueado, que a chuva entra para qualquer lado, de baixo para cima e de cima para baixo. Vou pedir para o meu amigo Levino Paludo, lá em Vila Flores. Bom dia, Levino, como é que estamos? Bom dia.
1: Bom dia, seu Percy, tudo tranquilo. Realmente o tempo está, como tu disseste há pouco, realmente uma garoa aqui em Vila Flores, caindo, aquele vento. Só chama uma coisa, fica perto do fogão hoje.
0: E da parona, Anca?
1: É, exatamente.
0: Vera. Seu Livino, ganhamos lá a 17ª sagra del Mangiare italiano lá em, na Caravaggio, lá que vai Antônio Prado, né? Mas lá não existia ponte para andar lá, não.
1: Não, ali os acessos eles estão todos liberados, só é porque tem calçamento até lá, tranquilo. Só está tendo aquelas intervenções onde que estão fazendo para fazer o asfalto, porque estão colocando aqueles burrões. Então, ali não tem problema nenhum para passar. Então, o acesso está garantido, sem problemas.
0: Sem problema. Nos conte, me conte aí como é que vai ser a festa de manhã a partir de 4h30, né?
1: Isso, a partir das 4h30 nós estamos recebendo ali um número de 12, 13 corais. Estamos recebendo e daí todos vão cantar duas músicas italianas vindo de diversas regiões, até de Montenegro, vem aqui de cima, de perto de Biraiara, de Muliterno, Lagoa, por ali, e mais os grupos aqui da região. Então são esse pessoal, esses grupos corais que vêm para cá, inclusive de Nova Prata ou Armorial. Então nós estamos aqui recebendo, e a partir das 17h30 vamos dar aí a largada para começarmos as apresentações, antes umas homenagens a umas pessoas e depois então as apresentações dos corais.
0: E el manjar?
1: El manjar nós queremos fazê-lo assim em torno das 7h30, nós queremos estar no salão devido ao tempo, depois pessoas que precisam viajar, aproveitar a condição da serra aberta, pare, siga, assim por diante, para facilitar. Então, em torno das 7h30, o jantar servido no salão, ali no ginásio, que você conhece bem lá em Caravaggio, todas as pessoas bem contentes. Então, nós vamos ter um prato bem italiano, espaguete, costelinha de porco assado na panela, enfim, todo aquele manjar italiano próprio de que dizer da colônia.
0: Ah, que coisa boa, né, seu Livino? Nós temos ingressos ainda à disposição?
1: Ali sim, tem bastante ingresso. Mesmo quem não tem e queira comparecer lá amanhã à noite, nós temos espaço para isso. E ali em Nova Prata, se alguém quiser, então pode procurar com o Pedro Guerri, com o Diniz Carbonera, eles representam ali Nova Prata e temos ingresso à disposição. A gente tem um número estimado, mas sempre a gente faz um pouco de excesso para atender aqueles que se decidem na última hora de estar presente na festa.
0: Da minha deixar gente fora lá, não? Porque massa farida.
1: Isso aí. Então, ali, um bom manjar e um bom vinho é recente de manga e o via.
0: Bom, é o 17º já. Passa rápido, né?
1: Sim, o 17º ali, festival que nós estamos fazendo. E nesse ano tem um particular para si. É o seguinte, antigamente você já ouviu muito, muito aquela história de que as mães levavam os filhos no na roça e as pendurava numa árvore, dentro de um balaio, de uma cerca, assim por diante. Então, nós queremos homenagear nesse ano as mulheres da colônia, sobretudo, que faziam esse tipo de, digamos assim, de berço para as crianças na roça, enquanto elas ajudavam a família no trabalho da roça. Então, esse é o enfoque que nós estamos dando esse ano. Então, tem o mínimo alusivo e a decoração também no salão, em ambos os salões, será alusiva a este cenário. Tá?
0: Imame da colônia.
1: Exatamente. Exato. Então, vai ser bonito. Até nós, ontem à noite, estávamos indo para justamente trabalhar nessa dimensão, preparando todo esse ambiente e esse contexto, e justamente na comunidade faltou luz e depois veio mais tarde. Então vamos, o dia inteiro de hoje, nos dedicar a esse trabalho lá na comunidade.
0: Tá certo. Com a Nova Prata, agora com Denise Colpiero.
1: Isso, com Denise Colpiero Guerin. Aí vocês encontram o pessoal que queiram, tem os ingressos ali à disposição, sem problema nenhum, tá bom? Tá. E amanhã o tempo também promete, já a partir de hoje, pelo que eu tenho acompanhado, lido e visto, justamente o tempo vai abrir, claro, com frio, mas o frio a gente se defende e a gente também vai proporcionar realmente um ambiente que seja confortável a todos.
0: Justo, na outra parlada, qualquer coisa ali para entre falar?
1: Então, ali nós agradecemos a todo o trabalho seu, toda a sua colaboração que você está fazendo através das ondas da Rádio Prata, em divulgar esta festa. Nós somos realmente gratos a todo o seu trabalho, porque você sempre foi parceiro nosso, tanto da festa de Caravaggio quanto da Saga. Só temos a agradecer, gratidão e compareça, tá bom, querido?
0: Tá certo, um abraço, querido.
1: Tudo bom, um grande abraço.
0: Ok, Livino Paludo falando conosco sobre a 17ª Sagra e Mangiare Italiana amanhã lá na comunidade Caravaggio de Vila Flores. Um abraço, querido. Agora são 5 horas e 56 minutos. Vamos de música, voltamos em seguida.

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2: 6 horas e 1 minuto.
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2: 6 horas e 1 minuto.
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Maravilha, meu povo, e a hora certinha, 6:05 da manhã, 6:05. Dona Giselda, um abraço, obrigado pela companhia. Jantar beneficente em prol de Patrick Mendes amanhã, aí no povoado Cola, Caravaggio, né? Massa, galeto, maionese, saladas, pão e sobremesa. Giselda, se tiver ainda ingresso, me avisa aí que o pessoal está pedindo se tem ingresso. O pessoal que está me ligando aí, é o 999-160429. Ligue direto lá com a Giselda, certo? O Pague Leve vai ter mais flexibilidade, né? Porque pode ser maior quantia. Agora, lá para jantar, na Bochófila, já é um pouco mais reduzido a quantia, né? Não cabe tantas pessoas. Eu não sei se já está lotado, se não está lotado. Mas, de qualquer forma, se ela estiver nos ouvindo aí, né? Nos passa uma mensagem aí. Não precisa nem ligar, só dá uma mensagem, diz, ó, já foi vendido todos os ingressos, e aí...

Ah, tá bueno? 6:06 da manhã, 6:06, gurizada. Estamos trabalhando aí na Viva Farma, ter empréstimos, loja Gente Nossa, funerária Dec Giovanni, Empório de Convecção e JB Mix, e também Gente Miúda morando no coração de Nova Prata, de Manze Sabo, de Manle Sabo, e dizer programa Gente Nostra. Gente Nostra, um programa para nossa gente. 16 horas até às 19. Muito gaitaço, gaitaço de primeira qualidade. Você acompanha no programa Gente Nossa. Tá bueno? Vamos mandando bom dia a toda a região aí que nos acompanha, pelo estado, pelo país, pelo mundão velho de Deus. Você não imagina quantas pessoas estão nos acompanhando, não? Os senhores que estão nos vindo aí, é um privilégio enorme, poder estar nos acompanhando. O pessoal pode não estar nos acompanhando e às vezes eu fico pensando como é que pode... Como é que pode tanta gente, né? Como é que pode? É que nossa linha musical é muito boa, né? Acho que é muito boa. Nosso sistema ali é para que o povo entenda, né? A simplicidade sempre tem que estar acima de tudo. Mas Deus nos abençoando a todos os instantes e a todos os pontos, sob todas as direções aí, né? E a cada um desses amigos aí, o nosso abraço. É, Pequezinho. Pequezinho tá lá em Nova Araçá. O Souza tá aqui na Fazenda Pratinha. Como é que tá? Tá ringo ainda, Souza? É, não adianta. Não adianta. A gente passa. Se passamos pela mocidade, mas somos né, polivalentes ainda, né? Somos polivalentes. Abração aí, Souza. Que a padroeira, né? Acompanhe sempre a sua família, os seus amigos e todo esse povo aí. Também quero mandar pro Hermes Tormoski nosso bom dia. Pessoal aí do Presídio. Que está nos acompanhando. Um abraço para o Stefanello também, está ligado com a gente. Obrigado aí pela companhia. Rapaz. Silvana Pellegrini também nos mandou um bom dia. O Nelsinho Barbieri, muito bom dia, obrigado mesmo, de coração. E também, deixa eu ver aqui, eu tenho as minhas mensagens aqui. A turma aí, o Thiago. Tiago já está tocando gaita, rapaz, que coisa linda. Sérgio Zimbruski, bom dia, um abraço, obrigado pela companhia. Que bom, né, saber que está ligado aí na comunidade do Gramadinho, né, do Gramadinho. E tem uma turma muito grande lá no Gramadinho, nos ouvindo. Lá na, aí próximo ao Rio, né, nós temos um local aí especializado nos sábados. O Polaco, né? O Polaco tá sempre lá, rapaz, organizando atrações, organizando aí coisas boas para o pessoal se divertir, jantares, né? Então, visite esse local que é muito agradável, muito agradável. Esse dia a gente conversou ali na gente nossa, no local da nossa gente, para que, né, a turma aí possa saber, então, o que se oferece lá naquele local, ok? 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Deixa eu ver aqui que nós temos música agora, né? José Cláudio Machado tá chegando por aí. E a hora 6:10.

0: 6:17.
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0: Muito bem, gurizada, e a hora certinha para você que está ligado, agora são 6h19 da manhã. 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E você fica lá tomando um bom chimarrão. 6h20 da manhã, Padre Mauri, bom dia. Bom dia, família Franciscato, lá na nossa querida São Jorge. Obrigado aí pela audiência. Vamos colocando música na conversa, a hora certinha, 6h21.
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2: 6:31.
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Muito bem, meus amigos, e a hora certinha, 6 horas e 36 minutinhos da manhã, 6h36, tio Lino Dallagnol, muito bom dia, obrigado pela companhia, né? 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Muitos anos, e Gente Miúda morando no coração de Nova Prata. Valeu, gurizada! Vamos lá, trazendo para a dona Antônio Ferreto, também que está ligadinha, o Norberto, sempre nos acompanhando, turma aí da cidade, do interior, das dezenas de municípios da nossa grande Nova Prata. Muito obrigado pela companhia. Está chegando Délcio Tavares, uma das músicas lindíssimas deste repertório. 6h37 da manhã. Colírio!

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0: 16:45.
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Muito bem, amigo velho, confira comigo a hora certinha para você que está ligadinho, agora 6h49. Olha, no próximo dia 26, nós temos a festa do colono e do motorista lá em Protásio Alves. Estaremos transmitindo a celebração da missa e também estaremos conversando aí com o pessoal expositor lá na praça. Nossa Senhora do Rosário de Protásio Alves, dia 26 agora no mês de julho, grande festa do colono e do motorista na nossa vizinha cidade de Protásio Alves. Um abraço aí a turma de Protásio, um abraço aí para o pessoal que está nos ouvindo todas as manhãs, né? Gilmar Dallagnol, principalmente lá, que é da secretaria aí da administração. Obrigado pelo carinho, obrigado pela audiência. Tamo juntos, né? Tamo juntos. Certo? Mandar um bom dia aí pro Mauro Mione também, que está ligado com a sua esposa, nos acompanhando. E a todos que estão nos escutando na cidade, no interior, nas dezenas de municípios da nossa grande Nova Prata. Mais uma vez a gente lembra, e aí falamos aí do Protásio Alves, a estrada aí que liga a IP, a Nova Prata, está interrompida lá na ponte, né? Lá na ponte. Tem um caminhão atravessado lá, fez um L, uma carreta, né? E com isso impossibilita agora o trânsito. Outra informação é que Cotiporã, a ponte também está danificada, não temos trânsito. E também aí por Barro Preto, ali para Antônio Prado, também está interrompido devido às obras. Então a única alternativa que nos resta, a não ser aqui por Lagoa Vermelha, né? Mas aí é um trajeto muito grande, né? Vamos aí para a Serra das Antas, né? É ali que é o local onde nós temos, nesta manhã, trânsito liberado. Liberado naquele sistema lá, o pare e siga, o meia hora para um lado e meia hora para o outro, não sei como é que está funcionando, mas de qualquer forma está nesse sistema aí funcionando o trânsito nesta manhã de sexta-feira, certo? Nosso bom dia então a toda a região aí. Obrigado pela audiência, obrigado pelo carinho, tá bom? À tarde a gente estará de volta às 17 horas com o Roda de Chimarrão, o seu programa nativista de todas as tardes, aí trazendo muita música boa, muita música especial. O pessoal pede e a gente roda. 6h52, vem aí o Jornal da Manhã. Bom dia, vamos deixando, Leonardo!

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11: Olá! Seja muito bem-vindo, seja muito bem-vindo, um bom dia a você que já está ligado cedinho na Rádio Prata Serra. Está no ar mais uma edição do Jornal da Manhã. Agora são 7:01, a temperatura em Nova Prata despencou, 2 graus marcando agora. Ainda não amanheceu, é noite lá fora e nós seguimos no apoio nesse primeiro horário de Viva Farma Farmácias, Ter Empréstimos, Loja Gente Nossa, Empório de Confecções, JB Mix, Mercadão dos Óculos e doutora Letícia Bergamaschi. Eu sou a Sabrina Bernardi, nós vamos juntos em mais uma manhã de sexta-feira com informação de qualidade, entrevistas
12: Saúde, Sabrina.
11: Obrigada, e muito mais. Hoje, 3 de julho.
12: E nessa quinta, não, hoje é sexta-feira, sextou. Nessa sexta-feira, nós teremos aqui nos estúdios da Rádio Prata o prefeito de Cotiporã, o Breda, para falar sobre o Festival do Rocambole e também a Escolha das Soberanas, que acontecerá amanhã lá em Cotiporã. Também teremos aqui o presidente da UAB, o Rodolfo Schmidt, para falar desse ano de 2026, que são 45 anos da UAB em Nova Prata. Às 10h15, nós teremos o Gustavo Prates para falar sobre o direito da pessoa idosa. E também teremos hoje a doutora Gláucia Confortin

0: na história.
1: Hoje é o Dia Nacional do Combate à Discriminação Racial. O santo do dia é São Tomé. O dia 3 de julho na história. Em 1822 é criado o Ministério da Justiça. Em 1928 ocorre a primeira transmissão mundial de uma televisão em cores, em Londres. Em 1962 nasce Tom Cruise, o ator americano. Em 1971 morre aos 27 anos Jim Morrison, líder da banda The Doors. Em 2001, o primeiro coração artificial totalmente autônomo é implantado em um paciente nos Estados Unidos. Frase do dia: se exponha aos seus medos mais profundos. Depois disso, o medo não tem poder. Ele encolhe e desaparece, e você é livre. E é claro, para começar a nossa sexta-feira muito bem, vamos de reflexão do dia.
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3: Caros ouvintes, hoje falaremos sobre aceite um não como resposta. Não quer dizer não. Quando as pessoas dizem não, é bem provável que queiram dizer não. Caso contrário, por que o diriam? No entanto, em nossa cultura, se não, não é a resposta que queremos ouvir, nós o consideramos um convite a usarmos nossas atitudes mais convincentes para mudar a resposta para um sim. Existe um ditado que parece estar na boca de todo mundo: eu não aceitarei um não como resposta. O único resultado de você convencer alguém a fazer algo que não quer é você conseguir o que queria e a outra pessoa ter a vontade dela desrespeitada. A pessoa que foi convencida será ferida, e não é esta a maneira elevada de se proceder. Quando alguém disser não para você, aceite a resposta. Não tente convencer a pessoa a mudar de opinião. Respeite a vontade dela. Se a pessoa mudar de ideia, é a opção dela. Se você conseguir aceitar um não como resposta, tenha a certeza de que tudo sairá a seu favor. Não importa o que aconteça, suas metas e desejos descobrirão a maneira mais magnífica de se tornarem realidade. Se aceitarmos a resposta negativa de uma pessoa, ela ficará tão interessada em nós que procurará descobrir mais a nosso respeito. Nossa atitude talvez até a leve a reconsiderar a sua resposta.
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4: Polar avança sobre o estado nesta sexta-feira congelante, com chance de neve nos aparados da serra. A nebulosidade diminui e o sol vai aparecer em quase todo o estado.
1: Governo não abre mão do Pix, mas apresenta novas medidas aos Estados Unidos para evitar tarifaço.
4: Vírus sincial respiratório impulsiona aumento de casos graves de síndrome respiratória no Brasil. Proteção de vacina dura até 3 anos.
1: Sobe para 22 o número de municípios que registraram danos após chuvarada, aponta a Defesa Civil. Até o momento, 8 pessoas estão desabrigadas e outras 6 desalojadas no Rio Grande do Sul.
4: Defesa Civil interdita a ponte devido ao nível do Rio das Antas após chuvas no estado. E o estado autoriza a construção de complexo de segurança pública em Alvorada. Essas e outras informações você vai conferir no Jornal da Manhã, na edição desta sexta-feira, dia 3 de julho de 2026. 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

0: 7:10.
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9: Olá, estamos de volta com o Jornal da Manhã, na edição desta sexta-feira, 3 de julho de 2026. Agora são 7 horas 16 minutos, 2 graus a temperatura em Nova Prata. É, a temperatura caiu bastante aí, o dia vai amanhecendo por aqui com uma neve, com uma leve neblina, já atrapalhei as palavras aí do frio.
10: Congelou.
9: É, congelei. 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
9: E a friaca tá solta aí, ó, congelando até os neurônios hoje. Eu falei ontem que ia despencar a temperatura e, de fato, despencou. Após aí os estragos, a chuva deu trégua ao estado e o tempo volta a firmar nessa sexta-feira com a chegada de uma intensa massa de ar frio de origem polar. Nas últimas horas, as temperaturas despencaram e as mínimas negativas voltaram a ser registradas aqui no estado. Conforme os dados do início desta manhã, a menor temperatura foi registrada em Quaraí, na fronteira oeste, onde o dia começou com menos 4,3 graus. As temperaturas também ficaram abaixo de zero em Erval, com menos 2,5, em Uruguaiana, com menos 2,4, Santana do Livramento e Barra do Quaraí, com menos 2,2, em Uruguaiana com menos 2. Segundo a Climatempo Meteorologia, ao menos 20 cidades gaúchas tiveram mínimas negativas nesta sexta-feira. Então, tem uma grande lista aí, quase todas mais na fronteira, então, nessa região. E a previsão do tempo indica que o dia será de frio intenso. E mesmo aí, com a presença do sol, que deve voltar a brilhar hoje, as temperaturas vão subir pouco aí durante a tarde. Como é que fica, então, esse tempo aí, essa temperatura, Jonas?
10: Aonde é que deu menos 4?
9: Em Quaraí.
10: Me solidarizo com esse povo. Meu pai do céu. Em Porto Alegre, Sabrina, a mínima hoje de 5 e a máxima de 12. Em Caxias do Sul, a mínima de 2 e a máxima de 7 graus. Em Bento Gonçalves, a mínima de 2 e a máxima de 8. Aqui em Nova Prata, a mínima de 2 e a máxima de 9 graus. Em Passo Fundo, a mínima de 4 graus e a máxima de 10. E Vacaria, a mínima de 2 e a máxima de 8 graus. E André da Rocha, a mínima de 2 e a máxima é de 9 graus.
9: Então hoje tá tudo meio igual na nossa região, né, Jonas? O problema é lá na fronteira, que o negócio...
10: É, não, aonde eu ia...
9: É de arrengar o Cusco,
10: isso,
9: né?
10: Isso, aonde eu ia, o frio estava.
9: Muito bem, e daí não foi mais.
10: É uma capa de livro, hoje podemos escrever, né?
9: Ontem... Mas um poncho resolveria.
10: Eu pedi o emprestado para o Percy.
9: Muito bem, agora 7h19, nós vamos aos indicadores agropecuários.
11: Indicadores agropecuários, com Diego Brião. Soja.
12: Os contratos futuros de soja com vencimento em julho registraram elevação nos Estados Unidos na quinta-feira. Na Bolsa de Chicago, a cotação era de $11.31 por bushel ao final do dia. Valor no mercado físico no Brasil por saca de 60 quilos. Estado do Mato Grosso, cidade de Rondonópolis, R$ 123,00. Paraná, Marechal Cândido Rondon, R$ 114,00. Bahia, Luiz Eduardo Magalhães, R$ 117,00. E Rio Grande do Sul, não me toque, R$ 119,00 por saca de 60 quilos.
11: Milho.
12: Valores no mercado físico, por saca de 60 quilos, Paraná, Marechal Cândido Rondon, R$ 51,00, valor em estabilidade na comparação com a cotação anterior, Mato Grosso Rondonópolis, R$ 50,00, em estabilidade, e Goiás Rio Verde, R$ 49,00, também em estabilidade.
11: Boi gordo.
12: Em São Paulo, na B3, os contratos com vencimento em julho eram negociados ao final da quinta a R$ 329,85 por arroba. Houve queda de 0,02% no dia. Boi à vista, Mato Grosso, Cuiabá, R$ 317,83 por arroba.
11: Café.
12: Os contratos futuros de café arábica, com entrega prevista para julho, terminaram a quinta-feira em Nova York, nos Estados Unidos, em queda. A cotação era, ao final do dia, de R$ 2.175,39 por saca de 60 quilos. No Brasil, na B3... Os contratos futuros de café arábica, com entrega prevista para setembro, apresentaram queda com cotação de $360,65 por saca de 60 quilos. Valor no mercado físico do café arábica, tipo 6, por saca de 60 quilos. Minas Gerais, Varginha, R$ 1.769,00. Bahia, região oeste, R$ 1.720,00. E São Paulo, Franca, R$ 1.750,00.
11: Algodão.
12: Valor do algodão em pluma por arroba, Mato Grosso Sorriso, R$ 127,92, valor em elevação na comparação com a cotação anterior, e Bahia, região oeste, R$ 133,50, em estabilidade.
11: Trigo.
12: Valor do mercado físico do trigo por saca de 60 quilos, Paraná, Marechal Cândido Rondon, R$ 70,00, em estabilidade, e Rio Grande do Sul, Júlio de Castilhos, R$ 69,50, também em estabilidade.
11: Arroz.
12: Valores no mercado físico. Bahia, região oeste, R$ 74,00 por saca de 60 quilos, em estabilidade. E Rio Grande do Sul, média estadual, R$ 59,00 por saca de 50 quilos, também em estabilidade.
13: Indicadores Agropecuários com Diego Brião. Produção, Agência Rádio Web.

0: 7 horas e 25 minutos.
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10: Olá, estamos de volta com o Jornal da Manhã, nesta manhã de sexta-feira, dia 3 de julho de 2026, agora 7 horas 30 minutos, e chegou a bolsa de água quente aqui no estúdio.
11: Lembrando que é para Sabrina, né?
10: Seguimos por aqui no apoio de Ter Empréstimos, aqui do ladinho da Rádio Prata, fone 3242-4288, ao ladinho da rádio, aposentado e pensionista do INSS. 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
10: E vamos ao que é destaque nas capas dos jornais nesta sexta-feira, 3 de julho. Em Zero Hora de hoje, martelo, bolinha e duas rodas, um esporte curioso na orla. Com 20 integrantes, grupo se encontra semanalmente para jogar polo de bicicleta em quadra. Menos elitista e mais acessível, modalidade criou comunidade diversa. Renegociação no campo, proposta avaliada na Fazenda para dívidas rurais, prevê 100 bilhões do Tesouro em 10 anos. Em ZH Copa, em virada dramática, Portugal vence a Croácia e enfrentará a Espanha. De pênalti, CR7 fez seu primeiro gol em mata-mata de Copa na vitória por 2-1. Bruno Guimarães, o camisa 8 da seleção, que marca com o 5 e arma com 10. Entrevista exclusiva, Rodrigo Caetano revela receita para o sucesso de Ancelotti. Em caderno especial, mostra a força do cooperativismo para a economia gaúcha. Em ZH Esportes, Inter, Borré dá adeus e viaja para fazer exames e assinar com o River Plate. São essas os destaques aí de Zero Hora de hoje.
11: E na capa do jornal Correio do Povo desta sexta-feira, vamos lá. Chuvas intensas causam estragos e elevam rios no estado. Também convenceu Espanha a derrota, a Áustria avança para as oitavas. Na Antártida, os brasileiros que se reúnem para torcer sobre frio extremo. Congresso, comissão aprova a PEC que cria repasse adicional aos municípios. Esperança, resgate de sobrevivente após 8 dias emociona na Venezuela. Esses são os destaques do Correio do Povo desta sexta-feira.
10: Em Diário Gaúcho, consulta mais barata atrai pacientes no Rio Grande do Sul. Alternativa entre filas do SUS e os planos de saúde ou particulares, clínicas populares expandem unidades. Em Inter, Borré se foi de mala e cuia para jogar no River. Homofobia, professor de balé, é espancado na Redenção. Prepare-se, nova onda de frio chega ao estado. Em DG na Copa, a fúria apareceu aí no futebol, né? CR7 leva melhor sobre Modric. Então aí o grande destaque também, PF prende no Rio Grande do Sul grupo que fazia vídeos torturando bebês. Nós vamos trazer aí na segurança pública para você. Esses são os destaques do DG.
11: Cooperativas impulsionam a industrialização do agro no Rio Grande do Sul. Presidente do sistema Sergs defende que é preciso beneficiar grãos. Faturamento de cooperativas gaúchas supera 100 bilhões de reais pela primeira vez. Instituições de crédito avançam no interior, saúde e infraestrutura também crescem. Eleições 2026. Tradicionais nomes da política gaúcha irão concorrer no pleito deste ano. Caderno Viver. A contribuição do músico Carlo Piantra para o rock gaúcho. Entidade empresarial. Luiz Carlos Brown toma posse para novo mandato à frente do Fecomércio Rio Grande do Sul. Petróleo, bom potencial da bacia de Pelotas, atrai investidores. Esses são os destaques da capa do Jornal do Comércio desta sexta-feira.
10: E agora os destaques da Serra Gaúcha em Pioneiro de hoje. Missa de Ezéquias, celebração para a eternidade. Igreja São Pelegrino prepara a cerimônia que irá marcar a deposição das cinzas de Aldo Locatelli e da esposa Maria Mercedes. Em segurança pública, estratégia contra facções derruba número de homicídios em Caxias. Inverno, mercado aquecido, pesquisa da CDL aponta que caxienses pretendem investir cerca de R$850 em equipamentos para enfrentar frio. Flores da Cunha, perícia descarta incêndio intencional na Igreja Matriz. 7 dias, espetáculo aborda liberdade, maternidade e resistência. Em Copa do Mundo, sem dificuldade, Espanha avança, uma das favoritas. Fúria goleou a Áustria ontem. E últimas vagas para as oitavas em jogo. Vozinha conseguirá segurar Lionel Messi hoje? Então veremos. Esses são os destaques de Pioneiro. Você conferiu o que é notícia no nosso estado e na nossa região nesta sexta-feira, 3 de julho. Agora são 7 horas 36 minutos. A temperatura em Nova Prata segue aí nos 2 graus. O dia amanhece por aqui sobre uma forte neblina. Então atenção aí, motoristas também que levam a gente de carolinha, cuidado no trânsito nesta manhã, aí as pistas molhadas, a presença da neblina, dirige com cuidado. 7h36, vamos para o intervalo no apoio de Mercadão dos Óculos. 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
1: 7:40.
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6: Olá, estamos de volta com o Jornal da Manhã, nesta manhã de sexta-feira. Sextou com uma friaca doida por aqui, agora 7h44, 16 minutos para as 8 da manhã. Seja bem-vindo você que chega agora, nós seguimos por aqui. 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
6: E mais um feminicídio no estado. Uma mulher de 41 anos foi atropelada pelo companheiro de 46 e morreu na madrugada de ontem, em 3 de maio, no noroeste do estado. A vítima foi identificada como Tatiane Leite da Silva. Ela chegou a ser atendida pelo SAMU e foi encaminhada a um hospital da região, mas não resistiu aos ferimentos. Segundo a Polícia Civil, o crime aconteceu por volta da 1h30 da madrugada, em frente a uma casa noturna. O suspeito, que não teve o nome divulgado pelas autoridades, fugiu do local, mas foi encontrado e preso em flagrante e encaminhado para o presídio de Santa Rosa. O nome dele não foi divulgado pelas autoridades. O veículo foi apreendido. A vítima não tinha registro de violência nem medida protetiva contra o companheiro. Tatiane era mãe de 3 filhos de um relacionamento anterior. E a polícia prendeu temporariamente 9 pessoas investigadas por atos graves de violência contra crianças, incluindo bebês e maus-tratos a animais no Rio Grande do Sul nesta quinta-feira. Foram 7 presos em Bagé e 1 em Candiota, na região da Campanha, e 1 também preso em Canoas, na região metropolitana. A operação contra a barbárie também cumpriu 12 mandatos de busca e apreensão. As investigações identificaram diversos vídeos com cenas de violência extrema contra vítimas em situação de vulnerabilidade. Segundo a Polícia Federal, os vídeos foram produzidos entre abril e agosto do ano passado. A apuração apontou que a maior parte das gravações foram produzidas em Bagé e que seriam compartilhadas e comercializadas pela internet. Os investigados teriam desempenhado diferentes funções, incluindo a produção e compartilhamento dos materiais. Eles poderão ser responsabilizados por crimes de tortura, agravada em razão das vítimas serem crianças ou adolescentes, associação criminosa e maus tratos animais.
7: E a Polícia Federal prende 9 pessoas suspeitas de tortura. Desculpa, Sabrina, acabei atualizando o meu navegador aqui. A Brigada Militar prende suspeito de tráfico no centro de Nova Bassano. Uma ação da Brigada Militar terminou com a prisão de um homem de 24 anos na quinta-feira em Nova Bassano. A ocorrência foi atendida pelas equipes da 3ª Companhia Independente de Polícia Militar, que atuavam na área central do município, quando abordaram o suspeito. Conforme a Brigada Militar, o homem foi interceptado no momento em que sairia para realizar uma entrega. Durante a revista, os policiais encontraram 17 porções de maconha, somando cerca de 140 gramas, além de uma balança de precisão, 2 celulares, materiais associados à investigação do crime de tráfico. Após a apreensão dos itens, o suspeito recebeu voz de prisão e foi levado à delegacia de polícia, onde foi feito o registro da ocorrência e lavrado o flagrante. Em seguida, ele foi encaminhado ao presídio estadual de Nova Prata, permanecendo à disposição da Justiça.
6: E o delegado de Polícia Federal, Michel Brasil Saliba, lotado na Delegacia de Polícia Federal de Chuí, na fronteira do Rio Grande do Sul com o Uruguai, morreu na madrugada desta sexta-feira, após ser baleado ontem durante uma operação realizada em Passo Fundo, na manhã. Saliba participava do cumprimento de um mandado de busca e apreensão em um apartamento. Durante uma ação que investiga uma organização criminosa suspeita de atuar em um esquema de contrabando de mercadorias e manter sistema financeiro paralelo para a movimentação de recursos ilícitos. Durante a operação, o delegado foi atingido por disparos efetuados por um homem ligado a uma das investigações, que também é um policial. Ele foi socorrido pelos colegas, encaminhado em estado grave ao hospital, passou por cirurgia e não resistiu, vindo falecer nesta madrugada. Outro policial federal também foi baleado durante a ação. Ele recebeu atendimento médico e teve alta ainda ontem. O homem apontado como responsável pelos disparos foi preso em flagrante e encaminhado à Delegacia de Polícia Federal em Passo Fundo, onde permanece à disposição da Justiça. A polícia dará continuidade às investigações sobre o caso e deve divulgar novas informações em breve. A morte do delegado Michel Brasil Saliba causou grande comoção entre os colegas de trabalho, amigos e autoridades que manifestam pesar pela perda do policial federal.
7: E a Brigada Militar, por meio da 3ª Companhia Independente de Polícia Militar, divulgou o balanço das ações operacionais realizadas no primeiro semestre de 2026 em Nova Prata e na região de atuação da companhia. Entre os meses de janeiro e junho, foram registradas 244 prisões e apreendidos mais de R$45 mil durante operações e atendimentos realizados pelas guarnições. No combate à criminalidade, os policiais militares também realizaram e retiraram de circulação 7 quilos de drogas, 40 armas de fogo e 772 munições. Segundo a corporação, os números reforçam o trabalho permanente de prevenção e repressão a crimes na região. Durante o mesmo período, a Brigada Militar realizou 2 mil barreiras de fiscalização com abordagem de 15.600 veículos e a identificação de 21.500 pessoas. Além disso, foram atendidas 478 ocorrências. De acordo com a 3ª Companhia Independente de Polícia Militar, os resultados refletem o trabalho integrado do efetivo e o compromisso da corporação com a prevenção da ordem pública e o fortalecimento da segurança à comunidade.
6: E a Polícia Civil concluiu investigações sobre o incêndio que destruiu o teto da Igreja Matriz Nossa Senhora de Lourdes, em Flores da Cunha, na Serra. O inquérito foi encerrado sem o indiciamento de suspeitos pelas chamas que destruíram a estrutura centenária. O laudo pericial confirmou que o incêndio começou no forro do teto da igreja, que passava por reformas. A investigação considerou falha elétrica, ação humana direta e indireta e efeitos da reforma como possíveis causas para o incêndio, mas não foi possível concluir a causa exata com elementos encontrados no local. A perícia descartou, no entanto, a hipótese de incêndio criminoso. O caso foi remetido para avaliação do Ministério Público e do Judiciário. Lembrando que o incêndio ocorreu no dia 25 de maio deste ano. Na ocasião, as chamas destruíram rapidamente o teto da estrutura e ninguém ficou ferido. Com base nos elementos encontrados no local, a polícia finalizou a apuração sem responsabilizar nenhuma pessoa pelo incidente.
7: E o governo do estado divulgou nesta quinta-feira ontem a lista dos 335 municípios que aderiram ao Programa Estadual de Proteção à Promoção aos Direitos das Mulheres. Até o momento, 231 já estão aptos a acessar o confinanciamento estadual intersetorial. Ao todo, o confinanciamento irá destinar mais de 17 milhões de reais para fortalecer a rede de proteção e atendimento a mulheres em situação de violência no estado. O anúncio foi feito pelo governador Eduardo Leite durante cerimônia realizada no Palácio Piratini. A medida integra o Programa Estadual de Proteção e Promoção dos Direitos das Mulheres, lançado em março, com um investimento total de R$ 71 milhões. Foram beneficiados aqueles municípios que aderiram ao programa e preencheram o plano de ação com base nas instruções normativas, conjunto CDM, entre outros. Precisamos dessa rede fortalecida com os municípios para que possamos fazer um diagnóstico precoce de situações de agressões físicas e psicológicas. Precisamos das unidades básicas de saúde, das escolas municipais, da rede de assistência social lá na ponta. Queremos muito essa participação dos municípios e, por isso, estamos destinando esses recursos para fortalecer a rede, disse o governador. O objetivo é que toda mulher que necessite de um serviço público tenha garantido o acesso à proteção, ao acolhimento e a todos os serviços de que precisa. É quando o Estado, municípios e a sociedade caminham juntos que fortalecemos a rede de proteção e ampliamos as chances de salvar vidas, destacou a secretária da Mulher, Ana Costa. Os recursos poderão ser utilizados no custeio de despesas destinadas à estrutura da rede de proteção, incluindo a aquisição de bens de consumo, equipamentos, veículos e a contratação de serviços. Também poderão ser empregados no pagamento de profissionais que compõem equipes dos serviços, programas e projetos em parceria com organizações da sociedade civil para oferta de serviços socioassistenciais.
6: E o governo do estado também assinou ontem a ordem de início das obras do Complexo de Segurança Pública de Alvorada, empreendimento que reunirá em um único espaço estruturas da Brigada Militar e Polícia Civil. Com investimento de 35,4 milhões, o complexo será construído na Rua Tupi, no bairro Umbu. O empreendimento terá uma área total de 4.389,54 metros quadrados e abrigará instalações do 24º Batalhão de Polícia Militar, 1ª Delegacia de Polícia Distrital e Delegacia de Polícia de Homicídios e Proteção à Pessoa. A previsão é de que a obra seja concluída no primeiro semestre de 2027. O complexo integra o Projeto Urbanístico Integrado Umbu, iniciativa que reúne intervenções voltadas à requalificação urbana e social do território. O governador Eduardo Leite destacou que o estado já investiu 90 milhões no bairro Umbu por meio do programa RS Seguro. Segundo ele, a comunidade foi escolhida por ser uma das mais afetadas pela violência e criminalidade. Há poucos meses de deixar o comando do Palácio Piratini, o governador demonstrou confiança na continuidade dos projetos iniciados por sua gestão.
7: E a ponte entre Vila Flores e Protásio Alves é submersa pelo Rio da Prata. A Prefeitura Municipal de Vila Flores informou que a ponte localizada na comunidade da Barra, na divisa entre Vila Flores e Protásio Alves, segue submersa devido ao elevado nível das águas do Rio da Prata. A situação já havia sido divulgada pela imprensa regional e no final da tarde de quinta-feira, o nível da água ainda não havia baixado, mantendo a passagem comprometida. Diante do cenário de instabilidade, e a orientação é para que os motoristas utilizem as estradas com cautela redobrada, priorizando a segurança durante os deslocamentos. A prefeitura reforça que a comunidade deve evitar a travessia pelo local enquanto a ponte permanecer submersa e buscar rotas alternativas sempre que necessário.
6: E a Defesa Civil também interditou na tarde de ontem a ponte sobre o Rio das Antas, na RS-431, entre Bento e Cotiporã. A Defesa Civil já havia emitido um alerta para que os motoristas evitassem o trecho devido à elevação das águas. A medida foi tomada de forma preventiva por causa da elevação do nível do leito d'água, provocada aí pelas chuvas dos últimos dias. Não há previsão para a liberação do trânsito, que depende da baixa do volume de água e da nova avaliação das condições de segurança. A cheia também afeta a travessia por balsa entre Santa Teresa e São Valentim do Sul, no Rio Taquari. O serviço foi suspenso devido ao aumento do nível do rio e só será retomado quando as condições permitirem operação com segurança. Os motoristas podem utilizar como alternativa a BR-470 entre Bento e Veranópolis ou a rota por Santa Teresa, Mussum e Dois Lajeados. Lembrando, né, que o tráfego na Serra das Antas, então, ele está em sistema de pare e siga, não tem mais o sistema de comboio, então não tem aqueles horários específicos, está liberado, mas é necessária atenção, né, e sair aí com segurança e com tempo de sobra, né, para que você não se atrase aí pelos compromissos, por conta desse pare e siga que tem quatro trechos aí da Serra das Antas.
7: E a duplicação da Rota do Sol entre Farroupilha e Garibaldi será anunciada hoje, sexta-feira. A duplicação da Rota do Sol no trecho entre Farroupilha e Garibaldi será anunciada oficialmente nesta sexta-feira, durante cerimônia marcada para as 11 horas da manhã no Salão Nobre da Prefeitura de Farroupilha. O ato contará com a presença do vice-governador Gabriel Souza, de lideranças municipais e de representantes da concessionária Caminhos da Serra Gaúcha, responsável pela administração da rodovia. O projeto prevê a duplicação de aproximadamente 18 quilômetros da RSC-453, entre os quilômetros 101-4 e 119. A obra integra o conjunto de investimentos estruturantes previstos no contrato de concessão da malha rodoviária administrada pela CSG. Após o anúncio da duplicação, Gabriel Souza participará do evento almoçando com a SICS e Gerando Negócios, promovido pela Câmara de Indústria e Comércio, Serviços e Agronegócios de Farroupilha. O encontro inicia às 12 horas e terá como tema Presente e Futuro do Rio Grande do Sul, ações para o desenvolvimento de Farroupilha e também região. À tarde, a agenda do vice-governador segue no interior do município. A partir das 14 horas, será realizada a entrega oficial da ciclovia Desvios da Cerveja na VRS 813, em frente ao Salão da Comunidade Luterana. A nova estrutura busca ampliar a segurança e incentivar a mobilidade de ciclistas na região.
6: E também o município de Protásio Alves, então, atualizou agora às 7 horas da manhã aí a situação das pontes, né? Que, em parte, foram bloqueados aí o trajeto ontem. Então, a ponte da comunidade de São Miguel aí tem trânsito normal no local, o acesso é liberado. A ponte da Cascata das Águas Termais também tem acesso liberado. Já a ponte dos Boareto aí, que está sem acesso porque ela está submersa. Tem água sobre a ponte e é impossível a travessia. Na ponte do Teixeirinha, acesso liberado. Na ponte da comunidade da Barra, que é a mesma aí que faz divisa com Vila Flores, que nós falávamos anteriormente, então tem água sobre a ponte e é impossível a travessia porque ela está submersa. Na ponte do Camping da Alsaço, o acesso é liberado, assim como na ponte do povoado Fonseca. Agora, 8 horas em ponto, nós seguimos o nosso Jornal da Manhã, agradecendo os patrocinadores deste horário, doutora Letícia Bergamaschi, Mercadão dos Óculos, JB Mix, Empório de Confecções, Loja Gente Nossa, Ter Empréstimos e Viva Farma Farmácias.
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10: 8:01.
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6: Olá, estamos de volta com o Jornal da Manhã, nesta manhã de sexta-feira, uma sexta-feira gelada. Seja bem-vindo você que chega agora, tá chegando no trabalho, tá tomando aquele café da manhã, ou já tá aí no seu chimarrão. Seja muito bem-vindo você também que leva a gente na carona aí no seu carro, no seu caminhão. Agora 8 horas, 5 minutos, 2 graus a temperatura. 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
6: E a sexta-feira é de frio intenso no Rio Grande do Sul, com tempo firme na maior parte do estado e condições fortes aí para geada na maior parte das regiões. As mínimas estavam previstas para variar entre menos 13 e 8 graus, no entanto, Quaraí já registrou menos 4,4 nesta manhã. Mas as máximas ficam baixas também e não devem passar dos 14 graus em todo o estado nesta sexta-feira. Ainda pode acontecer isoladamente algum chuvisco ou chuva fraca aqui na Serra e na região metropolitana, também no extremo sul. Mas a instabilidade será pontual porque o predomínio é de tempo firme em todo o estado nesta sexta-feira. A geada ocorre de forma ampla, especialmente aí nas Missões, Campanha, Centro do Sul, Sudoeste, Pampas e região de Santa Maria. Então, não se descarta ainda a precipitação invernal nas áreas mais elevadas da Serra Gaúcha. O mar segue agitado, com condição de ressaca no litoral. E as rajadas de vento podem variar entre 50 e 70 quilômetros na Costa Gaúcha, mas o frio ganha força a partir de hoje e teremos um fim de semana aí bem congelante. Então a previsão do tempo para Nova Prata nessa sexta-feira, mínima de 3, no entanto já superada aí, porque agora faz 2 graus em Nova Prata e a máxima é de 9 graus, não deve passar disso, então a sensação térmica automaticamente fica bem baixa, fica entre 1 e 4 graus no dia de hoje. Então, se agasalhe para não passar frio, né? Capricha aí na meia, no calçado, também para não gelar o seu pé. Então, há sol com diminuição de nuvens ainda pela manhã, a tarde será ensolarada e à noite poucas nuvens. A chance aí de uma leve precipitação, então 0,5 milímetros, podem

0: ser registrados ainda hoje. O pôr do sol às 17h40, os índices ultravioletas voltam a ficar muito altos e o índice de gripes e resfriados também é alto aí devido ao frio intenso e o tempo estável, né, que levam o risco aí de infecções respiratórias. Para amanhã, sábado, mínima de 2, máxima de 12 graus, muitas nuvens o dia todo, porém com aberturas de sol e sem a presença da chuva. No domingo, dia 5, mínima de 8, máxima de 18, também sem chuva, sol com nuvens durante o dia e períodos de céu nublado, inclusive à noite. Na segunda-feira, volta a chuva, é. Então, aproveita para lavar sua roupa aí, dona de casa, e pôr secar nesse final de semana, né? Não sei se vai dar tempo de secar tudo, porque esses dias aí foram cruéis. Então, na segunda-feira, volta da chuva, terá sol com nuvens e chuva rápida, então, durante o dia e a noite. 10 milímetros são esperados, a mínima é de 9 e a máxima de 14 graus. Na terça-feira, o sol volta o dia todo com nuvens de manhã e nevoeiro aí à noite, mínima de 5, máxima de 13 graus. E aí o tempo vai se manter, então, firme na quarta e na quinta-feira e próximo ao final de semana, da semana que vem, então, a chuva deve voltar com intensidade na nossa região. Mas as temperaturas permanecem baixas, então, teremos a segunda onda de frio aí do mês de julho, né? Porque essa já caiu, já começou aí com tudo. Então, agora, 8 horas 10 minutos, vamos trazendo um pouquinho de informações também sobre os eventos climáticos, né? Dos últimos dias, porque as chuvas que atingiram o estado desde quarta-feira causaram danos aí em pelo menos 22 municípios, conforme um boletim da Defesa Civil Estadual. O levantamento apontou imóveis destelhados, alagamentos, bloqueios de estradas, pontes interditadas, prejuízos na agricultura, as aulas também foram afetadas e teve interrupção pontual aí de alguns serviços. Ao todo, 14 pessoas estão fora de casa, são 8 desabrigadas e 6 desalojadas. Jacutinga e Quatro Irmãos tinham 4 desabrigados cada. Campinas do Sul registrava 4 desalojados e São Borja 2. Em São José do Ouro, houve queda de árvores, obstrução de vias, 6 casas parcialmente destelhadas e danos em silos de uma cooperativa agrícola. Em Áurea, o município informou alagamentos, bloqueio de vias vicinais e danos em telhados. 400 alunos foram afetados pela obstrução de estradas e cancelamento das aulas. Em Sananduva, cerca de 1.600 alunos municipais ficaram sem aula. O município registrou danos em vias vicinais, bloqueios parciais em estradas do interior, danos na área urbana, problemas em bueiros, galerias e pontes, além do comércio atingido pela chuva e pela lama. Em Santo Expedito do Sul, houve registro de interdição de 3 pontes, bloqueando acesso a 4 escolas da zona rural e afetando aí aproximadamente 340 estudantes. Em São Borja, a chegada do Rio Uruguai e a cota de inundação levou à retirada de uma família e à desocupação de um estabelecimento comercial. Em Jacutinga, 2 famílias com 4 pessoas estavam em abrigo municipal. O município também informou alagamentos, obstrução de vias, quedas de energia elétrica, problemas no abastecimento de água e cancelamento das aulas. Em Cotiporã, a ponte sobre o Rio das Antas, no limite com Bento Gonçalves, foi interditada preventivamente após o rio alcançar aí a borda da estrutura e assim permanece. A Defesa Civil também registrou movimento de massa no quilômetro 78 da ERS-110 em Jaquirana, com bloqueio total da via, e equipes trabalham no local, então, para desobstrução. Entre os acumulados de chuva, em um dia os maiores volumes foram registrados em Paim Filho, com 110,8 milímetros, Cacique Doble, 95,8, Lagoa Vermelha, 89,2, Erechim, 84,8 e Marcelino Ramos com 81,4. em 12 horas. Os maiores acumulados foram registrados em Lagoa Vermelha, Água Santa, Ipê e Antônio Prado. As maiores rajadas de vento em um dia foram registradas em Esperança do Sul, Mostarda, Santa Vitória do Palmar, Tramandaí e Porto Xavier. Equipes da Defesa Civil Estadual seguem atuando nas regiões Norte e Noroeste com a realização de vistorias, avaliação de vias obstruídas, medição dos níveis de rios e realizando, é claro, levantamento de risco de movimentos de massa e se há necessidade de apoio emergencial. O Estado também informou envio de caminhão-pipa, cestas básicas, kits de higiene e limpeza, cobertores e colchões, conforme necessidade dos municípios. Agora, 8h14, vamos para mais um intervalo no apoio de Doutor Hérnia, Forte Dor, Preto Veículos, Ótica Bem Ver, Alfa Laboratório e Viva Farma Farmácias.
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2: 8 horas e 14 minutos.

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6: Olá, estamos de volta com o Jornal da Manhã na Rádio Prata Serra 91.5. Agora são 8:17, 2 graus a temperatura em Nova Prata, e nós seguimos com apoio de Forte Dor. 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
7: E as vagas de emprego disponíveis no Cine Nova Prata para essa semana: auxiliar de produção de móveis em série, do sexo masculino; auxiliar de depósito em materiais de construção; emissor de notas fiscais, caixa e controle de estoque em agropecuária; polidor de metais para a empresa de Fagundes Varela; conferente de carga e descarga; instalação e manutenção de ordenhadeiras e robôs para ordenha; montador de equipamentos eletrônicos; montador de móveis de loja; auxiliar de laboratório; técnico em segurança do trabalho; técnico ambiental; ferreiros e carpinteiros; operador de forno e auxiliar de produção em fabricação de alimentos; confeiteiro; ajudante de padeiro; cozinheira e auxiliar de cozinha industrial; auxiliar de cozinha em restaurante; auxiliar de produção, atendente vendedora; auxiliar de farmácia; carregador de caminhão e auxiliar de aviário para o município de Protásio Alves. Mais informações você encontra no Cine Nova Prata e também no nosso site radioprata.com.br.
6: Muito bem, e atenção aí, ó, motoristas, tá? Porque temos informação sobre um bloqueio na estrada que liga Protásio Alves a IP nas primeiras horas aí desta sexta-feira. Conforme o relato de um condutor de uma carreta, perdeu o controle do veículo, que acabou fazendo um L na pista e está trancando completamente o tráfego no trecho. Até o momento não há previsão da retirada do veículo. Então, os motoristas que passam aí pela região ou estão se deslocando, a recomendação é redobrar a atenção e buscar aí, então, caminhos alternativos. Também lembramos a toda a comunidade de Nova Prata que o Serviço Registral de Nova Prata, né, está com o atendimento ao público suspenso devido aí ao processo de aposentadoria da titular, né? Então, o plantão de registro civil de pessoas naturais para registro de óbitos exclusivamente está sendo realizado em Nova Bassano até o dia 3, hoje, portanto, né? No Serviço Registral de Nova Bassano, na Rua Doutor Mário Cine, 101, sala 101. tá? Contatos aí, 3273-1118. Então, esse fechamento temporário deve cessar aí hoje, né, para o procedimento de transição decorrente da aposentadoria da titular e assunção da interinidade. E a retomada dos atendimentos será, então, em horário normal, salvo nova comunicação, na segunda-feira, dia 6. Você também está convidado, ou melhor, intimado, né, a fazer o bem, doar aí um agasalho, porque o frio chegou com tudo e famílias precisam muito da sua ajuda. Estão sendo realizadas arrecadação de agasalhos em geral no nosso município aí, no CRAS, no DETRAN, Fórum, Prefeitura e Unidades de Saúde são os pontos de coleta. E estão sendo arrecadados, é claro, agasalhos no geral, agasalhos, né, gente? Roupa de inverno. Mas as maiores necessidades aí ainda estão por cobertores, calçados, roupas masculinas, plus size e roupas infantis. Outro aviso aí, alerta também, é para a comunidade buscar a vacina da gripe, que está disponível para toda a população de Nova Prata a partir dos 6 meses de idade. Então procure sua unidade de saúde, vacine-se, evite aí maiores complicações por conta de um resfriado, né? Saiu o boletim da Infocruz ontem, novamente estão aumentando os casos de síndromes respiratórias. Vamos deixar o nosso município fora dos dados aí, então proteger, né, quem você ama e a você também. 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
6: Estamos de volta com o Jornal da Manhã, nesta manhã de sexta-feira, dia 3 de julho de 2026. 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
6: E atenção, Nova Prata e região, para os eventos desta semana. Então, hoje inicia aí mais uma etapa do Rally Brasileiro e Gaúcho de Velocidade, sediada no nosso município. Então coloca aí na sua agenda, não tem como ficar fora desse grande evento. O frio tá intenso, mas a chuva parou. Vai ser um final de semana bem bacana aí, leva a família inteira. Hoje à noite na praça, então a partir das 19h30, tem a apresentação aí, né, a largada promocional com a apresentação dos pilotos e dos carros. Então é na Praça da Bandeira, às 19h30. Mas os pilotos aí de todos os lugares já estão aí no Veloprata acampados. Às 16 horas tem o shakedown. E amanhã, sábado, tem largadas, então, dos ralis, né? Iniciando às 8h21, depois o setor 2 às 11h28 e o setor 3 às 14h35. Então, não dá para perder esse evento, né? Que o nosso município vai sediar, então, é o Rally de Nova Prata, mas é pela terceira etapa do Campeonato Brasileiro de Rally e também terceira etapa do Campeonato Gaúcho de Rally. Você encontra todas as informações, mapa de locais para assistir à prova, com horário, tudo certinho, né? Antes que as pistas fechem aí no @ACNP, Automóvel Clube de Nova Prata, .rs, no @RSRally ou também @RallyBROficial. É o mapa do Rally aí para todo o público, tem link nas bios e nos destaques também do @ACNPRS. Participe, leve a família, né? Tem outro momento depois, amanhã às 18h, então às 18h, na Praça da Bandeira também, com a premiação dos vencedores. Então aproveite aí, porque vai ter essa super promoção acontecendo em Nova Prata. Também temos o segundo festival do Rocambole, Dia do Vinho, iniciando hoje no município vizinho de Cotiporã e vai até o domingo. Então hoje, sexta-feira, nós vamos trazer informações para você daqui a pouquinho aí com o prefeito José Carlos Breda. Então inicia hoje o Festival do Rocambole, Dia do Vinho. No domingo, dia 5, gente, tem ordenação diaconal aqui na paróquia de Stefano Fagundes Petroli. Então é na Igreja Matriz São João Batista e Santuário Nossa Senhora Aparecida de Nova Prata. Então no domingo, dia 5, às 15 horas. Também no domingo tem Brasil e Noruega, e adivinha? A Rádio Prata e o Movie Art Cinemas te levam para ver essa super partida no cinema. 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Ou então é só chegar na hora e aproveitar a festa. No dia 13/7, numa segunda-feira, tem café com turismo em Nova Prata, às 18h30, no auditório da SIC, com o tema Festival Internacional de Folclore de Nova Prata e Hospitabilidade. Uma relação coletiva. Terá um coffee break com a palestra principal de Camila Schneider, ela que é mestranda pelo PPG Tour da UCS, né, o programa de pós-graduação em turismo e hospitalidade. E vai ter muitas cases de surpresa. Então, é uma realização do município de Nova Prata, através da Secretaria de Turismo, Cultura, Esporte e Lazer, UCS Universidade e CONTUR, o Conselho de Turismo. Agora são 8h34, então você conferiu a nossa agenda cultural para os próximos dias. Nós vamos para mais um intervalo, então agradecendo os patrocinadores do segundo horário, Viva Farma Farmácias, Alfa Laboratório, Ótica Bem Ver, Preto Veículos, Forte Dor e Doutor Hérnia.

0: Muito bem, voltamos com a nossa programação de agenda cultural no Jornal da Manhã, agora 8h38, 2 graus a temperatura. Estamos em contato telefônico com o prefeito de Cotiporã, o José Carlos Breda. Bom dia, prefeito.
1: Bom dia, como é que você vai? Tudo bem?
0: Tudo certo, e o senhor preparado para a festa?
1: Eu cada vez melhor aqui, tudo preparado, quase tudo. Estou aqui no local do evento, o pessoal fazendo os últimos ajustes, detalhes, porque a chuva ontem não permitiu que se concluísse, principalmente a entrada, o pergolado, e tudo está sendo concluído. São os detalhes finais, assim, para hoje à tarde nós iniciarmos o segundo festival do Rocambole e Dia do Vinho, com um espaço amplo, foi praticamente duplicado em relação ao ano passado, que já foi grande o evento, 30 mil pessoas passaram por aqui aproximadamente, essa é a estimativa, e então nós preparamos. E tem, o carro-chefe é o Rocambole, né? São 30
0: Quantos
1: variedades.
0: Quantos sabores? 30 variedades, prefeito.
1: 30 sabores, doce, salgado, talvez até surja algum a mais. Então, teremos, além do Rocambole, que é o carro-chefe, o dia do vinho, e com esse friozinho...
0: Combina, né?
1: Combina, claro. Um vinho, um rocambole, uma sopa de capelete, uma carneleça, uma copa, um salame. Tem de tudo aqui, todos os produtos... De Cotiporã, nós abrimos espaço grande. Aqui tem a feira da agricultura familiar pela primeira vez, aí, com o apoio do governo do estado, nós conseguimos implantar. Então, o espaço aqui, tudo coberto, local para sentar, para solicitar via celular com o código QR Code, escaneia, já compra, já sabe o que, tem, aí suprime as filas, que no ano passado já se conseguiu diminuir, praticamente zerar. Só teve um momento em que deu fila, então essa estrutura toda, junto com o Sicredi, nos ajuda aí nessa parte. Foi um sucesso e esse ano já temos uma certa expertise para repetir isso. E a gente vai sempre aperfeiçoando. Mas além de toda essa gastronomia, a parte cultural é um ponto alto das nossas festas, os nossos eventos, seja a festa em Vêneto, o Festival do Rocambole. Então, tem o espaço cultural, onde que as pessoas poderão assistir os shows, hoje, a partir das 5 horas da tarde.
0: Já e começa.
1: Também, já começa hoje. Abertura oficial às 19. Antes tem reunião
0: Mas às 17 já tem abertura aí do espaço gastronômico, não é mesmo, prefeito?
1: Exatamente. Então, às 17 horas abre o espaço e depois segue até tarde da noite. Nós teremos hoje, depois da abertura, o Choco The Travelers, que encanta sempre, uma banda tradicional, antiga, que eu conheci quando eu trabalhava em Campo Bom ainda, que eu era vice-prefeito lá, e eu vim para cá e disse, vamos trazer o The Travelers. E encanta e é próprio por a música, o estilo, combina com o momento, assim, essa convivência entre as famílias. Aqui tem espaço para a família toda sentar, solicitar seu consumo ou para levar. E
0: vai ter muito calor humano, né, prefeito? Porque o tempo
1: muito
0: promete frio. O tempo promete frio, mas tempo firme.
1: Mas combina. Esse frio combina com o festival.
0: Com certeza.
1: E nós teremos também os jogos culturais, que são aqueles jogos coloniais, e amanhã de tarde,
0: tradicionais.
1: E domingo também. E amanhã, um ponto importante, é a escolha das soberanas da Festa em Vêneto, de Cotiporã. Era da Festa em Vêneto, mas agora é Cotiporã, porque são soberanas que vão
0: representar o município.
1: Representar o município nos diversos eventos, seja o Natal em Vêneto, seja a Festa em Vêneto, o Festival do Rocambole. Então, são soberanas do município amanhã e depois com o show com o Júnior e Murilo, a partir das 20 horas. E domingo abre, sábado, amanhã abre às 9.
0: Certo.
1: No domingo abre às 8. Às 8 horas tem a primeira corrida Monteveneto, né? E depois, às 10 horas, temos a celebração da missa aqui no Espaço Cultural, aqui mesmo. E à tarde, os Jogos Culturais. No domingo à tarde, ainda, às 16 horas, o show com a banda Montagem, que teve ano passado, o pessoal pediu para trazer novamente, muito boa. E às 17 horas tem o Jogo do Brasil. E nós pensamos nisso também. Como é que o pessoal vem para cá? Então pode permanecer aqui, degustando as delícias que tem. E tem um grande telão LED que nós preparamos no Espaço Cultural e que vai ser cinema para o pessoal poder estar aqui junto e assistir o Jogo do Brasil.
0: Que
1: e depois
0: bacana.
1: Do Jogo do Brasil, bem bacana. Depois do Jogo do Brasil, a banda Montagem volta para o palco e segue o show. E depois que da apresentação da banda Montagem, então encerramento oficial. Então é um evento para todas as idades, para todos os gostos, tem para tudo. Tem o Espaço Kid para a gurizada, para as crianças. Também o tempo vai estar firme. Tem a ponte do Rio das Antas, que liga Cotiporã Bento Gonçalves, que ela está submersa, mas a expectativa é que metade, fim da tarde, ela seja liberada.
0: Perfeito.
1: Então, tudo vai fluir para dar tudo certo. E esse evento, esse e outros eventos, é um evento do município, de toda a comunidade, porque é realizado através do Centro Cultural, a Inês Stork, que é a presidente, e toda uma equipe de voluntários que ajuda, e a paróquia também, porque foi dali uma ideia do padre Gilberto, devido ao grande sucesso do Rocambole, que sugeriu a ideia de se fazer algum evento o ano passado. E, claro, a gente topou a provocação, já fizemos o primeiro, que foi muito, muito acima da expectativa, mas vendemos ano passado 10 mil rocamboles. E no total deu 130 mil, acho que é, transações. Faturamento de pequenas vendas, assim, superior a 500 mil. O que, que mostra isso? Um grande volume de pessoas e todo mundo perguntando. E o Festival do Rocambole, como é que está? Está tudo certo. Então, podem vir para Cotiporã neste final de semana, que é o centro da agenda, centro da região aqui, que é o segundo Festival do Rocambole e Dia do Vinho.
0: Muito bem, prefeito. Muito obrigada aí pelas informações valiosas. Então, Cotiporã te espera, né, nesse final de semana, hoje, amanhã e domingo, com o segundo festival do Rocambole e também o Dia do Vinho. Mas não tem só Rocambole. Como o prefeito já falou, né, tem muita comida colonial aí, tem Feira da Agricultura esse ano e muito mais para você. E a nossa reportagem vai estar aí também amanhã.
1: Oba,
0: acompanhando tudo de pertinho.
1: Muito bom, muito obrigado aí pelo espaço. Então, reiteramos o convite, venha para Cotiporã nesse final de semana, hoje, amanhã e domingo, para o segundo Festival do Rocambole e Dia do Vinho. Um abraço a todos, um excelente final de semana. Aguardamos todos vocês aqui.
0: Sucesso, prefeito! Agora 8h46, nós vamos para um intervalo. Na sequência, voltamos com mais informação para você.
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3: 8h47.
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0: 8h54.
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0: Bom dia, amigos ouvintes da Rádio Prata Serra. Estamos de volta nesta sexta-feira, 3 de julho. E que bom ter a tua companhia para mais este momento de meditação, que tem como tema No Grupo dos Seguidores. Venham a mim todos vocês que estão cansados de carregar as suas pesadas cargas e eu lhes darei descanso. Evangelho segundo Mateus, capítulo 11, versículo 28. É comum que pessoas famosas tenham seguidores nas redes sociais. Pode-se medir o quanto uma pessoa é conhecida pelo número de seguidores que possui. Há influenciadores com milhões de seguidores e são sempre as pessoas que escolhem a quem seguir, seja por vê-los como exemplos de vida ou por gostarem de saber o que pensam e fazem. Muitos influenciadores exercem um impacto positivo em seus seguidores, mas ainda assim são limitados e pouco podem fazer diante das necessidades e aflições mais profundas de quem os segue. Por outro lado, há um convite que nenhum ser humano deveria ignorar, o convite daquele que disse a Mateus: "Venha comigo." Esse convite também é estendido a você e chega até os seus ouvidos por meio da palavra de Deus. Quem convida é Jesus. Ele escolheu você para ser seu seguidor. Siga Cristo em sua palavra e conheça quem ele é, o que fez e o que continua fazendo por você e por toda a humanidade. Porém, este convite não é apenas para observarmos Jesus. Ele nos convida a vivermos em comunhão com ele, apegados à sua pessoa. Isso fica claro em suas palavras: "Venham a mim todos vocês que estão cansados de carregar as suas pesadas cargas, e eu lhes darei descanso." As pesadas cargas são nossas culpas, nossos pecados e as consequentes aflições, dores e tristezas. Jesus promete e, de fato, dá descanso e alívio a todos que aceitam seu convite, pois ele já suportou a nossa dor e pagou pelos nossos pecados. Confie em Jesus e experimente o alívio que só ele pode dar. Querido Deus, muito obrigado porque nos acolheste. Dá-nos descanso e alívio em nossas aflições. Em nome de Jesus. Amém. Quero também convidar o amigo ouvinte para participar de nosso culto, que se realizará amanhã, sábado, às 19 horas, na Igreja Luterana, que está situada na Avenida Carlos Tarascone, número 137, no bairro Sagrada Família. E também domingo de manhã, às 9 horas, culto na Igreja da Linha Bento Gonçalves. E com este programa, nós estaremos de volta na próxima semana, segunda-feira, neste mesmo horário, se Deus assim o permitir. E que ele abençoe e guarde a todos neste final de semana. Até lá!
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3: Olá, estamos de volta com o Jornal da Manhã, nesta manhã de sexta-feira, 3 de julho de 2026, agora 9 horas 5 minutos. 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Agora são 9 horas 5 minutos, 2 graus a temperatura. Nós vamos trazendo um pouquinho de informações para você. Vamos falar um pouquinho sobre a PEC do fim aí da escala 6x1. O líder do governo no Congresso Nacional, o senador Randolph Rodrigues, disse em entrevista que o Senado deve mudar o texto da PEC, que é a proposta de emenda à Constituição, do fim da escala de trabalho 6x1, para que a medida tenha efeitos imediatos assim que a PEC for promulgada. A proposta aprovada pela Câmara em maio previa a implementação escalonada, o fim definitivo da escala 6x1 e a primeira redução da carga semanal de 44 para 42 horas, ocorreriam 60 dias após a promulgação da PEC. A segunda etapa, com a redução então de 42 para 40 horas semanais, ficaria 14 meses depois. No Senado, porém, o governo quer então retirar a vacância, que é esse tempo previsto no texto, e fazer com que a regra passe a valer assim que a emenda for promulgada, ou seja, de forma imediata, sem esse tempo aí. A PEC estabelece duas folgas semanais remuneradas, institui a jornada 5x2, que reduz o limite semanal de trabalho para 40 horas e proíbe redução de salários. Então, segundo aí o líder do governo, né, para reduzir a resistência de empregadores, especialmente pequenos negócios, o governo então pretende associar a discussão da PEC a medidas de compensação. Entre elas está o apoio a um projeto que eleva o teto de faturamento anual do MEI, hoje que está em 81 mil para 110 mil em uma primeira etapa e depois 140 mil. E a proposta está travada, né, essa proposta da jornada flexível, no Senado e enfrenta então a pressão da oposição, que apresentou a alternativa baseada em um regime mais flexível de contratação. Pelo modelo, os trabalhadores receberiam de acordo com as horas efetivamente trabalhadas, com maior espaço para negociação entre empregados e empregadores. No entanto, Renolfi criticou a iniciativa e apelidou de PEC da Jornada 7.0, porque, segundo ele, tem um grupo de colegas senadores que apresentaram uma PEC que o estabelecimento da Jornada 7.0, na verdade, deve prevalecer o negociado pelo legislado na relação entre patrão e empregado. O princípio da fundação do direito do trabalho é que o trabalhador é a parte hipossuficiente e o patrão é a parte mais forte. É tão óbvio que em negociação não tem paridade de armas entre os

0: 2022, pontuou Hanov. Apesar do impasse, o líder do governo disse esperar que a PEC avance na Comissão de Constituição e Justiça antes do recesso parlamentar deste mês e que a votação definitiva no plenário do Senado ocorra em agosto. Lembrando que o recesso parlamentar começa, então, em 17 de julho. Vamos aguardar, então, para ver como é que vai ficar isso tudo. E o Ministério da Fazenda deve anunciar já na próxima semana a revisão da subvenção federal sobre a gasolina, atualmente fixada em 44 centavos por litro. A medida integra o processo de retirada gradual dos incentivos criados pelo governo para amortecer a alta dos combustíveis após a escalada do preço internacional do petróleo. Segundo Dário Durigan, da equipe econômica, o governo acompanha a estabilização dos preços dos combustíveis para definir a retirada do benefício. Em entrevista, ele afirmou que o governo deve reverter a subvenção da gasolina e que o anúncio está previsto já para a próxima semana. A subvenção da gasolina já havia sido definida em maio em 44 centavos por litro, como forma de reduzir o impacto da alta internacional do petróleo sobre o consumidor. Na ocasião, o governo informou que o benefício teria caráter temporário e seria reavaliado conforme o comportamento dos preços. A retirada gradual dos subsídios já começou pelo óleo diesel, então desde esta quarta-feira, dia 1º de julho, como noticiamos por aqui, deixou de valer a subvenção de 35 centavos por litro do combustível. Ainda permanecem em análise outros benefícios, incluindo a subvenção extra de R$ 1,12 por litro do diesel e o subsídio da gasolina, que então deverá aí ter fim, né, na próxima semana, conforme anunciado aí por fontes do governo. E o governo do estado do Rio Grande do Sul assinou ontem convênios com 29 municípios no valor de 4,13 milhões para projetos de proteção animal, implantação de sistema de energia solar fotovoltaica em prédios públicos e ações de educação ambiental. A cerimônia ocorreu no Centro Administrativo Fernando Ferrari, o CAF, de Porto Alegre, com a presença da secretária Marjorie Kaufmann. Os recursos são, na maioria, provenientes da consulta popular, que é um instrumento de participação cidadã que permite à população definir, né, as prioridades de investimento, e as propostas aprovadas integram o orçamento estadual e são executadas em parceria entre governo gaúcho e municípios, com dois convênios adicionais viabilizados por emendas parlamentares. Do total, 26 convênios contemplam projetos do programa Melhores Amigos, voltados à promoção do bem-estar animal e ao controle populacional de cães e gatos, incluindo castração, microchipagem, cadastramento dos simpatinhas, vacinação antirrábica, manejo populacional e atendimento a animais em situação de rua e vulnerabilidade. Outros dois convênios destinam-se à instalação de energia solar em prédios municipais, ampliando o uso de fontes renováveis e reduzindo custos com energia, e ainda a ação de educação ambiental com palestras e oficinas para estudantes do ensino fundamental, usando a bacia hidrográfica do Lago Guaíba como eixo pedagógico para ampliar a conscientização ambiental. Os convênios marcam o início da execução dos projetos, fortalecendo parceria aí entre o Estado e municípios na implementação de ações voltadas à proteção ambiental, ao bem-estar animal e ao desenvolvimento sustentável. Nova Prata foi contemplada aqui na nossa região, hein, gente? Por isso esteve, né, em Porto Alegre ontem para assinatura do convênio. Agora são 9h13 e nós vamos ao encontro da doutora Gláucia Confortin com o Boletim do Sono.
1: Bom dia, sejam bem-vindos ao nosso Boletim do Sono. Hoje vamos conversar sobre um exame que tem facilitado muito a vida de quem precisa investigar problemas relacionados ao sono. A polissonografia domiciliar, também conhecida como polissonografia tipo 3. Muitas pessoas já ouviram falar da polissonografia tradicional, aquela realizada durante uma noite inteira dentro de um laboratório ou hospital. Esse exame continua sendo muito importante. Em algumas situações, é realmente a melhor opção. Mas a medicina evoluiu, a tecnologia avançou e hoje existe uma alternativa muito prática para muitos pacientes: fazer o exame na própria casa. Isso gera uma pergunta muito comum: será que um exame feito em casa é confiável? A resposta é sim, desde que ele seja bem indicado e realizado com equipamentos de qualidade interpretado por um médico capacitado. Mas afinal, o que é a polissonografia domiciliar? É um exame em que o paciente dorme normalmente na sua própria cama, no seu horário, usando um equipamento portátil que registra diversos parâmetros importantes durante a noite. São avaliados a respiração, o fluxo de ar pelo nariz, o esforço respiratório, a quantidade de oxigênio no sangue, a frequência cardíaca e a posição em que a pessoa dorme. Essas informações permitem identificar principalmente a presença da apneia obstrutiva do sono, que é uma doença muito frequente e que provoca interrupções repetidas da respiração durante o sono. E por que isso é importante? Porque a apneia não causa apenas ronco. Ela pode provocar sonolência durante o dia, cansaço, dificuldade de concentração, perda de memória, irritabilidade, aumento da pressão arterial, maior risco de infarto, AVC, arritmias cardíacas e até um pior controle do diabetes. Ou seja, diagnosticar a apneia é cuidar não apenas do sono, mas também da saúde como um todo. Uma das grandes vantagens da polissonografia domiciliar é justamente o conforto. A maioria das pessoas dorme muito melhor em casa do que em um ambiente desconhecido. Em casa, você utiliza o seu travesseiro, a sua cama, o seu quarto, segue a sua rotina habitual e costuma dormir de maneira muito mais parecida com o que acontece em todas as noites. Isso torna um exame mais representativo da sua realidade. Outra vantagem é a praticidade. Não é necessário passar a noite fora ou deslocar-se até um laboratório especializado. O equipamento é colocado de forma simples e o paciente realiza o exame normalmente em casa, retornando às suas atividades no dia seguinte. Além disso, muitas pessoas ficam ansiosas quando imaginam de dormir em um laboratório. Alguns dizem, mas será que eu vou conseguir dormir? Em casa, essa preocupação costuma ser muito menor. É claro que para fazer o exame é necessário colocar alguns sensores, mas eles são relativamente simples e permitem que a pessoa durma com bastante conforto. É importante dizer que a polissonografia domiciliar não substitui todos os tipos de polissonografia. Ela é excelente para investigar pacientes com suspeita de apneia obstrutiva do sono, especialmente quando essa suspeita é moderada ou alta. Por exemplo, aquela pessoa que ronca alto, faz pausas na respiração observadas pelo companheiro ou companheira, acorda cansada, sente muito sono durante o dia, tem pressão alta de difícil controle ou apresenta excesso de peso. Nesses casos, a polissonografia domiciliar costuma fornecer todas as informações necessárias para confirmar o diagnóstico e orientar o tratamento. Por outro lado, existem situações em que a polissonografia realizada em laboratório continua sendo a melhor escolha. É o caso de pacientes que apresentam suspeita de outros distúrbios do sono, como algumas doenças do movimento durante o sono, alterações comportamentais, crises epiléticas noturnas ou quando há necessidade de um estudo mais completo da arquitetura do sono. Por isso, quem define qual exame é o mais adequado é sempre o médico, depois de uma boa avaliação clínica. Esse é um ponto muito importante. Nem todo paciente precisa do exame mais completo. Da mesma forma, nem todo paciente pode fazer apenas o exame domiciliar. A escolha deve ser individualizada. E existe outro aspecto que merece ser lembrado. Hoje sabemos que milhões de pessoas convivem com a apneia do sono sem sequer imaginar que tem a doença. Muitos acreditam que roncar é normal. Outros pensam que acordar cansado faz parte da idade. Algumas pessoas convivem com pressão alta há anos sem saber que o sono ruim pode estar contribuindo para esse problema. Quanto mais simples e acessível se torna o diagnóstico, maior é a chance de identificarmos esses pacientes antes que apareçam complicações mais graves. Felizmente, a tecnologia tem permitido exatamente isso. Exames cada vez mais seguros, confortáveis e acessíveis, aproximando o diagnóstico da rotina das pessoas. Se você ronca, acorda cansado, sente muito sono durante o dia, se alguém já comentou que você para de respirar enquanto dorme, ou se tem pressão alta de difícil controle, vale a pena conversar com seu médico. Muitas vezes, um exame relativamente simples pode esclarecer a causa desses sintomas e abrir caminho para um tratamento que melhora não apenas a qualidade do sono, mas também a disposição, a memória, a concentração, o humor e até a saúde do coração. Hoje, em muitos serviços especializados em medicina do sono, já é possível realizar a polissonografia domiciliar com toda a orientação necessária, levando a tecnologia até a casa do paciente e mantendo acompanhamento médico durante todo o processo. E a mensagem de hoje é essa: dormir bem não é um luxo, é uma necessidade para manter o corpo e o cérebro saudáveis. E quando existe suspeita de algum distúrbio do sono, investigar é o primeiro passo para recuperar a qualidade de vida. Obrigada por nos acompanhar até aqui. Cuidem do seu sono. Tenham um ótimo fim de semana e até a próxima.
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0: Olá, estamos de volta com o Jornal da Manhã, nesta manhã de sexta-feira, 3 de julho de 2026, agora 9h25, 3 graus a temperatura em Nova Prata. 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E hoje a nossa entrevista celebra a história, a cidadania e a justiça na nossa região. Em 2026, a subseção da Ordem dos Advogados do Brasil, Nova Prata, está completando aí 45 anos de fundação. São quase 5 décadas de uma trajetória que se confunde com o próprio desenvolvimento do município, garantindo a defesa dos direitos do cidadão e o fortalecimento aí da advocacia local. E para falar sobre esse marco e a advocacia no geral no nosso município, as conquistas dessa história, os desafios futuros, recebemos hoje aqui no estúdio o presidente da OAB de Nova Prata, o Dr. Rodolfo Schmidt. Seja bem-vindo, doutor.
15: Obrigado, doutora Sabrina, nossa colega advogada, o público que nos assiste e nos escuta de sua casa, do seu trabalho. Aproveitar e dizer que a Rádio Prata é um canhão de audiência que a gente aprendeu a gostar, a valorizar desde tenra idade. Eu me lembro de várias musiquinhas que não saem da minha cabeça. E são,
0: são
15: momentos marcantes que eu recordo, doutora Sabrina, que eu ia na casa da minha avó paterna falecida, né? E ela estava sempre ouvindo, né, a Rádio Prata. E se eu lembro disso, é com apreço, né? E a Rádio Prata, assim como a Ordem dos Advogados do Brasil aqui de Nova Prata, fazem parte dessa linda história. Então eu sempre fico muito feliz de comparecer aqui à Rádio Prata, ainda mais na tua presença, porque a nossa última entrevista que eu me recordo foi antes do teu neném
0: do
15: Rafael,
0: meu pequeno, né?
15: E agora estamos então no pós. Então agradeço muito a estada aqui na Rádio Prata.
0: Maravilha, eu aproveito e convido você a compartilhar conosco, né, desse momento, também participar através da nossa live no Facebook da Rádio Prata. E lembrando, também estamos no canal do YouTube, Rádio Prata Serra. Então procura lá, assina também o nosso canal, que ainda é jovem aí, mas promissor, assim como a Rádio Prata. Presidente, para começarmos, qual é o sentimento aí de liderar a OAB de Nova Prata, justamente nesse momento aí em que comemora 45 anos?
15: Olha, doutora Sabrina, às vezes o pessoal se confunde que a OAB Nova Prata, tão somente ela diz respeito à Nova Prata, né? Mas não. A nossa OAB, o Sistema da Ordem dos Advogados do Brasil, ele se subdivide em conselhos seccionais, que é um por estado, todos, obviamente, subordinados hierarquicamente ao Conselho Federal, mas a nível do estado nós temos, por exemplo, no Rio Grande do Sul, 106 subseções. Então, o presidente da OAB de Nova Prata, ele também faz parte, neste contexto, de Nova Bassano, São Jorge, Guabiju, Vista Alegre do Prata, Protásio Alves, André da Rocha. Então, o sentimento de liderança ele não passa somente por Nova Prata. Ele passa por capitanear, né, numa gestão totalmente democrática, por todos esses municípios. Porque em cada um desses que eu citei, nós temos um colega advogado, uma colega advogada, passando por alguma dificuldade, e eu estou dizendo não dificuldade econômico-financeira, mas sim no próprio exercício da função. E é essas mazelas que nós temos que, se não mitigá-las, né, erradicar é difícil, a gente sabe, né, mas tornar mais acessível o trabalho desse advogado e dessa advogada. É nesse sentido de liderança que eu tento encaixar nesse tipo de trabalho. Eu penso, doutora Sabrina, que a liderança ela não venha por conta do cargo, né? Eu penso a liderança como um direito natural, né? Nós temos, como advogados, o dom da palavra, seja ela escrita, seja ela falada. Então, se eu for buscar no meu histórico escolar, eu sempre estive em liderança estudantil, líder, vice-líder, não sei se era assim que se chamava a nomenclatura correta, né? Mas eu estava sempre ali tentando ser um porta-voz da turma, tentando melhorias para a turma. Ah, aquele professor, a gente conseguiu notas boas com ele. E me vem na memória aqui o professor Hernani Reisner, muito querido de português, literatura, e que foi quem, digamos, alavancou essa minha paixão pela escrita, pela fala. Então, é muito bacana que essa liderança ela venha naturalmente. Então, o cargo de presidência, eu fui vice-presidente na gestão anterior, né? E aprendi muito com o meu sempre presidente, eu digo isso para ele, o Dr. Maurício Tonon, porque nós devemos fazer uma gestão democrática, onde tudo trabalha de forma autônoma, mas rumando o mesmo objetivo. E qual que é o objetivo da OAB, doutora Sabrina? O objetivo da OAB é melhores condições aos nossos advogados e às nossas advogadas, sem se esquecer do papel fundamental e social que nós temos na comunidade.
0: Perfeito, doutor Rodolfo. E, embora bem jovem, né, acompanha a advocacia há muito tempo. Então, olhando para trás um pouquinho, lá no início da subseção, né, imaginamos há 45 anos atrás, os desafios eram muito grandes também, né, os pioneiros da advocacia enfrentaram em Nova Prata aí, várias dificuldades, né. E como é que a OAB se consolidou aí no município e se tornou, né, essa entidade de muito respeito aí que é hoje?
15: Esses 45 anos, doutora Sabrina, eles foram marcados por muitas lutas, né? Eu tenho aqui a data 25 de maio de 1981, sua fundação. Então, eu sempre destaco o trabalho de todos aqueles que fizeram parte de diretoria, de conselho, enfim, de todos os longamanos que a OAB tem durante esse sistema que ela implantou. Então, em Nova Prata não é diferente, né? Infelizmente, tivemos agora no mês passado, né, a passagem, por exemplo, né, do doutor Eli Prates, uma pessoa ímpar na nossa comunidade e que também já teve a honra de presidir a subseção de Nova Prata a nível da OAB. Então, é a partir disso, é a partir do trabalho de cada presidente, de cada vice-presidente, de cada conselheiro, de cada comissão que tornou sedimentada, né, a nossa entidade, que hoje ela é uma força viva, pujante do nosso município. Basta ver que, por força de lei, a OAB ela é obrigada, por exemplo, a indicar membros a vários conselhos municipais. Então, é como se fosse uma forma de fiscalizar as ações do próprio município através dos operadores e conhecedores da lei. Então, é mútuo esse reconhecimento entre poder público e OAB. Eu acho isso fantástico.
0: Hoje a subseção não atende só Nova Prata, como o senhor já comentou, né? Vários municípios aqui da região, vizinhos. E eu gostaria que trouxesse, então, para a nossa comunidade, como é que é a estrutura atual, quantos profissionais aí englobam tudo isso, né? Perfeito. Porque são muitos representados hoje pela OAB Nova Prata.
15: Doutora Sabrina, então hoje nós temos cerca de 265 advogados e advogadas inscritos na nossa subseção de Nova Prata, espalhados aos esses 7 municípios, né, citados, que compõem a nossa subseção. A nossa diretoria hoje ela é composta por 5 membros. Atualmente estou presidente, nós temos o colega Volney Perusso como vice-presidente, a Maria Carolina Corso Graziottin como secretária-geral, a Ângela Bristotti como secretária-geral adjunta e a nossa tesoureira, Amanda Soares. Além deste complexo de diretoria, nós temos as nossas comissões, né? E são comissões especiais que fazem parte integrante permanente de todas as subseções do Estado do Rio Grande do Sul. E aqui eu separei 2 para falar hoje, que estão bastante em voga, e não que as demais não estejam, mas os, digamos que os eventos que estamos participando e estamos por participar, eles estão passando hoje muito pela Comissão da Mulher Advogada, por exemplo. E aqui eu tenho que fazer uma saudação muito especial à doutora Ângela Santori, que ela também tem um espaço aqui, né?
0: Todo mês nós temos encontros marcados.
15: Eu já vim com ela uma oportunidade. E com a sua colega que nos entrevistou.
0: A Camila.
15: Exatamente. E nós tivemos ontem, por exemplo, a inauguração de mais um Banco Vermelho. E esse Banco Vermelho ele foi instalado na Justiça do Trabalho. E esse Banco Vermelho, doutora Sabrina, nós temos que falar, né, para o nosso povo que não é aquela situação de felicidade. Nós estivemos lá ontem por um momento triste, mas deste momento triste, nós temos que transformá-lo em um momento que sirva de introspecção para quem verificar aquele Banco Vermelho.
0: Para ações, né?
15: Exatamente. Então, tudo na nossa vida, nós vamos criando memórias, nós vamos criando raízes, aprendendo a pensar daquele modo. Então, por que não o Banco Vermelho? O Banco Vermelho, ele significa sangue. Ele significa mortes que a cada minuto no mundo continuam acontecendo através do feminicídio, através da violência doméstica.
0: Então, e impactam diretamente, né, a comunidade no geral, então... Por isso as comissões são muito atuantes, né, junto à comunidade,
15: certeza,
0: doutor.
15: Com certeza. O caso que tivemos da ex-vereadora Roseli, para mim, é o mais emblemático, né? Então, Nova Prata, ela...
0: E não só para Nova Prata, né, doutor?
15: Exato, exato. Então, esse Banco Vermelho, nós estamos sendo pioneiros através da Comissão da Mulher Advogada de Nova Prata nesse contexto regional. Então, que sirva de exemplo para os demais municípios. E é um assunto realmente que não podemos deixar de falar, né? Aquela coisa, não dá para a gente deixar, tentar tapar o sol com a peneira. Nós temos que falar das coisas boas, sim, mas essa é uma luta constante da OAB.
0: Senão nós acabamos pecando pelo conformismo aí. Né?
15: Exatamente. E, enfim, falamos da Comissão da Mulher Advogada. Nós temos também... doutora Sabrina, a Comissão da Criança e do Adolescente, que por sua vez é capitaneada pela doutora Sabrina, sua homônima, né?
0: Isso.
15: Sabrina Perezin. E nós temos aqui um evento que vai acontecer de formação na próxima segunda-feira para os professores da rede de educação infantil. E nós vamos falar exatamente desses aspectos de legalidade, da criança, do adolescente.
0: Tivemos mais um caso, né, a nível de Brasil essa semana, né, inclusive em São Paulo, se não me falha a memória, né, de uma professora aí também flagrada, né, agredindo, e depois as pessoas ainda fizeram justiça com as próprias mãos, ao que tudo indica, não é mesmo?
15: É autotutela, né? Então, doutora Sabrina, nesse espaço nós temos que agradecer sempre o Poder Executivo, através do prefeito Beto Carnevale, que não mede esforços para pegar junto, ombrear nessa parceria com a Ordem dos Advogados do Brasil, e agradecer por esse momento de fala, né? Bastante importante para justamente esses professores, essas professoras, poderem passar esses aspectos legais para criança e adolescente. Olha, você não tem só direitos, você também tem deveres. O que a gente falava em off ali com a Claudete, eu volto a falar aqui agora, doutora Sabrina. A escola, ela somente vai ser a segunda casa desse estudante quando a casa dela for a primeira escola. Então não adianta passar responsabilidade para o professor, para a professora, de algo que tu não cobra em casa. Nós somos pais. A minha esposa é professora. Então a gente tenta da melhor maneira educar o nosso filho para que na escola ele seja um reflexo do que ele é em casa. Então é exatamente isso que nós vamos colocar à disposição das professoras, dos professores, dos servidores de escola, enfim, no geral, né? Porque tão quão importante o direito da mulher, também colocamos na nossa pauta o direito da criança e do próprio adolescente.
0: Exatamente. E quando falamos em direito de criança e adolescente, né, tem os dois vieses da situação, né? Essa semana, então, aconteceram duas situações, né? Uma professora foi flagrada agredindo uma criança, e uma professora também teve aí um pedaço de vidro colocado no seu copo d'água, né? Então, ao mesmo momento em que algumas, né, agridem, outras são agredidas.
15: E sabe que isso me faz sempre lembrar da lei como um todo, né, doutora Sabrina? A gente pega fatos que são contumazes e vai passando o tempo e eles vão voltando a acontecer, e falar em lei, nós temos que falar em poder legislativo. Ontem mesmo nós estávamos na Casa do Povo, na Câmara de Vereadores aqui de Nova Prata, para prestigiar então o prêmio Anita Garibaldi, capitaneado pela magistrada doutora Ana Lúcia, aqui de Nova Prata. E obviamente que em espaço cedido gentilmente pelo presidente Paese. E na oportunidade foram selecionadas poesias, né, que vão passar para a segunda fase desse certame. E essas poesias, por sua vez, elas foram eleitas pela própria Comissão da Mulher Advogada. E nessas poesias o que me tocou foram os pedidos subjetivos de socorro dessas crianças, desses adolescentes. Porque pode não parecer, mas nós temos muitos traumas em nossa vida. E como é que a gente combate esses traumas? Através de uma educação qualificada. Através de uma educação, não como... Nós somos da mesma geração, né, doutora Sabrina? Não como fomos ensinados lá atrás, que nós deveríamos tirar boas notas para ter o quê? Um bom emprego. Ninguém nos ensinava a sermos empreendedores. E aqui não é uma crítica a professores nenhum, mas sim ao sistema de ensino. Por que que o meu filho, ele vai mal em matemática, tá? E vai muito bem em português. E eu vou lá e matriculo ele para que ele tenha aula de reforço na matemática. Não, tudo bem, vamos lá, vamos estudar matemática, tu tem que alcançar tuas notas. Matricula no de português para que o bom se torne ótimo. E isso nós estávamos falando que quando a gente fala em educação, nós temos sempre que citar o vereador Doga Minosso, porque ele é um fomentador da educação. E eu me lembro que, na campanha dele, ele falava do programa Segundo Tempo, né? E o programa Segundo Tempo, o retorno desse Segundo Tempo, e ele está umbreando para que isso aconteça. E esse programa Segundo Tempo, eu fiz parte lá atrás, doutora Sabrina. Então, quanto mais a criança, o adolescente está envolvido em atividades educacionais, atividades de esporte, ele está fora da droga, ele está fora do risco. Então, que a escola, muitas vezes, seja o principal local de abrigo dessa criança e desse adolescente, que a gente realmente não sabe o que ela tem em casa. Então, lhe respondendo, a OAB, ela... Vamos pensar no advogado e na advogada dentro do seu escritório. Nós exercemos um munus privado, mas que ele ganha publicidade no momento em que nós somos a voz e a vez de cada um que nos procura e nos assina uma procuração, porque eles não têm essa voz, ele não tem essa vez. Então, nós lidamos com a liberdade, nós lidamos com a justiça, nós lidamos com o estado de espírito dessa pessoa, com o patrimônio dela. Então, a nossa responsabilidade, ela sempre vem com esse nível de tolerância que nós temos que ter. Nós temos que lutar pela justiça de um lado, mas também sabemos do nosso papel na comunidade.
0: Perfeito. O mundo jurídico mudou muito, né? E a exemplo disso é os eventos que vêm acontecendo, doutor, drasticamente aí nesses 45 anos, né? Migrando do papel desde as máquinas de escrever lá no início, né, da OAB, para processos hoje 100% digitais.
15: É verdade.
0: E esse é um grande desafio também, né? Sim. E agora o uso da inteligência artificial.
15: Vamos separar em três blocos, né,
0: Sabrina? Como a OAB Nova Prata aí vem apoiando, né, e atuando junto aos advogados locais para se adaptarem a tudo isso?
15: Eu sou um advogado que começou a advocacia utilizando
0: o processo físico,
15: regido pelo CPC de 1973, né? E que depois, então, tive que me adaptar ao processo eletrônico pelo CPC de 2015. Então, eu consigo ter nitidamente essa mudança na minha cabeça. Então, veja, o processo físico, por exemplo, ele exigia que o Rodolfo hoje fosse fazer uma audiência no Rio de Janeiro na semana que vem, sem essa possibilidade tecnológica de que ela se realizasse, por exemplo, pela internet, pelos meios telemáticos. Hoje, não. Hoje eu posso fazer essa mesma audiência sentado à minha cadeira no meu escritório. Então, nós tivemos, sim, avanços significativos, doutora Sabrina, mas todo avanço tecnológico, ele detém um risco por trás de si. Então, se a gente falar de avanço da tecnologia, inevitavelmente nós vamos ter que falar do golpe do falso advogado.
0: Que o nosso município aí é premiado, né, doutor Rodolfo?
15: Olha, teve um dia que eu fui o sorteado da vez por 4 oportunidades no mesmo dia. Teve um colega nosso que teve a voz gravada. Ele disse alô, bom dia, para aquelas ligações, enfim, intermináveis, todo dia que acontecem, né? Ele disse alô, bom dia, aí viu que ninguém falou, desligou. O que o golpista fez? Pegou esse áudio, transformou a voz do nosso colega em uma conversa com o cliente, e aí foi ainda mais fácil para que o cliente, então, transferisse valores para isso, para esse golpista. Mas essa mudança, doutora Sabrina, essa migração do processo físico para o processo eletrônico é também um trabalho que nós desenvolvemos nas escolas aqui do município. E veja que a OAB, ela foca bastante na criança e no adolescente, né? E não tem como deixar de falar em escolas com o projeto Constituição na Escola. E esse projeto Constituição na Escola, ele foi idealizado pelo Dr. Thiago Zilli, né, através de um estudo que ele fez em curso de pós-graduação dele, e que depois a Comissão da Criança e Adolescente tocou em diante. Então nós abordamos exatamente isso. Os avanços tecnológicos a partir da nossa Constituição Federal, que é de 1988, e a nossa lei maior. Então, assim, a internet, por exemplo, ela não pode ser entendida jamais como uma terra sem lei. Tu tem direito à opinião? Tem direito à opinião, desde que ela seja respeitosa e não interfira no direito da outra pessoa. Entende? Então, é bastante interpretativo esse direito, mas é interessante para que hoje as telas que lideram o mundo, né, e não vai voltar, não vai voltar. Eu duvido que teu filho Rafael daqui a pouquinho, né, doutora Sabrina, já esteja lá com o dedinho passando.
0: Eles já nascem prontos.
15: Exatamente. Então, diferente de nós, né? Diferente de nós. Eu me lembro que o meu primeiro celular foi um Nokia 2280. Lembra?
0: O meu também.
15: Também foi esse? Também. Ele tinha aquele joguinho da bicicleta?
0: Exatamente.
15: Lembra? Então, a gente tinha que apertar, né, teclas. Hoje eles é só passar a tela. Parece nostalgia, né?
0: Parece
15: que estamos entregando a idade, mas é realmente isso. Então, nós temos que fazer essa diferenciação.
0: A transição, né, do analógico para o digital aí, né, foi bem, bem sucinta. Pois bem, doutor, então nós não temos assim tanto tempo, né, para conversar, dava para conversar por muitos assuntos, claro, né, mas eu quero ler os comentários aqui do nosso pessoal que está participando. Opa. Da live. Renato Roncato, bom dia a você, o Felipe Paese, grande abraço ao nosso presidente, líder Rodolfo, amigo e parceiro para o crescimento da sociedade pratense regional.
15: O presidente Paese é sempre um baita.
0: O Doga também, bom dia, Rádio Prata, o presidente Rodolfo, aproveitando o momento para parabenizar pelo excelente trabalho desempenhado em frente ao OAB.
15: Obrigado, Doga.
0: A prof. Vera Nazari, por favor, doutor, poderia explicar melhor a relação entre esportes e o fato de as crianças ficarem fora das
15: doenças? Com certeza. A prof. Vera Nazari, ela foi minha professora, né? E gosto muito dela. Prof. Vera, para a senhora, então. Quando a gente coloca... E eu participei disso, então eu tenho conhecimento de causa, né? Para que essa minha ascensão profissional, ela sirva de exemplo ou paradigma, pelo menos, né? Para outras crianças e adolescentes. Vamos lá. Com muito orgulho, eu participei do programa Bom Aluno Vipal, desde os meus 7 anos de idade. Então, pela Borrachas Vipal, pela empresa Borrachas Vipal, nós tínhamos oficinas de estudo no turno contrário, aliadas ao esporte. Então, o trabalho psicológico e psiquiátrico que era passado para nós, desde os meus 7 anos, né, através do programa Bom Aluno Vipal, ele deixava a gente totalmente focado nos estudos, no esporte, e obviamente que a partir disso nós tínhamos um distanciamento natural, né, com o mundo das drogas, com esse mundo, digamos...
0: Paralelo.
15: Por quê? Porque nós estamos com a nossa mente aberta, livre e focada naquilo que realmente enaltece e torna saudável o crescimento dessa criança e desse adolescente. Então, prof. Vera, na verdade, é como se fosse uma equação matemática. Se eu estou fisicamente e mentalmente focado no meu trabalho, eu não estou pensando em coisa ruim. Eu estou pensando em como é que eu vou desenvolver a minha tarefa. E enquanto criança e adolescente, a gente fazia a mesma coisa. Nós focávamos no nosso estudo, e que, salvo o melhor juízo, deu certo, e no esporte, porque uma coisa completa a outra, e assim a gente torna crianças e adolescentes verdadeiros cidadãos. Então, publicamente eu nunca deixo de enaltecer o programa Bom Aluno Vipal, que nos oferecia todo este contexto, mas tinha uma cobrança desde lá atrás. Vamos lá, cada trimestre valia 30 pontos, né, doutora Sabrina? Para passar de ano, nós necessitávamos de média 6, então isso significa 18 pontos. Para se manter no programa Bom Aluno Vipal, era obrigatório tirar 21 pontos em cada matéria. E lá tivemos curso de inglês básico, intermediário, avançado. Nós tivemos o curso de informática na época, né? Então, assim, é com esse estudo de caso, e não só do Rodolfo, né? Mas sim de todos os meus colegas que também participaram do programa Bom Aluno, que eu tenho esse conhecimento para dizer sim, que de uma forma empírica, que a prof. Vera Nazari é prof. de português, me lembro das aulas dela, né? Então, de forma empírica, prof., eu lhe coloco essa explicação à sua pergunta.
0: Perfeito. Também conosco, Rafa
15: Rapkevis.
0: É difícil de falar.
15: É o primo da minha esposa. Tá? Um baita
0: bom
15: abraço.
0: Bom dia, parabéns pelo seu trabalho. Rodolfo, Lucas Del Sávio também, bom dia. Abraço, meu amigo, presidente. E dá-lhe a DPF.
15: Ah, né? Não, aqui a gente não pode deixar de falar, doutora
0: Sabrina. Do esporte,
15: Sabrina.
0: Né?
15: Do esporte, a DPF. Até porque a Rádio Prata, a Conecta, são nossos apoiadores. E veja, doutora Sabrina, que a pessoa que está inserida num contexto social não é só em uma coisa, né? Não é só em um projeto. Então, estou vice-presidente da DPF, nós temos um jogo importantíssimo contra a Gravataí no sábado à noite. Então, Lucas, pode ter certeza que nós estaremos juntos para a gente tentar a vitória. E um grande abraço para o grupo colaboradores da DPF.
0: Muito bem, então, doutor Rodolfo, e para fecharmos o nosso conversa, então, gostaria que o senhor deixasse uma mensagem aí, principalmente para a jovem advocacia agora.
15: Perfeito,
0: né?
15: Perfeito.
0: Profissionais que estão ingressando aí na advocacia hoje em Nova Prata e para que a população também que confia no trabalho da ordem.
15: Só para eu não perder o meu apontamento aqui,
0: claro. Disse,
15: doutora Sabrina, eu vou enaltecer aqui também o trabalho do sempre presidente Lindon, doutor Lindon, da nossa OAB, que ontem nós também fomos convidados à entrega de um alvará de 130 mil reais, mais ou menos aproximadamente, ao Hospital São João Batista, e foi por intermédio de uma iniciativa dele, onde a doutora Jaqueline Maria Menta, então magistrada da Justiça do Trabalho, acabou assinando esse alvará, proveniente de uma ação civil pública, do Ministério Público do Trabalho, e estivemos entregando esse valor, então, ao Hospital São João Batista. Para a jovem advocacia, que aquele nosso juramento, quando a gente recebe a nossa carteira, ele sempre fique na nossa cabeceira da cama. Nós jamais devemos abaixar a cabeça para qualquer juiz de direito, para qualquer promotor de justiça, para qualquer delegado de polícia, para qualquer defensor público, enfim, para qualquer entidade ou órgão que seja. O plano ele deve ser horizontal, doutora Sabrina. Nós, advogados profissionais liberais, somos a única profissão que consta na Constituição Federal. Está lá no artigo 133, que o advogado é indispensável à administração da justiça. Não é o Rodolfo que fala. Então nós devemos dar a importância devida à nossa profissão. Como eu digo, por exemplo, vamos pegar um caso criminal, que daí o povo entende bem qual é a figura do advogado. Quando o suspeito ele está sendo acusado de algo, além da mãe dele, ele só vai poder confiar na advogada. Então, para a jovem advocacia que vem surgindo, tem sol para todo mundo, não faça ninguém de degrau. Essa escada ela é custosa, mas ela é recompensadora. Então, foquem sempre na justiça. Quando se entrar em contradição sobre o que é justo e sobre o que é legal, luta sempre pela justiça, que assim tu vai ser um bom profissional. Para a Rádio Prata, para os ouvintes, para quem nos assistiu também, o meu grande abraço, dizer que a OAB está de portas abertas para bem recebê-los a qualquer momento, através da nossa prestimosa secretária Vanessa. E eu me despeço, doutora Sabrina, me colocando à disposição de novos encontros, novos debates, e saiba que tu é muito querida por todos nós.
0: Obrigada, doutor Rodolfo, aí, obrigada a você também que nos acompanhou, né? Nós também estendemos os cumprimentos da Rádio Prata, então, principalmente aos 45 anos aí da OAB Nova Prata. E também nos colocamos à disposição, aí os microfones estão sempre abertos aí para trazer, né, é claro, informações, esclarecimentos para a nossa comunidade. Obrigada a você que participou conosco desta live, dessa entrevista, né? Do nosso vídeo no YouTube. Então, participe, siga participando. Daqui a pouquinho nós voltamos com mais informações para você. Até mais.

0: 9:58.
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0: 10:02.
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6: Olá, muito bom dia para você que está na sintonia aqui da Rádio Prata Serra 91.5 FM. Está entrando no ar na manhã desta sexta-feira, hoje dia 3 de julho, a segunda edição do seu correspondente Rádio Prata, do oferecimento de Oral Unique Clínica de Odontologia. Sobe para 2.595 o número de mortos na Venezuela, anuncia a presidência. Pelo menos 2.595 pessoas morreram em decorrência dos dois terremotos de 24 de junho na Venezuela, anunciou nesta quinta-feira a presidente interina. Ela assegurou que todas as vítimas serão devidamente identificadas. O governo venezuelano não informou o número de pessoas desaparecidas, embora as Nações Unidas estimam que possam chegar a 50 mil pessoas. Um homem de 43 anos foi resgatado na quinta-feira, depois de sobreviver a 8 dias sobre os escombros de um prédio na Venezuela, onde ele estava em 24 de junho, quando dois terremotos afetaram o país. Estados Unidos abrem consulta pública sobre políticas e práticas do Brasil sobre a Seção 301. O escritório do representante comercial dos Estados Unidos anunciou que abrirá na próxima segunda-feira, dia 6, uma audiência pública para discutir políticas e práticas comerciais do Brasil no âmbito da Seção 301 da Lei do Comércio dos Estados Unidos de 1974. O instrumento é utilizado pelo governo americano para investigar e eventualmente adotar medidas contra práticas comerciais estrangeiras, consideradas injustas ou prejudiciais às empresas dos Estados Unidos. A audiência será realizada na Comissão do Comércio Internacional dos Estados Unidos, em Washington, a partir das 9 horas da manhã, horário de Brasília. Em comunicado, informaram que a iniciativa é um desdobramento da investigação aberta com base na Seção 301. O órgão examina atos, políticas e práticas do Brasil relacionados ao comércio digital e aos serviços de pagamento eletrônico, tarifas classificadas como injustas e preferenciais, aplicação de medidas anticorrupção, proteção da propriedade intelectual, acesso ao mercado de etanol e o combate ao desmatamento ilegal. O cronograma dos painéis da audiência inclui a participação do senador e pré-candidato à presidência da República, Flávio Bolsonaro. Também estão previstos depoimentos de Andressa Silva, representante da Associação Brasileira de Indústria do Arroz, e de Marcos Matos, do Conselho de Exportadores do Café do Brasil, entre outros participantes. Brasil ratifica acordos com Mercosul e Singapura. O Brasil concluiu a ratificação dos acordos de livre comércio do Mercosul com a Associação Europeia de Livre Comércio.

0: e Singapura, reforçando a estratégia de ampliar mercados para a produção brasileiros. Os instrumentos de ratificação foram depositados em 30 de junho junto ao governo do Paraguai, país que presidiu o Mercosul no primeiro semestre, encerrando a etapa brasileira dos dois processos. A informação foi confirmada na quinta-feira pelos Ministérios das Relações Exteriores, da Agricultura, do Desenvolvimento, Indústria, Comércio e Serviços. Os acordos ampliam o acesso das exportações nacionais a mercados estratégicos na Europa e na Ásia e consolidam a política de diversificação das parcerias comerciais do país. Assinado no Rio de Janeiro em setembro de 2005, o acordo entre Mercosul reúne a Islândia, a Noruega, a Suíça, formando um mercado de mais de 280 milhões de consumidores quando considerados blocos sul-americanos. Com a estrada e a entrada em vigor do tratado, cerca de 99% do valor das exportações brasileiras para os países terão acesso preferencial no mercado. Em 2025, a corrente do comércio, soma de importações e exportações entre o Brasil e o bloco, alcançou 7,8 bilhões de dólares, sendo 3,8 bilhões de dólares em exportações brasileiras, uma alta de 22,9% em relação ao ano anterior. O acordo também prevê a eliminação de tarifas para praticamente todos os produtos industriais pesqueiros, além da abertura de cotas para produtores agropecuários brasileiros, como carnes, milho, mel e óleos vegetais. Microsoft investe 2,5 bilhões de dólares em unidade comandada por brasileiro para acelerar a adoção da inteligência artificial. A Microsoft anunciou nesta quinta-feira, ontem, dia 2, uma iniciativa para potencializar a adoção de inteligência artificial por seus clientes. A companhia afirma que a medida busca acelerar a implementação de soluções de inteligência artificial voltadas para resultados concretos nos negócios. A empresa criou uma nova unidade operacional, a Microsoft Company, que também na qual pretende investir 2,5 bilhões de dólares e alocar 6 mil especialistas em indústrias e engenharia. Esses profissionais trabalharão diretamente com os clientes para cocriar, inovar em conjunto, implementar e aprimorar continuamente sistemas de inteligência artificial em escala, com base em resultados de negócios mensuráveis, informou a companhia em comunicado. Segundo a companhia, os primeiros resultados da iniciativa já demonstram impacto significativo. Apesar da intenção de aprofundar a relação com seus clientes, a empresa ressaltou que sua abordagem seguirá um principal considerado inegociável. Segundo a Microsoft, os dados, a propriedade intelectual e a vantagem competitiva dos clientes não serão utilizados para treinar modelos artificiais de forma que os diferenciais competitivos de cada organização se tornem uma commodity. Neve e gelo atinge Montevidéu e outras cidades do Uruguai. O fenômeno ocorreu sobre temperaturas muito baixas e chamou a atenção pela concorrência e a ocorrência mesmo em áreas próximas da capital uruguaia. O principal registro de neve ocorreu no centro catedral, em Maldonado, o ponto mais alto do Uruguai, com 514 metros de altitude. O caçador de tempestades Matias Medeiros esteve no local e registrou a precipitação com temperatura de menos 1 grau. A imagem mostra o topo do cerro e veículos cobertos pela neve, transformando a paisagem em um cenário tipicamente invernal. Também houve registro de neve em Salto del Penitente, na região de Vila Serrana, no departamento de La Veja. Vídeos divulgados nas redes sociais mostram a precipitação durante o começo da noite, confirmando que o ar polar conseguiu proporcionar condições favoráveis para a formação da neve nas áreas de maior altitude no país. Além da precipitação nival, diversas localidades registraram graupel, uma forma de precipitação sólida conhecida como pelotas de neve ou neve granulada. O fenômeno foi observado em Montevidéu. É formado quando gotas de água super resfriadas congelam sobre cristais de neve durante a queda, originando pequenas partículas de gelo que se desfazem facilmente ao serem tocadas e, ao contrário do granizo, normalmente não causam danos. Rodoviária de Porto Alegre passa a contar com sala para atendimento de imigrantes. A Rodoviária de Porto Alegre agora conta com espaço para atendimento às pessoas em situação de vulnerabilidade. A sala de atenção social foi inaugurada na quarta-feira, dia 1º, e funciona em horário comercial das 8h30 ao meio-dia, das 13h às 17h30. O objetivo é dar o primeiro atendimento às pessoas que chegam à capital vindas de outros países, estados ou cidades. Segundo a Prefeitura, essa movimentação se intensificou no último ano em função das enchentes de 2024. Para os próximos dias, a projeção de maior demanda do novo serviço em função do terremoto que atingiu a Venezuela. A sala fica logo na entrada da rodoviária, próximo ao corredor com lojas. Uma equipe fixa de profissionais realiza a triagem e avalia a necessidade de um encaminhamento para outros serviços. Ao depender do caso, o espaço pode direcionar a pessoa para o acesso a benefícios, documentação, reintegração familiar e demais políticas públicas. No primeiro turno de funcionamento, na tarde de quarta-feira, foram realizados 4 atendimentos. Na manhã desta quinta-feira, ontem, foram pelo menos mais 7. A Keila Viviane Caetano, de 43 anos, foi uma das pessoas atendidas. Ela veio do interior de São Paulo para Porto Alegre em busca de melhores condições de trabalho, mas sem um emprego garantido, rede de apoio na cidade ou condições financeiras. A situação de Keila reflete uma das principais demandas que a sala de atenção social tem recebido: a busca por oportunidades de trabalho e renda. As pessoas que chegam também frequentemente precisam de alimentação, orientação sobre direitos e reintegração familiar e também comunitária. Atualmente não existe um dado de quantas pessoas em vulnerabilidade passam diariamente pela rodoviária de Porto Alegre. A Prefeitura está desenvolvendo este levantamento em parceria com a Universidade Federal do Rio Grande do Sul. A expectativa é que a sala se torne também um mecanismo importante para qualificar o monitoramento. A expectativa é ter o primeiro número até agosto deste ano. Parte do teto do aeroporto Salgado Filho, em Porto Alegre, desaba. A parte do forro do teto do aeroporto Salgado Filho, em Porto Alegre, desabou na manhã de quinta-feira. De acordo com os relatos de passageiros, a área de check-in precisou ser esvaziada. Não há registros de feridos. De acordo com a empresa administradora do aeroporto de Porto Alegre, o problema foi causado pelo rompimento de uma tubulação no terceiro piso. Por segurança, a energia elétrica foi desligada e algumas áreas foram isoladas, diz a empresa. Não há consequências nos voos que saem e chegam à cidade. Continuem com a programação da Rádio Prata Serra, aqui no programa Jornal da Manhã. A segunda edição do seu correspondente vai ao ar hoje, às 16 horas, no apoio de Oral Unique Clínica de Odontologia. 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
2: 10 horas e 17
3: minutos. 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
2: Olá, estamos de volta com o Jornal da Manhã na Rádio Prata Serra 91.5. Agora são 10 horas 24 minutos. 4 graus é a temperatura. 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Já convido você a participar conosco, estamos ao vivo pelo Facebook da Rádio Prata e também no nosso canal no YouTube, Rádio Prata Serra. Participe com a gente, pode mandar sua mensagem aí, sua pergunta e tudo mais, porque vamos começando mais uma entrevista nesta manhã de sexta-feira, 3 de julho de 2026. E hoje nós vamos falar sobre um assunto que interessa a todas as famílias brasileiras, a melhor idade. Falaremos sobre nossos avós, pais, tios e, por que não, sobre o nosso próprio futuro. Com o aumento da expectativa de vida, garantir que os nossos idosos vivam com dignidade, segurança e respeito não é apenas um dever moral, é uma obrigação legal. Então, você sabe, de fato, quais são os direitos garantidos aí pelo Estatuto do Idoso? Vagas preferenciais, prioridade em processos, descontos, saúde, pensão de alimentos? As dúvidas são muitas. E para esclarecer tudo isso e nos ajudar a entender como proteger quem a gente ama, recebemos hoje aqui no estúdio o doutor Gustavo Prates, que é advogado e vai nos trazer aí alguns esclarecimentos. Seja bem-vindo, doutor.
3: Muito obrigado, doutora Sabrina. Ela não gosta de ser chamada de doutora, mas não adianta, não escapa. Obrigado à Rádio Prata pelo convite e por oferecer mais um serviço, né, de esclarecimento à população. Não é nenhuma novidade, afinal de contas, alguns direitos dos idosos já estão incorporados à vida cotidiana. E eu acho que poderíamos incorporar mais um, né? O idoso teria o direito de se ausentar do Rio Grande do Sul nos meses de inverno, que tu acha?
2: Ótimo!
3: Podemos incorporar isso ao Congresso Nacional, fazer uma sugestão à Assembleia Legislativa, né?
2: Fazer um protesto aí quando dizem, não, eu não passo desse agosto, não é mesmo?
3: Ah, sim, sim, exatamente. Mas, enfim, os direitos da pessoa idosa, né, não são novidade, começaram justamente a ser reconhecidos, né, na Constituição de 1988, cujo artigo 230 prevê que a família, a sociedade e o Estado têm o dever de amparar as pessoas idosas, assegurando sua participação na comunidade, defendendo sua dignidade e bem-estar e garantindo-lhes o direito à vida. Então, a própria Constituição, no seu parágrafo 1º do artigo 230, prevê que programas de amparo aos idosos serão executados preferencialmente em seus lares. Tá? Isso, claro. Uma regra constitucional, e veja que interessante, já no parágrafo 2º fala que aos maiores de 65 anos é garantida a gratuidade dos transportes coletivos urbanos. Não creio que fosse uma disposição para a Constituição Federal, né? Para constar na Constituição Federal, mas, de qualquer forma, está lá. A partir de 2013, entrou em vigor o Estatuto do Idoso, Lei 10.741, que regulou os direitos para pessoas com mais de 60 anos. Só que hoje nós temos outra realidade. Os 60 são os novos 40, né? Então,
2: exatamente.
3: Então, a pessoa hoje de 60 anos já está com uma vida muito mais ativa, né? Saudável, né? Tem, claro, exceções existem, mas hoje nós temos a regra geral que é isso, né? O idoso, hoje em dia,
2: a expectativa de vida, né?
3: Já aumentou, a medicina evoluiu, a nutrição avançou, temos possibilidade de diagnóstico, atendimento, né, emergencial. Então, por isso que a nossa região também, certamente, é a mais longeva do país, né? Então, de uma maneira geral, lembrando que é a Lei 10.741, de 2003, o Estatuto do Idoso, então prevê diversos direitos, né? E alguns já estão incorporados à nossa vida. Por exemplo, nos processos judiciais, pessoa com mais de 60 anos tem direito a uma preferência no trâmite processual. E a partir de 2022, houve uma complementação, né, uma alteração no Estatuto do Idoso, também criou o direito à pessoa maior de 80 anos ter uma chamada popularmente super preferência. Então, o processo é muito mais ágil. Claro, na prática, ações previdenciárias. Normalmente, o autor já tem mais de 60 anos, né, e são muitos. Então, os tribunais, a Justiça Federal, a própria Justiça Estadual estão já bastante abarrotados, né? Então, é uma preferência, sim, mas ainda assim, entre tantos preferenciais, né, o processo acaba tendo uma demora, né? De qualquer forma, o Estatuto também prevê atendimento preferencial imediato em órgãos públicos, hospitais e instituições financeiras, além de prioridade, né, na tramitação dos processos judiciais, que é o artigo 71. A proteção contra abandono material, violência, né, física, psicológica ou financeira são considerados crimes graves. Lá no final do Estatuto tem os crimes especificados. E hoje em dia a gente tem que tomar muito cuidado com os crimes financeiros que a tecnologia vem possibilitando que os, principalmente os idosos, por serem mais vulneráveis, nós temos aqui nessa fase, nessa primeira metade do século XXI, uma geração de transição entre o mundo analógico, né, quando trabalhávamos com cheques, com máquinas de escrever, com bibliotecas, com enciclopédias, né, e hoje estamos no mundo migrando cada vez mais para o virtual. O que acontece é que muitas vezes a pessoa, digamos assim, nascido lá no século passado, eu inclusive, não tenhamos a necessária habilidade, né, e os cuidados, né, para não cair em golpes. Então, hoje, o que acontece, né? A inteligência artificial possibilita muito. O Gustavo está falando aqui e aí o aplicativo coloca ele com a cara, o corpo e a voz da Sabrina. Aí o idoso, na sua inocência, né, ele acha que está falando com uma jovem, com uma adolescente, que está encantada por ele e começa a pedir dinheiro. Ou então, os empréstimos consignados. Ah, o banco tal, lá que a gente nunca ouviu falar, banco X, que é oferecer o empréstimo e o cara às vezes fica respondendo sim, e o estelionatário, né, ele é muito habilidoso com as palavras, ele é muito convincente, persuasivo, e acaba, depois que a coisa acontece, né, depois que o cara caiu no golpe, ele vai procurar a informação, vai procurar a orientação jurídica para ver o que pode fazer. Infelizmente, aí até o Dr. Rodolfo antes falou, né, hoje em dia é o golpe do falso advogado. Por favor, gente, não caiam na conversa, no WhatsApp, mensagem, a ligação, que alguém... Links para clicar, por favor, procurem o escritório do advogado que vocês contrataram, procurem se informar e evitem, né, ser vítimas de golpes, que a bandidagem está sempre esperta, está sempre criativa, né, sempre muito bem convincente e acaba...
2: Principalmente que... na área previdenciária.
3: Exato,
2: né?
3: Exato, estamos aí. Às vezes tem ali aquele, o que era a fraude do INSS, aquele descontinho do nada de uma associação que nem sabia que existe e está lá descontando 6, 10, 30 reais. Então, a gente tem que correr atrás, por favor, informe-se, procure advogado, procurem a polícia, procurem Ministério Público, se for necessário.
2: E pede ajuda também, né?
3: Exato, há toda uma rede de proteção, mas tem que se buscar. Tá? Então, entre os direitos assim, né, que a lei estabelece, tá aí, esses que são comuns a qualquer ser humano, né, proteção à saúde, à vida, à liberdade religiosa, liberdade de expressão, e contra a violência especificamente, o idoso que não tem condições, que tenha mais de 65 anos e não possui meios de prover sua subsistência, pode também procurar a Previdência Social, o INSS, e pedir o chamado BPC, que é o Benefício de Prestação Continuada. Então, ganha um salário mínimo, né? Não tem o 13º, não é aposentadoria, não é pensão, não, mas é um benefício, é uma social. Assistência social para minimizar as dificuldades financeiras.
2: Uma das maiores queixas também, doutor, que nós recebemos envolve planos de saúde.
3: Sim.
2: É muito comum o plano ficar excessivamente caro, né? Sim. Quando a pessoa atinge a terceira idade, a lei permite esse aumento aí abusivo, baseado exclusivamente na idade. O que, que o consumidor pode fazer também?
3: O aumento abusivo, né? Claro, reajustes podem acontecer em função da inflação e tudo mais, né? E a própria idade, né? Às vezes, conforme a faixa etária do segurado, ele tem maiores necessidades, maiores riscos, né? E claro que o plano de saúde também visa lucro, né? Vai promover um aumento, só que o aumento não pode ser abusivo, não pode ser excessivo, então tem que ser dentro de uma realidade financeira, e caso isso aconteça, sempre cabe o recurso à justiça, aos programas de proteção ao consumidor, mais conhecido é o PROCON, né, e ações judiciais, né, então volta e meia a gente tem conhecimento, né, de que um determinado plano de saúde reajustou, a inflação foi 5% e o reajuste foi de 30%. Isso é um reajuste abusivo. Então, não podemos prejudicar o segurado, que às vezes contribuiu uma vida inteira, 30, 40 anos, né, com o mesmo plano de saúde, e de repente, quando mais precisa, quando mais vai necessitar de auxílio médico, odontológico, vai se obrigar, às vezes, a deixar de pagar, e aí perde toda aquela proteção, toda a contribuição paga, por causa de uma manobra, né, do próprio plano, né? Infelizmente a história não só do Brasil, de outros países é pródiga, né, em mostrar, né, esses abusos e normalmente o segurado se assusta, né, ele acha que não tem direito, não tem o que fazer, mas na verdade tem. Então sempre há o recurso, primeiro lugar, requerer uma revisão ao próprio Instituto de Previdência ou Plano de Saúde. E depois pode-se recorrer à justiça, certo? Isso a lei prevê, e não só a legislação do idoso, né? Tem a do consumidor, tem o Código Civil, tem várias legislações.
2: Vários,
3: né?
2: Amparos,
3: vários
2: legais.
3: Vários amparos legais, exato. Mas a parte mais agradável, digamos assim, o idoso tem desconto de 50% em ingressos para eventos artísticos, culturais, esportivos e de lazer. Então, se o idoso hoje vai procurar lá no site do Festival Internacional de Folclore de Nova Prata, que se realiza de 2 a 6 de setembro, já tem ingressos disponíveis. Ele, comprovando a idade, né, pode requerer, claro, é um direito, não é? Se às vezes a pessoa quiser contribuir, pagar o ingresso integral, não tem problema. Mas ele tem direito a 50% de desconto, né? E não vale também, né, comprar o ingresso para metade e dar para outro, né? O mais jovem. Então, esse...
2: A malandragem também
3: a malandragem,
2: não.
3: É, exato, a gente sabe que, como é que muitas vezes acontece. Pouca gente sabe também que existe, para os beneficiários do BPC, do Benefício e Prestação Continuada, e para idosos que não tenham condições financeiras, pode requerer até isenção do IPTU, do Imposto Predial, né? Sobre a propriedade territorial urbana, também pode ser isentado, em função das condições financeiras do idoso, né? Existe também previsto, tanto na Constituição quanto na lei do Estatuto do Idoso, o direito à gratuidade no transporte coletivo urbano, isso ônibus, trem e metrô. E até mesmo tem viagens intermunicipais gratuitas para quem recebe até 2 salários mínimos. E existe também a previsão de desconto de 50% em viagens internacionais e também assentos reservados. Normalmente os ônibus intermunicipais, interestaduais, já têm duas poltronas reservadas para idosos.
2: Bem lá na frente.
3: E lembrando também, né, que embora hoje tenha aumentado o limite de isenção do imposto de renda, os idosos que forem portadores de doenças graves ou crônicas podem requerer isenção de imposto de renda. Então, já é um dinheiro que se poupa, né?
2: Pouca gente sabe também, doutor Gustavo, mas a questão do direito a alimentos, né?
3: Sim.
2: Quando trata-se aí do idoso, né? Acho que é só o pai ou a mãe que tem que pagar alimentos para o filho aí, né? Mas quando o idoso não tiver condições aí de se sustentar, né? Os filhos também podem ser obrigados judicialmente a pagar uma pensão. Como é que funciona essa dinâmica familiar na lei?
3: Assim como os pais e até os avós podem ser obrigados a contribuir com o sustento de uma criança, de um menor de idade ou do incapaz, a obrigação de cuidado com o idoso é da família. Então, todos os descendentes, assim, podem ser chamados a contribuir para... E isso acontece bastante, né? Claro, assim, nós temos aqui a nossa cultura, né? Principalmente o italiano, aquela coisa do apego familiar, ao nono, à mama, né? A gente tem aquela tradição de que um filho fique cuidando do idoso, né? E depois vai ficar com a casa. Só que legalmente... Isso
2: não existe
3: porque e na hora que o idoso vem a falecer, a casa vai ser partilhada da mesma forma. Então, a obrigação não é só de um dos filhos, a obrigação é de toda a família. Então, vão se cotizar, vão pagar uma cuidadora, vão colocar numa clínica, numa casa de repouso, mas e se isso não acontecer, existem também ações judiciais para tanto. Existe a possibilidade de intervenção do Ministério Público, né, que pode até obrigar a família a tomar os devidos cuidados com os idosos, né, e a custear alimentação, tratamento médico, se precisar. E tudo isso está também no Estatuto do Idoso.
2: Infelizmente, a violência também contra o idoso não é só física, né? Como a gente fala da violência das mulheres também, né? Que não é física, gente, com o idoso é a mesma coisa, né? Pode ser psicológica, patrimonial... Ou por negligência mesmo, abandono, e legalmente tem o crime de abandono também, de incapaz e maus tratos, né, ao idoso. Então as pessoas também podem incorrer nisso, não é mesmo, doutor?
3: Podem e acontece, né? Até a gente lembra aquele caso da, não sei se era a filha, a sobrinha, né, que levou o cadáver do tio para tentar um empréstimo bancário. Claro, aí não era mais o idoso, já era um falecido, né? Mas veja que a todo momento pode acontecer. O pessoal pega o cartão do idoso, vai sacar a aposentadoria e desaparece com o dinheiro.
2: Faz um consignado.
3: Faz o consignado, pega o cartão de crédito, faz compras. Então, isso em detrimento da saúde e da própria vida do idoso, né? E não só do idoso. A gente, sem autorização, se eu não tiver...
2: Qualquer pessoa.
3: Habilitado a utilizar o dinheiro dele... também posso incorrer em crime de estelionato, né, crime de apropriação indébita, né, e outros, né, furto, por exemplo, né, que às vezes começa a desaparecer.
2: E tudo agravado, em virtude da vulnerabilidade aí da pessoa.
3: Exato, que o idoso às vezes não tem aquela maldade, ele confia demais no seu familiar, né, só que infelizmente a confiança nem sempre é retribuída como deveria, né, então... Aí o que acontece? Então, existem vários crimes, né? A discriminação da pessoa idosa, dificultando, impedindo seu acesso a operações bancárias. E até a lei não pode, por exemplo, um concurso público não pode discriminar um idoso, não pode restringir, a não ser que a natureza daquele serviço para o qual existe o concurso seja incompatível com a idade. Por exemplo, um cara de 70 anos vai fazer concurso para a Brigada Militar, vai se submeter a um treinamento, vai se submeter a todo o risco que a atividade, né, da polícia exige. Então, isso aí são as exceções, né?
2: Mas aí a gente conhece também muitas questões dos municípios, né?
3: Sim, sim.
2: De concursos, e as pessoas acabam entrando na justiça aí por conta.
3: Exato. Aconteceu aqui em Nova Prata mesmo, um médico, na época eu e meu pai defendemos ele, que ele prestou um concurso, ele ficou em segundo lugar, depois o primeiro colocado desistiu da nomeação. E ele assumiu o concurso, ele já era aposentado, tinha mais de 70 anos de idade, então não queriam que ele assumisse. Porém, através de medidas judiciais, inclusive invocando o Estatuto do Idoso, né, ele acabou sendo mantido no cargo por muito tempo. Acabou falecendo depois, né, mas isso é o natural da vida. Então, essas discriminações, assim, elas são, inclusive, tipificadas como crime, né? Então, discriminar pessoa idosa, impedindo, dificultando, deixar de observar esse direito do idoso, a gratuidade do transporte, pode ser punido com pena, né, reclusão de 6 meses a 1 ano.
2: Isso pode ser condicionado a alguma coisa, doutor? Como é que é?
3: Não, acho que basicamente...
2: Inclusive, assim, as passagens, por exemplo, podem ser condicionadas a um tempo de compra, de aquisição, de reserva?
3: Eu entendo que, pelo que dispõe a lei, não existe essa...
2: Porque, às vezes, né, a gente sabe, né, que tem essas
3: Sim,
2: questões...
3: Sim, esgotou a lotação do ônibus. Vamos fazer o quê? Tá, desde que aquelas vagas estejam preenchidas por idosos, né? Se não, cabe até uma ação, pode ser uma... Além do processo crime, pode até caber uma indenização contra a companhia que não observou esse direito, né? Então vejam-se também o seguinte, outros delitos que a lei prevê. Não constitui, aqui interessante, não constitui crime a negativa de crédito motivada por superendividamento da pessoa idosa. Então, se eu evito de conceder um crédito porque o cara tem mais de 60, 70, 80 anos, é uma coisa, é um fato punível. Porém, se já essa, uma instituição financeira, por exemplo, constata que o idoso já está negativado no Serasa, no SPC e tudo mais, e nega em função disso, aí não é punível, né, a negativa de crédito. Outra coisa, deixar de prestar assistência ao idoso, né, quando possível fazê-lo sem risco pessoal, em situação de iminente perigo, ou recusar, retardar ou dificultar sua assistência à saúde. Está muito na moda hoje, a gente vê uma pessoa acidentada ou tendo algum AVC, um infarto. O pessoal hoje pegou a mania de filmar em vez de ajudar, né? Reparou? Inclusive já vi matérias na... Uma vez no Jornal do Almoço, da RBS, né, o cara estava tendo um AVC na rua, perto do Mercado Público, em Porto Alegre, todo mundo filmando, ao invés de socorrer o infeliz, né? Então, isso também é crime, né? Detenção de 6 meses a 1 ano, né? E a pena pode ser aumentada de metade se dessa omissão resultar uma lesão corporal de natureza grave e triplicada se resultar a morte, né? É. Abandonar o idoso em hospitais, casas de saúde... entidades, né, e tal, também é outro delito, né, punível com detenção de 6 meses a 3 anos. E assim tem vários delitos aqui, né, desde o artigo 95 em diante até o final do Estatuto do Idoso, né, sempre lembrando, né, que seria muito bom se não fossem necessários os estatutos, né, Estatuto da Criança e Adolescente, Estatuto do Idoso, Estatuto do Torcedor Brasileiro. Depende de leis, né, para que diga o que ele deveria fazer, o que deveria ser objeto de educação familiar e escolar. Mas nossa realidade é essa, né, infelizmente parece que de algum tempo para cá, né, se perdeu muito, né, do respeito, né, com o idoso, com o vizinho. Parece que estamos vivendo tempos em que o individualismo é a regra, né, e... Então, essas leis se fazem, infelizmente, necessárias.
2: Doutor, gostaria que falasse um pouquinho também sobre a questão de vaga de estacionamento, tudo isso, né?
3: Ah, sim, sim. Vagas em supermercados, farmácias, shopping centers, né? Necessitam
2: As filas
3: também.
2: Preferenciais.
3: É, observar. E hoje já se incorporou também a nossa vida, né? Vaga para o idoso, para a gestante, para o cadeirante, né? Então, normalmente são 5% das vagas disponíveis têm que ser reservadas para idosos, né? Justamente para permitir o acesso mais próximo, né? Mais fácil ao estabelecimento. Então, creio que quanto a isso, não tenho visto exceções, né? Nos lugares que eu tenho frequentado, né? Mas sempre ali a gente vê a vaga do idoso cadeirante, embora muitas vezes tenha motoristas que prefiram usar, ou gente até que usa o carro do pai, né, do avô, para botar a credencial, né, no painel do carro para ocupar.
2: E aí vem a malandragem de novo.
3: É, exato, infelizmente é a malandragem que cria a burocracia cria mais malandragem, e vamos sempre nesse círculo vicioso, né?
2: Exatamente. Se você tem alguma dúvida aí, né, sobre alguma questão, desde os benefícios, tudo isso, você pode... mandar aqui para a gente, né, as prioridades, as gratuidades. Então, hoje é o dia de esclarecer. Eu quero mandar um abraço aí para a Ione Antunes também, participando com a gente, o Renato Roncato sempre conosco.
3: O Renato sempre.
2: Sempre presente sempre aqui, ligadinho na Rádio Prata, né? Lembrando, né, gente, que hoje o idoso, né, apesar de ser considerado aí, então como o doutor Gustavo falou no início, né, hoje são consideradas duas faixas de idade, né, perante a justiça, então
3: sim,
2: os 60 a mais e os 80
3: a mais, exato.
2: Mas tem uma divisão, às vezes, nos 65 aí também, para algumas coisas.
3: Sim, exato. Tem a própria Constituição, né, fala no transporte gratuito para mais de 65 anos. O Estatuto, então, considera idoso a partir de 60, mas ainda assim, para não conflitar com a Constituição, então estabeleceu que o transporte gratuito coletivo urbano seja, claro, transporte coletivo. Agora, serviço de táxi, de Uber, não tem essa limitação.
2: Questão, é. E também a tramitação de processos, como se falava, né? Mas, em especial, o processo de medicamentos acontece muito.
3: Muito,
2: né?
3: Muito. É, infelizmente, às vezes, a condição financeira, né? O aposentado, né? Que às vezes ganha um salário mínimo, não tem condição de comprar nenhum remédio para pressão, né? Então, existem programas governamentais, que tipo farmácia popular, que o cara já tem direito a alguns medicamentos, controle de pressão, de diabetes, não sei o que mais, né? Em outros casos, às vezes, há uma doença grave, uma doença que não é prevista, coberta pelo plano de saúde, ou que o plano de saúde recusa a entregar o tratamento ou a medicação, então cabe o recurso judicial. Às vezes a ação é contra o SUS, contra a União Federal, né? Contra o Estado do Rio Grande do Sul ou contra o município. Então, porque nós temos que pensar no SUS como um sistema, né? Que integra todos esses órgãos, essas órbitas do poder público. Então, e o judiciário normalmente concede, desde que a pessoa comprove se existe a doença, se ela realmente não tem condições financeiras, né? E até pode ajuizar uma ação contra o plano de saúde e muitas vezes uma ação indenizatória, né, pelo dano material ou moral, que às vezes para poder custear o meu tratamento, que o plano de saúde não pagou, eu sou obrigado a contrair um empréstimo, uma instituição financeira.
2: Bens.
3: Eu posso ter minha saúde prejudicada por não ter sido tratado a tempo, né, de curar ou de minimizar a doença, né? E assim existe toda essa rede de proteção, né? Mas está tudo constando na legislação, né? Hoje em dia, com acesso à informação que a gente tem, né? Uma pesquisa de 10 minutos, a gente pode tirar muitas dúvidas, né? Pelo Google, pelos sistemas de pesquisa eletrônica. Mas eu quero lembrar sempre, né? Que assim como a internet nos ajuda, nos trazendo informação, a gente tem que tomar muito cuidado, a família, o próprio idoso tem que tomar muito cuidado com o que recebe pelas redes sociais, enfim, né? Porque o malandro está sempre na frente da gente, né? Então...
2: Exatamente, né? E essa população, né? A população idosa geralmente é muito mirada, né, gente? Quando tinha o telefone fixo, aí era muito por telefone, né?
3: Sim, sim.
2: E agora, né, com a internet disponível aí, todo mundo tem rede social, né? Inclusive o idoso, que está moderno, né? Se moderniza, sim, sim. Evolui. Então, recebe muito aí, né? Ele é, digamos assim, tietado, né? Nesse sentido.
3: É, e aconteceu muito o famoso golpe dos nudes, né?
2: Dos nudes então, também.
3: O Gustavo tem 78 anos, aí uma adolescente que ele nunca ouviu falar, se apaixona por ele, né? E aí começa a mandar fotos, né?
2: É que nem aquela senhorinha também com o Brad Pitt, lembra? Também teve esse caso.
3: Sim, sim, exato. Ela é aquela coisa. Hoje a inteligência artificial permite que a gente bote o rosto de quem for ali, né? Eu vou botar a Gisele Bündchen, né? E parece que é ela, mas não é. Então a gente tem que tomar sempre muito cuidado com isso aí, né? Proteção à criança, aos idosos. Cuidado à família, né? E não acreditar em facilidades, né? Porque infelizmente... A gente sabe, né, que em Nova Prata já tivemos pirâmides financeiras, golpe de consórcio, o estelionato. Tem gente que ainda está comprando terreno na Lua, né, bilhete premiado, né, O estelionatário sempre é talentoso, tem que reconhecer, né? Mas a inocência ou até mesmo a ambição da vítima são decisivos. Então, por favor, gente, desconfiem da facilidade, desconfiem da vantagem muito fácil, né? Muito grande, né? O banco paga 10% de juros ao mês para o teu empréstimo.
2: Não existe isso.
3: Não existe. Então, a proteção ao idoso, assim como é a criança, ao portador de deficiência, são obrigações da sociedade, principalmente da família, né? Mas, por favor, a informação pode ser obtida pela própria internet, pelos órgãos de segurança, né? Ministério Público, PROCON, Polícia Civil, advogados, né? Então, estamos aí sempre para procurar evitar que alguém por inocência se torne vítima, né? Então, e aqui estamos também na Rádio Prata, né? Batendo uma conversa aqui sobre... Só para lembrar, né? Porque tudo que a gente falou aqui já está previsto em lei, já está divulgado, já se incorporou à vida prática, mas sempre temos que lembrar, né? Porque o pessoal às vezes esquece de muita coisa.
2: Com certeza. Um grande abraço também aí, Valdecir Scarpinelli, a Vida no Interior, participando.
3: Valdecir Scarpinelli, de Protásio Alves.
2: Né? Do Protásio, isso mesmo.
3: Embaixador de Protásio Alves para o mundo.
2: Agora são 10 horas e 55 minutos, então, doutor Gustavo, gostaria de deixar o espaço aí para fazer as considerações finais, né?
3: Não, é exatamente isso que a gente falou até agora, né? Em primeiro lugar, agradecer a Rádio Prata, que presta esse serviço, né, constante de informação, né, sobre os direitos da população. E sempre lembrando, né, que a família deve estar sempre atenta ao que o idoso está fazendo, tomar muito cuidado, né, com os malefícios, né, das redes sociais, os golpes e tal, né? Então, prefira sempre a orientação de quem está próximo, né? O teu advogado está aqui, ó, às vezes a 100 metros da tua casa. Vai ali, conversa com ele, pergunta se é verdade aquela informação. Eu tive, infelizmente, uma cliente que recebeu uma DARF de um valor que ela tinha recebido um ano antes, né? E era uma DARF, tu olhava assim, era um documento de arrecadação da Receita Federal, né? Então era... E tinha o PIX, né? Só que ela fez o PIX e depois resolveu me ligar para saber se eu tinha mandado alguma coisa para ela. Entendeu? Então, esse cuidado nós temos que ter todos.
2: E essa questão da receita também é bem... acontece muito, né? Porque todo mundo tem medo da receita, né?
3: Sim, sim, exato.
2: Então,
3: por nada, por nada, o mascote da receita é um leão, né?
2: Mas,
3: exato, tinha um e-mail, né, que o pessoal recebia, uns absurdos, assim, né? O Ministério Público da Justiça constatou que você tem uma pendência, não sei o quê. O cara clica no link, aí abre toda a sua vida financeira para um golpista. Então, procurem sempre uma orientação. Outra coisa também, né, que acontece muito, né? O cara entra em contato, manda uma chamada de vídeo e vai falar com o desembargador do Tribunal de Justiça, com o ministro do STJ, que vai orientar ele a como sacar o dinheiro. E nesse sacar o dinheiro, o cara vai mandando Pix e pagando contas de que a gente não sabe. A polícia não tem nem como ir atrás depois.
2: Porque não consegue.
3: Os golpes são assim, tu faz um Pix, em segundos já aquele valor já foi pulverizado para diversos outros canais, né? Então tenha muito cuidado. Procure o seu agente financeiro, o banco tal, me ligou, eu quero saber se isso aqui existe mesmo. Não, pode ir lá, vai na agência. E muitas vezes o golpe acontece no final de semana, que é quando o banco está fechado.
2: Exatamente.
3: Entendeu? Então o cara não tem nem como confirmar. Então, por favor, gente, o que a gente não quer é que as pessoas... outro mal da vida moderna, as tais das bets, os jogos do tigrinho. As pessoas estão se endividando, estão comprometendo sua estrutura financeira, estão perdendo muito dinheiro, achando que vão ganhar dinheiro de uma máquina que não é feita para deixar que ela ganhe. A máquina, o computador, lá, o algoritmo, vai tirar o teu dinheiro.
2: Principalmente agora em época de Copa do Mundo também, né?
3: Meu Deus do céu, é uma doença. Todos os canais hoje que transmitem a Copa do Mundo são patrocinados pelas bets. Então a gente não tem cassinos no Brasil, mas tem coisa pior. Entendeu? Hoje em dia não precisa mais o furto. Hoje em dia não se assalta mais banco, reparou? Porque hoje em dia o golpe é todo pelo celular.
2: É mais fácil, né?
3: Sim.
2: E menos, tem menos risco aí para quem faz.
3: Sim, por um lado é bom, né? Não tem, a população não está aí para tomar tiro, né? Mas, de qualquer forma, a todo momento está se criando um golpe diferente. Por favor, gente, procurem o banco, procurem o advogado, procurem a polícia, procurem o Ministério Público, procurem o Judiciário, o que for, o PROCON. Se informem antes de fazer qualquer coisa que vá prejudicar vocês, tá bom? Os idosos e as crianças são responsabilidade de todos nós, entre 18 e 59 anos, né? Doutora Sabrina, que há 40 anos vai estar no Estatuto Idoso também. Então já vai se preparando, né?
2: Muito bem! Então, gente, quero agradecer a sua participação, né? A sua companhia aí na nossa entrevista. Mais pessoas mandando mensagem aqui, mas é todas enviando saudações. A dona Zélia Prates.
3: A dona Zé, minha prima.
2: O Gilmar Guadaninha, Elzira Marquezine.
3: Gilmar, meu vizinho.
2: É o vizinho, ó, mandou abraço.
3: Não sei se é o mesmo, né? Mas...
2: É, bom dia, vizinho.
3: Ah, então é ele mesmo. Gilmar Guadaninha, Porto Alegre.
2: Ah, o pessoal gostou muito da entrevista. Então, inclusive, se você tem aí assuntos, né, de importância, que você acha que a gente pode estar trazendo por aqui no debate, né, para esclarecer dúvidas também, pode ligar aqui para a Rádio Prata, mandar no nosso WhatsApp, nas nossas redes aí. Exato. Nós vamos estar atendendo aí a comunidade, com certeza, porque o objetivo, né, é trazer esclarecimento a todos através da comunicação. Obrigado. Exato. Pela sua companhia, nós seguimos.
3: Só para lembrar que a Rádio Prata está no seu 47º ano, né? Então, muito disso, porque conta com a seriedade, conta com a simpatia da população e é um canal confiável na informação, né? Então,
2: com
3: qualquer
2: certeza.
3: Coisa, manda informação para cá, né? Manda dúvida para cá, né?
2: Dúvida. E se precisar pedir ajuda também, estamos
3: aqui. Estamos
2: aqui. Muito bem, muito obrigada. 11 horas em ponto, nós vamos para mais um intervalo. Na sequência, voltamos com informações para você.
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10: 11 horas e 9 minutos.
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17: 11 horas e 13 minutos.
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15: Olá, estamos de volta com o Jornal da Manhã, com sol, a presença do sol agora em Nova Prata, que ele fique, né? Pelo menos pelo final de semana, que é o que é previsto. 11 horas e 18 minutos, no entanto, a temperatura ainda é baixa, 4 graus neste momento. 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
15: E vamos falar de Copa, é dos últimos classificados aí, as oitavas da Copa, que devem sair nessa sexta-feira. Dois destaques da Copa do Mundo estarão frente a frente hoje. E somente um deles vai avançar para as oitavas de final. Messi, o maior artilheiro da história das Copas e com 6 gols nessa edição, vai tentar ajudar a Argentina a furar a defesa de Cabo Verde, liderada pelo goleiro Vozinha, sensação aí desse Mundial. Cabo Verde, por si só, já é uma surpresa. Na primeira vez que participa de uma Copa, conseguiu avançar aí para a fase de mata-mata. Não venceu nenhuma vez, é verdade, mas também não perdeu. E isso graças à Vozinha, que fechou o gol contra a Espanha e a Arábia Saudita. Frente ao Uruguai, foi vazado 2 vezes, mas não fosse ele, a história dos cabo-verdianos na Copa teria sido abreviada. Então, dessa vez, porém, ele vai ter que parar o Messi, gente. É que tá em ótima fase. Dos 8 gols marcados pela Argentina nesse Mundial, ele foi responsável por 6. E olha que contra a Jordânia ele jogou apenas 30 minutos. O embate entre Messi e Vozinha tá marcado para as 19 horas de hoje em Miami, nos Estados Unidos. Mas antes disso, então, tem Austrália e Egito às 15 horas. Em Dallas, nos Estados Unidos, e você pode assistir na Globo, Sport TV e Cazé TV. Argentina e Cabo Verde, então, às 19 horas, em Miami, pela Globo, Sport TV, GE TV, Cazé TV, SBT e N Sports. Depois tem Colômbia e Gana, às 22h30, então, em Kansas City, também nos Estados Unidos, e você pode assistir pela Cazé TV. A Espanha se impôs, venceu a Áustria e avançou para as oitavas ontem. Muito bem. Portugal também selou a classificação aí com intervenção do VAR no final, né? O chip instalado aí dentro da bola definiu o jogo entre Portugal e Croácia ontem. Foi a tecnologia aí que identificou um toque que deixou um atacante croata aí em impedimento, isso no último minuto do jogo, né? Seria o gol de empate dos croatas, mas com a intervenção do VAR, os portugueses saíram com a vitória por 2-1 e selaram a classificação aí para as oitavas de final. E Cristiano Ronaldo, né, marcou na próxima fase. Portugal vai enfrentar a Espanha. A Suíça também venceu a Argélia e se classificou então para as oitavas por 2-0. Então, tudo isso, né, aconteceu ontem, uma Copa do Mundo de muita emoção. E ontem também o Brasil realizou, então, mais um treinamento, né, depois de dias de folga, visando o confronto contra a Noruega pelas oitavas de final da Copa. A atividade aconteceu no CT Columbia Park, né, em Morristown, Nova Jersey, e teve como destaque aí a ausência do atacante Rayan, que permaneceu na academia para controlar o desgaste físico. Até o momento, o jovem não preocupa para a próxima partida. Lucas Paquetá e Rafinha seguem afastados para tratar das lesões. O treino da seleção começou com um trabalho específico para os goleiros, que aqueceram separado aí sob a orientação da comissão técnica, e na sequência os jogadores iniciaram então um aquecimento coletivo e deram continuidade à programação elaborada pelo Ancelotti. O treinador priorizou exercícios de troca rápida de passes e movimentação, né? Com trabalhos de tabelas em espaços reduzidos para aprimorar a velocidade das combinações. E depois da primeira parte da atividade, então, o elenco foi dividido em grupos para as tradicionais rodas de bobinho. Brasil e Noruega se enfrentam no domingo às 17 horas em Nova Jersey. Quem vencer vai garantir a vaga nas quartas de final da Copa do Mundo. E apesar de já ter retornado, então, os treinamentos em campo pela seleção, a comissão técnica conta com o retorno do atacante Rafinha para a Copa apenas em uma eventual semifinal, caso o Brasil avance. As informações são do jornal espanhol AS, destacando que a seleção não busca apressar o retorno e, com isso, Rayan também deve continuar aí na equipe titular. Rafinha saiu de campo sentindo uma lesão na perna direita no jogo contra o Haiti e o segundo aí da fase de grupos. Ele poderia até mesmo ser cortado, mas a comissão preferiu manter como uma possível opção caso o Brasil avance. E apesar disso, né, do outro lado, o Barcelona não quer que ele jogue mais no torneio, segundo destacou aí o jornal espanhol. No total, ele perdeu 24 partidas nessa temporada entre o Barcelona e o Brasil. Em meio a isso, e mesmo com um contrato até 2028, a chance de Rafinha sair do time espanhol ainda nessa temporada, e mesmo assim a vontade do jogador ainda é se manter no Barcelona. E o Brasil e a Noruega já sabem quais uniformes serão no confronto de domingo, então, pelas oitavas de final da Copa do Mundo, em MetLife Stadium, em Nova York. A FIFA determinou que a seleção entrará em campo com a tradicional camisa amarela, calção azul e meiões brancos. Já a Noruega atuará com a camisa vermelha, calção branco e meiões azuis. Essa será a quarta vez que o Brasil vai utilizar o uniforme principal do Mundial. A equipe do Ancelotti venceu a Escócia por 3-0 com a camisa amarela, empatou com o Marrocos por 1-1 e derrotou o Japão por 2-1 na segunda fase. A única partida disputada com o uniforme azul foi na vitória por 3-0 sobre o Haiti na segunda rodada da fase de grupos. Mas eu confio na amarelinha, você confia? Brasil e Noruega disputam as vagas das quartas de finais, então no domingo, né? E quem avançar vai enfrentar o vencedor do confronto entre Inglaterra e México, que acontece também no domingo aí, às 21 horas. E o técnico Carlo Ancelotti revelou aí nessa manhã que o atacante Neymar já está pronto para jogar uma partida inteira pela seleção brasileira. Além disso, ele revelou o comportamento do jogador diante do novo status da seleção. O camisa 10 se recuperou de lesão, fez a estreia na Copa no penúltimo jogo, mas ficou no banco no duelo decisivo contra o Japão. Em entrevista, ele disse, o Ancelotti disse então, sim, ele pode jogar 90 minutos. Ele não está confirmado, mas está se comportando muito bem, está treinando muito bem. Neymar é muito respeitoso, amável e querido pelos companheiros. É um caráter importante na equipe, porque tem qualidade e é uma pessoa muito humilde. Estou muito contente com ele e, obviamente, ele quer jogar como sempre jogou. Então, aí pode ser uma pista aí. Quando ele foi indagado, então, sobre possível pedido do camisa 10 para jogar, o treinador garantiu que ele não pede, mas que isso está claro no dia a dia e que é um sinal positivo, já que não pode haver conforto de um atleta entre estar no banco de reservas. Então, o italiano explicou aí que o motivo de não ter corrido para comemorar o gol contra o Japão, que definiu o placar e a classificação às oitavas de final da Copa, ele falou que ele não pode correr porque rompe o joelho, porque tem 67 anos e, segundo ele, o jogo nunca acaba. Quando o Martinelli marcou o gol, faltavam alguns minutos para o fim, então ele não podia comemorar, porque já passou muitas vezes disso, né? De um jogo que ele pensava que já tinha acabado e acabou terminando mal. Então, o Ancelotti também aproveitou a entrevista de forma descontraída, disse que não reza antes dos jogos, apesar de ser católico. Então, o próximo compromisso do Brasil, né? No domingo, às 17 horas. E muito mais que usar uma prancheta, gente, Ancelotti, durante o jogo, ele usa muitas técnicas aí. E durante o jogo contra o Japão e em outros momentos da Copa, né, ele apareceu utilizando um método meio analógico e bastante tradicional para transmitir orientações aos jogadores. Um quadro com botões magnéticos e a famosa prancheta. Porém, engana-se quem pensa que ele dispensa os recursos digitais ou as técnicas avançadas no dia a dia de trabalho. Tanto durante as partidas quanto em treinos aí, e preleções, né? Ele recorre a diferentes ferramentas eletrônicas. Então, os treinamentos do Brasil, por exemplo, são filmados com drone e as imagens ajudam a comissão técnica a fazer correções de posicionamento, de postura corporal dos atletas. As partidas da seleção também são filmadas por analistas de Ancelotti, que editam trechos de vídeos e os exibem aos atletas durante os jogos. Há, inclusive, uma tela sensível ao toque que é utilizada pelo técnico no vestiário durante os intervalos para passar orientações aos seus comandos. Nessa Copa do Mundo, a comissão técnica passou a utilizar também duas ferramentas de inteligência artificial, uma disponibilizada pela FIFA e outra fornecida por um patrocinador da CBF. Então, segundo ele, né, tem que dar exemplo, quer analisar o próximo adversário que vai enfrentar, quais são os top 3 atletas que mais correm, tudo isso, né, com a ajuda aí da inteligência artificial. E essa plataforma da FIFA, que foi disponibilizada para todas as seleções da Copa, oferece também dados técnicos, táticos e físicos. E a partir de perguntas bem direcionadas, é possível acessar gráficos, tabelas e vídeos 3D que facilitam a análise e transmissão das informações. Então, ó, até drones o italiano usa aí para melhorar, né, a qualidade da nossa seleção. E agora, quem tá nas oitavas da Copa, né? Os jogos entram, então, na fase decisiva e os confrontos das oitavas de final já começam, então, a ganhar. Começam não, já ganharam forma, né? Hoje finalizam, então. Até o momento, várias seleções garantiram a próxima fase, né, gente? Então, sábado, amanhã, começam aí as oitavas de final, às 13 horas, 1 da tarde. Tem Canadá e Marrocos, no Houston Stadium. Às 18, França e Paraguai se enfrentam na Filadélfia. No domingo, 5 da tarde, às 17, tem Brasil e Noruega. Às 21, México e Inglaterra. Na segunda-feira, às 17 horas, joga Espanha e Portugal. Às 21, Bélgica e Estados Unidos. E na terça-feira, então, às 13, Argentina ou Cabo Verde, quem passar, né? E Austrália ou Egito. E às 17, aí, quem passar também hoje entre Colômbia e Gana e... entre Colômbia ou Gana, né? Então, as quartas de final já estão totalmente definidos para acontecer nos dias 9, 10 e 11 de julho. Quinta-feira, às 17, tem Paraguai ou França contra Canadá ou Marrocos. Na sexta, dia 10, às 16, é Portugal ou Espanha contra Estados Unidos ou Bélgica. E no sábado, dia 11, né, se o Brasil passar, então, às 18 horas, tem Brasil ou Noruega contra México ou Inglaterra. E às 22, Argentina ou Cabo Verde ou Austrália e Egito versus Suíça e Colômbia ou Gana. As semifinais serão nos dias 14 e 15 de julho. E a grande final, dia 19, no New Jersey Stadium. O destaque aí é a possibilidade do Brasil enfrentar a Argentina. Já pensou? Mas vamos devagar, vamos torcer no domingo por enquanto. E a seleção vai enfrentar, né, inclusive, vários desafios, porque tem uma onda de calor aí nos Estados Unidos terrível. E também pode acontecer, né, de ter o destino da Copa definido em disputa de pênaltis, como já aconteceu com outras seleções. Em um cenário de possível empate contra a Noruega nas oitavas de final, um levantamento aí foi feito do desempenho dos 26 convocados pelo Ancelotti e a pesquisa considerou aí cobranças realizadas entre julho de 2022 e maio de 2026, revelando que 14 atletas do elenco assumiram a responsabilidade em mata-mata. O aproveitamento geral da equipe é de 75%, com 24 gols convertidos em um total de 32 tentativas. Entre os nomes aí melhores para bater pênalti, o volante Fabinho se destaca. Ele possui um histórico perfeito de 100% em 4 cobranças por Liverpool e Al-Ittihad, tornando uma opção segura aí para o técnico caso a decisão vá para as penalidades. Também são opções seguras o meio-campista Casemiro. Gabriel Martinelli também aparece na lista aí e também o zagueiro Léo Pereira, do Flamengo. O atacante Igor Thiago mantém um histórico perfeito também, solidificando aí a posição. Então, esses são os preferidos para o pênalti. Então, a disputa é no domingo. O calor extrema é o adversário aí de Brasil e Noruega. Uma onda de calor dos Estados Unidos coloca Nova Jersey em alerta e Brasil e Noruega reforçam, então, protocolos de hidratação para a disputa no calor extremo. 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Agora são 11 horas 34 minutos. 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Obrigado pela sua companhia nesta manhã de sexta-feira, 11h34. Um excelente dia para você, para toda a sua família. Nós nos encontramos amanhã no Conexão Prata com o informativo do município de Nova Prata. Mas na segunda-feira, 7 em ponto, o Jornal da Manhã está de volta. Até lá!
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15: 11:41.
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Olá, bom dia você, meu amigo, minha amiga, que está conosco por esta emissora de rádio. Nossa saudação fraterna de paz e bem. Está chegando até você nesta sexta-feira, 3 de julho de 2026, o programa das paróquias São João Batista e Nossa Senhora Aparecida de Nova Prata e Santo Antônio do Maragata. Queridos amigos e amigas, hoje, sexta-feira, dia 3 de julho, celebramos com toda a Igreja São Tomé Apóstolo. Alguns dados biográficos de São Tomé Apóstolo. Tomé foi o apóstolo que expressou solidariedade ao Cristo na última viagem para Jerusalém com as palavras: "Vamos também nós para morrermos com Ele." Foi em resposta à sua pergunta: "Qual o caminho para o Pai?" E o Senhor afirmou: "Eu sou o caminho, a verdade e a vida." Reparou sua incredulidade sobre a ressurreição do Senhor com a profissão de fé feita 8 dias depois: "Meu Senhor e meu Deus." O martirologio genominiano do século VI comemora a transladação de seu corpo para Edessa, Síria, atualmente Turquia, no dia 3 de julho. Irmãos e irmãs, celebrando a festa do apóstolo São Tomé, contemos com sua intercessão para que suplique ao Pai do Céu as graças e bênçãos de que tanto necessitamos. E agora, então, nós vamos acolher a palavra, o evangelho deste dia, da festa de São Tomé. Palavra de Deus, a reflexão, e assim sendo, a nossa participação será mais consciente, ativa e frutuosa. E depois, por meio da nossa agenda pastoral, a gente vai acompanhando a vida e a dinâmica de nossas comunidades, de nossas paróquias. O evangelho de hoje está em João, capítulo 20, versículos 24 a 29. O Senhor esteja convosco, Ele está no meio de nós. Proclamação do evangelho de Jesus Cristo segundo João. Glória a vós, Senhor. Tomé, chamado Dídimo, que era um dos 12, não estava com eles quando Jesus veio. Os outros discípulos contaram-lhe depois: "Vimos o Senhor." Mas Tomé disse-lhes: "Se eu não vir a marca dos pregos em suas mãos, se eu não puser o dedo nas marcas dos pregos e não puser a mão no seu lado, não acreditarei." 8 dias depois, encontravam seus discípulos novamente reunidos em casa, e Tomé estava com eles. Estando fechadas as portas, Jesus entrou, pôs-se no meio deles e disse: "A paz esteja convosco." Depois disse a Tomé: "Põe o teu dedo aqui e olha as minhas mãos. Estende a tua mão e coloca-a no meu lado. E não sejas incrédulo, mas fiel." Tomé respondeu: "Meu Senhor e meu Deus." Jesus lhe disse: "Acreditaste porque me viste. Bem-aventurados os que creram sem terem visto." Palavra da salvação. Glória a vós, Senhor. Meditando, refletindo a palavra que acabamos de ouvir. Celebrando a festa do apóstolo São Tomé, temos a oportunidade de renovar nossa fé e nossa esperança em Deus. Integrante do grupo dos 12, é ele quem pergunta a Jesus: "Senhor, não sabemos para onde vais. Como podemos saber o caminho?" Também é ele quem se mostra solidário com o Senhor no caminho para Jerusalém. No dia da ressurreição de Jesus, age com incredulidade, mas 8 dias depois repara o equívoco professando a fé no ressuscitado: "Meu Senhor e meu Deus." O ressuscitado, voltando-se especialmente a Tomé, deseja despertar-lhe a fé, mostrando-lhe as mãos ao lado. Depois de realizar uma profunda profissão de fé, Tomé e todos os outros escutam de Jesus que aqueles que creram, sem terem visto, são bem-aventurados. Queridos irmãos e irmãs, sejamos nós os bem-aventurados de acreditar sem termos visto.
Que a palavra de Deus, o evangelho deste dia, nos ajude a renovar a nossa fé. Que nos ajude também a nós fazermos a nossa bela e profunda profissão de fé no Cristo vivo e ressuscitado no meio de nós. Que esta palavra possa transformar-se em nossa vida, sempre algo que nos ajude a sermos melhores na nossa fé, na nossa prática cristã. E agora então passamos para a nossa agenda pastoral. Hoje, sexta-feira, dia 3. A partir das 17 horas, nós temos na Igreja Matriz o encontro do Apostolado da Oração, momento de adoração e bênção do Santíssimo Sacramento. Na sequência, às 18 horas, a missa na Igreja Matriz e o terceiro dia também do Tríduo em preparação à ordenação diaconal do seminarista Stefano. Às 19h30, nós temos missa na comunidade Santo Isidoro. E hoje, na missa das 18 horas, aqui na Igreja Matriz em Nova Prata, nós temos as seguintes intenções. Nas intenções dos falecidos. Sétimo dia de Hermide Sequim. Meses de falecimento. O sexto de Guilherme Toscan. Anos de falecimento. O segundo de Antônio Martim Polezello. O décimo de Noeli Londre. 33º de Rosalinda Pagnocelli Zilli. Estas as intenções, com tantas outras que aqui estão em nossa relação, que não são divulgadas, mas sempre celebradas, colocadas sobre o altar do Senhor. No sábado, dia 4, 14h30, missa na comunidade Santa Catarina. 15h30, missa na comunidade Santo Três Mártires. 15h30, missa na comunidade Santo Antão, no Campestre. Às 17 horas, a récita do Terço dos Homens, aqui na Igreja Matriz. 18 horas, missa na Igreja Matriz. Às 19 horas, missa na comunidade São Judas Tadeu. Às 19 horas, também missa em honra a Santo Antônio e Santa Ana, na comunidade Santa Catarina, no Maragata. E, na sequência, o jantar dançante lá na comunidade. Às 20h30, festa junina na comunidade Santo Isidoro, com a banda de Madrid. Cumprimentos às comunidades que estão em festa, Santa Catarina, Santo Isidoro, as equipes de serviço, de trabalho, seja um momento também de encontro, de confraternização. A todos que Deus abençoe e recompense pela missão, pelo trabalho. No domingo, dia 5, 8 horas, missa na Igreja Matriz. 9 horas, missa na Matriz Santo Antônio do Maragata. 9h30, missa na comunidade São Brás, no bairro Clivate. 15 horas, então, nós temos a missa de ordenação diaconal do seminarista Stefano Fagundes Petroli, com a presença de nosso bispo diocesano, Dom José Gislon, a presença de tantos padres de nossa diocese, de outras dioceses, religiosos, religiosas, seminaristas, povo de Deus, familiares. Todos estão convidados para este momento importante da vida dele, da sua família e de nossa igreja diocesana. Às 18 horas, a missa da Matriz, a missa da comunidade da Matriz aqui em Nova Prata. E na segunda-feira, dia 6, 13h30, a récita do Rosário. 18 horas, celebração da palavra. E 19h30, o grupo de oração. Tudo isso na Igreja Matriz aqui em Nova Prata. E assim, queridos irmãos e irmãs, nós vamos concluindo o nosso encontro, nosso programa desta sexta-feira, 3 de julho, rezando com Maria, Mãe de Deus, Mãe da Igreja e Nossa Mãe, a oração para o meio-dia. O anjo do Senhor anunciou a Maria e ela concebeu pelo Espírito Santo. Eis aqui a serva do Senhor, faça-se em mim segundo a vossa palavra. E o Verbo se fez carne e habitou entre nós. Ave Maria, cheia de graça, o Senhor é convosco, bendita sois vós entre as mulheres, e bendito é o fruto do vosso ventre, Jesus. Santa Maria, Mãe de Deus, rogai por nós, pecadores, agora e na hora de nossa morte. Amém. Rogai por nós, Santa Mãe de Deus, para que sejamos dignos das promessas de Cristo. Oremos. Derramai, ó Deus, a vossa graça em nossos corações, para que, conhecendo pela mensagem do anjo a encarnação do vosso Filho,
Cheguemos por sua paixão e cruz, à glória da ressurreição. Por Cristo Senhor nosso. Amém. Glória ao Pai, ao Filho e ao Espírito Santo, assim como era no princípio, agora e sempre. Amém. O Senhor esteja convosco, Ele está no meio de nós. Pela intercessão hoje de São Tomé Apóstolo, que Deus nos abençoe, nos guarde, nos proteja e nos conduza um dia à vida eterna. Sobre todos, a bênção de Deus Todo-Poderoso, Ele que é Pai, Filho e Espírito Santo. Amém. Obrigado pela audiência. Continue sintonizados a esta emissora e até o nosso próximo encontro.

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3: 12 horas e 8 minutos.
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1: Muito obrigado por vocês estarem aqui e vamos curtir Cidade Negra Acústico MTV.

0: pessoal. Boa
1: Obrigado, Bonipa.
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2: 12:29.
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1: 12:45. 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
1: 13:33. 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

Boa tarde! Seja muito bem-vindo, você, meu amigo, você, minha amiga ouvinte de Nova Prata, de toda a região. Você que está ligadinho com a gente aqui na Rádio Prata Serra, na 91.5. Você que está passando por Nova Prata, né? Está viajando, sintonizou aqui na 91.5. Seja muito bem-vindo à nossa programação da Rádio Prata Serra, da 91.5. Eu sou Camila Liquepper, vou chegando a partir de agora na nossa programação ao vivo da Rádio Prata Serra, ao vivo aqui da 91.5. Estamos ao vivo no rádio, ao vivo na internet, você pode acompanhar a gente aí no nosso site, pelos aplicativos e também, né, na sua Alexa, chame aí pela Rádio Prata Serra 91.5 e sintonize com a gente. São 13 horas 37 minutos dessa sexta-feira, sextou, dia 3 de julho de 2026. Tá friozinho, né? 7 graus nesse momento no centro de Nova Prata, amanheceu gelado por aqui, temperatura subindo aos pouquinhos, mas o importante é que o sol deu as caras, né? O tão esperado apareceu por aqui. 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Nosso programa da tarde, você sabe, aqui a gente curte muita música boa, conferimos um pouquinho daquilo que é notícia, daquilo que é informação nesta tarde, e a gente também sempre tem sorteios aqui na nossa programação da Rádio Prata. Hoje é sexta-feira e toda sexta-feira tem sorteio de um vale-brinde da Loja Natural aqui em Nova Prata. 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E hoje, sexta-feira, tá valendo um brinde aí da Loja Natural. 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Hoje tá valendo, então, um brinde da Loja Natural. 13 horas, 40 minutos, 20 minutinhos faltam para as 2 horas da tarde. Por aqui a gente vai abrindo a nossa programação musical de hoje e você pode participar com a gente, mandar teu alô, teu recado. Conta de onde você está ouvindo a Rádio Prata. Manda foto lá do teu chimarrão, você que está ouvindo a gente aí no escritório. Manda mensagem 99920-3154. Boa tarde. Desejar.

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2: 14:05.
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14 horas, 9 minutinhos, 2:09 dessa tarde de sexta-feira. Você tá ligadinho por aqui? Esse é o nosso programa da tarde, a Prata é Pop, no seu rádio. Eu sou Camila de Kepper, sigo com você por aqui, na sua companhia, até as 5 horas da tarde. Aqui a gente vai curtir muita música boa, conferir um pouquinho daquilo que é notícia, é claro. Também tem sorteios na nossa programação da Rádio Prata. 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Sexta-feira a gente tem aqui, né, o sorteio de um brinde especial aí da Loja Natural. Você vai entrar em contato com a gente agora, vai mandar sua mensagem.

0: no nosso WhatsApp. A gente vai fazer o sorteio no finalzinho do programa. Vamos ver quem vai ser o sortudo ou a sortuda que vai levar para casa esse brinde da Loja Natural. Manda mensagem pra gente, 99920-3154. E vamos falar um pouquinho da previsão do tempo, né? Ficou frio realmente, né? Antes mesmo de amanhecer nessa sexta-feira, durante a madrugada, o estado do Rio Grande do Sul já voltou a registrar temperaturas negativas por aqui. Os termômetros ficaram abaixo de zero grau em ao menos 27 municípios gaúchos. A menor marca foi registrada lá em Quaraí, na fronteira oeste, onde os termômetros indicaram, então, menos 4,8, conforme o Instituto Nacional de Meteorologia. A temperatura é a mesma, registrada em 25 de junho, o dia mais frio do ano, então, até então, né? Santana do Livramento, na fronteira oeste, registrou menos 3,6, segundo o Sistema de Monitoramento e Alertas Agroclimáticos, o Simagro. Em Alegrete, a marca chegou a menos 3,1, e Uruguaiana, a mínima foi menos 2,4. 4, né? Esfriou bastante aí de um dia para o outro. A combinação entre alta umidade e a aproximação de uma frente fria intensa deve manter um tempo instável no Rio Grande do Sul nessa sexta-feira. Havia uma pequena chance, né, de que essas condições então resultassem na formação de neve ou de chuva congelada nos campos de cima da serra, mas não se confirmou. O avanço então das massas de ar polar mais fortes no inverno até agora deve manter, então, os registros de temperatura negativa no estado a partir desta sexta-feira. E vamos ver, né, o que a Clima Tempo diz pra gente aqui em Nova Prata. Essa sexta-feira deve ser de sol, né? As nuvens diminuíram aí no início da manhã, o que a gente e mais queria, né, se confirmou, uma tarde ensolarada com pouquíssimas nuvens. A máxima esperada para hoje é de até 9 graus ao longo do dia, né? Não vai esquentar muito também não, né? Amanhã, sábado, dia 4, também deve ser um dia de sol entre nuvens, vai ter muita nebulosidade, principalmente na parte da manhã, mas teremos aberturas de sol ao longo do dia. Mínima amanhã também vai ser frio, viu? Mínima de 1 grau, máxima de apenas 11 graus ao longo do sábado. O domingo vai ser de sol entre muitas nuvens durante o dia, alguns períodos de tempo nublado e noite também com muita nebulosidade, né? Pode até dar uma pancadinha de chuva, mas essa chuva deve chegar realmente mais na segunda-feira. Mínima de 7 graus, máxima de 18 ao longo do dia. A segunda-feira, dia 6, deve ser de sol entre algumas nuvens, pode chover rápido durante o dia e a noite, mínima de 7, máxima de 13 graus. E a próxima semana deve ser, enfim, de sol entre nuvens, né? O que a gente mais quer, que o sol apareça principalmente. E a gente volta a ter, então, uma previsão de chuva para o próximo final de semana aí, entre o dia 11 e 12 de julho. 14 horas, 15 minutinhos, nesse momento, 7 graus em Nova Prata. Por aqui a gente segue de música na nossa programação da Rádio Prata Serra, da 91.5. Participa com a gente no nosso sorteio, vale brinde da Loja Natural, 99920-3154. Boa tarde.
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2: 14 horas e 40 minutos.
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5: Quinto prêmio, número 380038. 38. Quarto prêmio, número 2302. 2302. 2302. Terceiro prêmio, número 3678. 3678. 3678. Segundo prêmio, número 7371. 7371. 7371. Primeiro prêmio, número 958. 0958. 958.
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5: São 14 horas 45 minutos, 15 minutinhos faltam para as 3 horas da tarde. Nesse momento, faz 7 graus no centro de Nova Prata. Esse é o nosso programa da tarde, a Prata é Pop no seu rádio. 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Horas 47 minutos. Por aqui, seguimos de música.

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2: 15:11.
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13: Horas 17 minutos, 15:17, tempo ensolarado em Nova Prata, 7 graus no centro da cidade. 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Lua Cetim, a melhor fase é a sua. 15 horas, 19 minutinhos, 15 e 19, por aqui a gente segue com a nossa programação musical de hoje, né? Com eles, Jota Quest, o Sol.

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1: 15 horas e 42 minutos.
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13: Horas 48 minutos, 15h48. Esse é o nosso programa da tarde aqui da Rádio Prata Serra da 91.5. 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São 15h50, faltam apenas 10 minutinhos para as 4 horas da tarde. 7 graus aqui em Nova Prata, a gente segue de música com ela, Marisa Monte, na nossa programação.

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4: Boa tarde, são 4h02, está entrando no ar neste exato momento, seu correspondente Rádio Prata Serra. 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E delegado de polícia que morreu após a operação foi baleado ao arrombar uma porta de quarto. Os policiais federais baleados durante uma operação em Passo Fundo, ocorrida no norte do estado ontem, foram atingidos depois de arrombarem a porta de um quarto de um apartamento de uma empresária que é investigada pela Polícia Federal. Ela estava no cômodo com o companheiro Daniel Machado Figueiró, policial militar, que atirou com uma pistola calibre 40mm contra o delegado federal Michel Brasil Saliba e um agente. Saliba, de 39 anos, morreu na madrugada dessa sexta-feira. O PM foi preso em flagrante. O delegado e o agente foram cumprir mandados de busca e apreensão no imóvel no bairro na Vila Rodrigues. Depois de não serem atendidos na entrada do apartamento, arrombaram a porta. Teriam também batido no quarto e se identificado como policiais. Sem resposta, romperam mais esse obstáculo. Foi quando o PM atirou. Os federais usavam colete à prova de balas. Um dos disparos chegou a acertar a proteção de Saliba, mas ele foi atingido também em partes não protegidas. Foi socorrido por colegas, mas morreu no Hospital São Vicente de Paula. O outro agente atingido teve os tiros bloqueados pelo colete. A Brigada Militar abriu investigação interna para apurar a conduta do policial militar, que ingressou na corporação em 2021 e atuava no 3º Regimento de Polícia Montada. O histórico funcional dele não tem registro de qualquer problema ou punição. O policial militar estava em licença desde maio para tratar de assuntos particulares. Apesar do afastamento, ele pode ter infringido regras de comportamento previstas no Estatuto da Brigada Militar. Também por ser militar e ter treinamento e experiência para ocorrências do tipo, isso deve ser considerado na análise sobre a forma como ele reagiu. Outra verificação que a Brigada Militar fará é sobre possível envolvimento do PM no esquema investigado pela Polícia Federal. Há informações de que ele estaria envolvido com atividade em uma loja de revenda de carros. Inicialmente, ele não era o alvo da apuração da Polícia Federal, que tinha como objetivo desarticular um sistema financeiro paralelo utilizado para sustentar um esquema de contrabando de mercadorias proveniente de Miami, nos Estados Unidos. O alvo da operação era a companheira do brigadiano, que é a dona de uma revenda de carros. Ela estaria sob suspeita de lavagem de dinheiro. Eles tinham um relacionamento havia 4 anos. Um filho dela, morador de Santana do Livramento, também seria investigado no esquema. Esse tipo de licença pode durar até 2 anos. O servidor tem que entregar a carteira funcional e a arma da corporação. Também fica sem salário no período de afastamento. Com o policial nativa, Figueiró não poderia ter outra atividade. A pistola que ele usou para atirar contra o delegado e o agente da Polícia Federal foi comprada legalmente, segundo informações da Brigada Militar, e estava registrada em nome dele. As circunstâncias da ação e da morte do delegado estão sendo investigadas pela Polícia Federal. As armas relacionadas à ocorrência devem passar por perícia. E a Polícia Civil trabalha com uma nova linha de investigação sobre a morte de Tatiane Leite da Silva, de 41 anos, atropelada pelo seu companheiro na madrugada da quinta-feira, em 3 de maio, no noroeste do estado. Com o avanço das investigações e análise de imagens de câmera de monitoramento, os investigadores passaram a considerar uma outra hipótese, que, se confirmada, pode afastar a possibilidade de feminicídio inicialmente atribuída ao caso. Segundo o delegado João Vitório Barbato, responsável pela investigação, imagens mostram uma briga em frente ao estabelecimento onde ocorreu o fato e a participação de um terceiro envolvido. Conforme a Polícia Civil, o homem preso em flagrante teria se envolvido em uma discussão. Houve um conflito na boate onde estavam, que pertence à irmã do autor. Esse cliente estaria promovendo confusão dentro do estabelecimento. Pelas imagens analisadas, o investigado teria tentado atingir essa pessoa e provavelmente, sem intenção, acabou atropelando a própria companheira, afirmou o delegado. De acordo com o delegado, a nova dinâmica investigada altera a interpretação inicial do caso. A princípio, isso descaracteriza a questão do feminicídio e aponta uma tentativa de homicídio contra esse cliente e um homicídio culposo em relação à companheira. O homem que aparece nas imagens e teria se envolvido na discussão é apontado como um caminhoneiro. Ele ainda não foi localizado pela Polícia Civil. Conforme o delegado, o homem também teria sido agredido pelo investigado antes do atropelamento. O companheiro de Tatiana, preso em flagrante após o atropelamento, permanece detido. O Ministério Público do Rio Grande do Sul denunciou 22 pessoas por suposto envolvimento em fraudes. O Ministério Público do Rio Grande do Sul denunciou 22 pessoas por suposto envolvimento em fraudes na Secretaria Municipal da Educação de Porto Alegre, investigada na Operação Capa Dura da Polícia Civil. Agora cabe à Justiça Estadual analisar essa denúncia. Se ela for aceita, os acusados se tornam réus e são citados para apresentar suas defesas. A investigação foi aberta após uma série de reportagens do Grupo RBS. Essa é a primeira acusação do Ministério Público relacionada à operação com base no inquérito principal. A peça aponta os delitos de associação criminosa, frustração do caráter competitivo de licitação e corrupção passiva e ativa na compra de 544 mil livros pela Secretaria de Educação em 2022, ao custo de 36 milhões. A denúncia afirma que a suposta organização era estruturada em três núcleos: setor público, ala política e grupo empresarial. Entre os denunciados estão a ex-secretária de Educação da capital gaúcha, Sônia da Rosa, o empresário Jair Sutivo de licitação e corrupção passiva e ativa na compra de 544 mil livros pela Secretaria de Educação em 2022, ao custo de 36 milhões. A denúncia afirma que a suposta organização era estruturada em três núcleos: setor público, ala política e grupo empresarial.

prefeito Sebastião Melo, que não foi investigado. A denúncia do Ministério Público contextualiza que, em 2022, o orçamento da educação de Porto Alegre estava reforçado por uma sobra de cerca de 200 milhões de 2021, ano da pandemia, em que as escolas funcionaram parcialmente. A quantia precisava ser aplicada em 2022, sob risco de penalidades por descumprimento de investimento mínimo previsto na Constituição. Conforme a denúncia, os fatos desencadearam um ambiente de pressão institucional por celeridade e tramitação prioritária nos gastos. São 16 horas, 9 minutos, você está acompanhando neste exato momento nosso correspondente Rádio Prata Serra, sempre com oferecimento de Oral Única e Clínica de Odontologia. E após a confirmação recente de 5 casos de sarampo em São Paulo, a Diretoria de Vigilância em Saúde, vinculada à Secretaria de Saúde de Porto Alegre, emitiu nesta quinta-feira um alerta epidemiológico à rede da capital. Não há casos confirmados na cidade. O documento destaca que o Brasil tem a certificação de país livre da doença desde 2024, mas em 2026, 8 casos foram confirmados no Brasil, sendo 7 em São Paulo e 1 no Rio de Janeiro. Com o fluxo de viagens entre Porto Alegre e as cidades do Sudeste, o alerta ressalta a importância da utilização da situação vacinal e a procura por atendimento médico em casos de sintomas da doença. O documento ainda destaca o risco de reintrodução do sarampo com o retorno de viajantes da Copa do Mundo nos Estados Unidos, Canadá e México. Lembrando, o vírus circula em diversas regiões do mundo e, conforme a Secretaria, há surtos ativos da doença nos 3 países sede do campeonato. A orientação é procurar atendimento imediato em casos de febre, manchas vermelhas no corpo, associadas à tosse, coriza ou conjuntivite, especialmente após viagem internacional ou a locais com circulação viral. Segundo a Organização Mundial da Saúde, o sarampo é uma doença viral aguda, potencialmente grave e extremamente contagiosa. E agentes da Delegacia de Homicídios e Proteção à Pessoa de Caxias do Sul prenderam na manhã de hoje um homem de 19 anos, suspeito de ser autor do assassinato de Johnny da Silva Rocha, de 31 anos. Esse homem foi morto com um golpe de faca depois de uma confraternização na casa dele, no bairro Fátima, no dia 17 de maio. Segundo a polícia, o suspeito estava entre os participantes do encontro e a motivação do crime foi um desentendimento pessoal entre ele e a vítima. O homem de 19 anos foi preso temporariamente e encaminhado ao sistema penitenciário. E 2 bombeiros voluntários da Serra vão viajar na noite de hoje à Venezuela para auxiliar nos resgates na região de La Guaira, uma das localidades mais atingidas pelos fortes terremotos, no dia 24 de junho. Até ontem, o país já registrava 2.595 mortos, mais de 12 mil feridos e mais de 50 mil desaparecidos. Salatiel Slongo, de 46 anos, de Caxias do Sul, e Marcelo Bidoni, de 63, de Nova Petrópolis, fazem parte da Associação Estadual dos Bombeiros Voluntários e viajam também com um colega do Paraguai e outro de São Sebastião do Caí. O custeio da viagem é pago pelos próprios voluntários. Chegando na região de Playa Grande, o grupo vai se encontrar com equipes do México, também vinculadas à associação, para realizarem a troca de turno e manter os trabalhos de resgate. A previsão é de que fiquem na Venezuela por 10 dias. E começam na próxima segunda-feira a obra de duplicação da RS-453 entre Garibaldi e Farroupilha. O anúncio foi feito na manhã de hoje pela concessionária Caminhos da Serra Gaúcha, a CSG, que administra a rodovia. O investimento estimado é de R$380 milhões, com previsão de finalização em março de 2028. A obra contempla a duplicação de 17 quilômetros entre o quilômetro 101 e o 119, além da implantação de mais de 8 quilômetros em vias marginais, 13 quilômetros de calçadas, 5 viadutos, 2 pontes, 3 passarelas, 9 interseções e 24 pontos de ônibus. A nova pista contará com 2 faixas de rolamento em cada sentido, com acostamentos de 2,5 metros. O projeto, segundo a CSG, foi desenvolvido a partir de estudos técnicos de engenharia, seguindo as diretrizes estabelecidas no contrato de concessão e no programa de exploração de rodovias. São 16 horas, 13 minutos. Você acompanha até agora o nosso correspondente Rádio Prata Serra, sempre com oferecimento de Oral Única e Clínica de Odontologia. A próxima edição do seu correspondente Rádio Prata vai ao ar na segunda-feira, às 10 horas da manhã.

0: 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Boa tarde.
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6: 16h14.
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12: Dezesseis horas, 19 minutos, 4:19 desta tarde de sexta-feira, 7 graus em Nova Prata. 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
2: 16:36.
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41 minutinhos, 16h41. 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E tem sorteio agora, toda sexta, viu? Sorteio de um vale-brinde aí da Loja Natural. Vamos ver quem vai ser o sortudo, a sortuda de hoje. E o final de telefone é 2469, Janaína. Parabéns, Janaína. Ganhou então o brinde de hoje aí da Loja Natural, a loja do Ronaldo. É só passar lá na Loja Natural e retirar o seu brinde com o Ronaldo. Isso aí, parabéns, né? E você de casa também, já sabe. Fique ligado com a gente na nossa programação da Rádio Prata Serra. Sempre tem muitos sorteios acontecendo por aqui. Nesse momento, 7 graus no centro de Nova Prata. A gente segue de música por aqui. Eu volto daqui a pouquinho, viu? Com o nosso encerramento. E daqui a pouquinho vem chegando o Percy com Roda de Chimarrão. Boa tarde!

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16 horas 48 minutos, 12 minutinhos faltam para 5 horas da tarde, 7 graus em Nova Prata. E você curtiu até agora com a gente por aqui o nosso programa da tarde, a Prata é Pop no seu rádio, com oferecimento de Lua Cetim, Rede de Posto Sander, Adil Telecom, Movie Art Cinemas, Padaria e Confeitaria Zanotto, Loja Natural, Agropremium Agropecuária, Prata Tintas e com a gente J.R. Bombardelli. Por aqui eu vou agradecendo, né, os nossos patrocinadores, agradecendo a você, amigo ouvinte, pela sua companhia, pela sua participação de sempre. Eu volto por aqui na segunda-feira, a partir da 1h30 da tarde, no nosso programa da tarde, a Prata é Pop, no seu rádio. Por aqui você segue de música na nossa programação da Rádio Prata e daqui a pouquinho vem chegando Percy com Roda de Chimarrão. Então já deixa teu matinho pronto para curtir o final de tarde ligadinho aqui na Rádio Prata Serra, aqui na 91.5. Desejando para você um ótimo final de semana, né, que tá chegando aí, aproveita muito, curta bastante, fique bem e até mais. Tchau, tchau.

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Amigo velho do meu Rio Grande, nós estamos de volta aqui pela Prata FM 91.5, 17 horas pontualmente, horário oficial do nosso país. Está começando mais um programa Roda de Chimarrão, a marca do Empório, da Viva Farma, da gente nossa, da Ter Empréstimos, da Funerária Dec Giovanni, da gente miúda. 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E estamos contando também com o carinho de vocês, hein? Com certeza. Tarde fria, dia frio, temperatura não passou aí dos 5, 6 graus aqui em Nova Prata, capital brasileira do basalto e da poesia. Neste momento, aqui nos estúdios da Rádio Prata, está marcando 7 graus a temperatura, né? É, tá frio mesmo, lá fora tá frio, o ventinho tá frio, o dia tá frio, a noite vai vir fria, mas vai ter jogo quente, né? Austrália e Egito estão empatando no 1-1, vai para a prorrogação, logo mais teremos a Argentina e... é? O gigante cai, não. O vozinho aí vai fazer defesas incríveis, vai pegar tudo do Messi aí? Não acredito, não acredito. O jogo tá grande, né? O jogo aí, as apostas tão grandes. 17 horas, meus amigos, vamos abrindo a marca do nosso Rio Grande do Sul. Para você que está ligado, liberamos o nosso telefone também, o 3242-1212, para você pedir a marca de sua preferência. E sem se alongando muito, companheiro. Senhor, vamos trazendo aí das manhãs e das tardes. Depois, no peito e na raça, no rumo de um coração que bate para a fronteira, tchê!

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Muito bem, amigo velho, confira comigo a hora certinha. Agora são 17h19, final do primeiro tempo da prorrogação. Austrália e Egípcio. Egípcio. Mas a nacionalidade lá é egípcio. Salá. Esse é bom, rapaz. Nossa Senhora. 17h20. Estamos apresentando seu Roda de Chimarrão, seu programa nativista de todas as tardes. Vamos até às 19, né? Amanhã nós temos das 5 até as 8 aí, o Assim Canta o Rio Grande. E à tarde tem gente nossa, um programa para a nossa gente, levando o melhor da nossa música gaúcha, da nossa música chucra do Rio Grande do Sul. Um abraço à turma da região aí que estão nos acompanhando. Querem pedir uma marca de preferência aí, nos solicitem, né? 1212 é o nosso telefone. No rastro da Gadaria, vem aí o Jairo Lambari Fernandes. Na sequência, vamos trazendo o Erlo com Vaz Matos, com No Tempo do Quintino. É isso, PC? Então tá aí pro pessoal lá de Santa Maria que estão nos ouvindo, né? Muito obrigado aí pela companhia, o carinho. Essa gauchada boa. Lembramos que às 6h30 nós temos o resultado da loteria. Se você quiser acompanhar, você apostou aí, dá uma, né, acompanhada. 6h30 nós temos ao vivo aí o programa Roda de Chimarrão e também o resultado da loteria. Tá bom? 17h21.

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1: 17h29.
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12: Muito bem, companheiro. E a hora é certinha. Agora são 17h36. Um abraço aí pro Gustavo Prats. Tá ligadito com a gente. É, um abração lá também pra família Petrikowski. Dona Leondina, muito obrigado pelo carinho, né? O Daniel, sua família toda aí, nosso quebra-costela é o tamanho do Rio Grande. Vamos ter pênaltis? Parece que sim, né? Tá no finalzinho aí. Noites linda de touros, ou dos touros aí, Leonel Gomes. Depois vamos trazendo o Marenco e na sequência, Quarteto Coração de Potro, às 17h36.

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Muito bem, companheiro. Agora são 17h50. Estamos nos pênaltis aí. Austrália, Egito. Por enquanto, o Egito está com uma vantagem porque a Austrália perdeu um pênalti. 17h50. Foi longe, foi lá para cima, foi nas nuvens. Quis guardar nas nuvens. Vamos trazendo a saideira aí da primeira hora do programa, na sequência, a oração da Ave Maria. Obrigado pelo carinho.

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1: 17:55.
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No entardecer deste dia de sexta-feira, quando os ponteiros do relógio apontam para o infinito, nós nos encontramos, amigos ouvintes da Rádio Prata, para este momento de prece e gratidão a Deus por meio de Maria. E hoje queremos refletir com a temática do agricultor. O agricultor é aquele que, com esforço e dedicação, nos proporcionam o alimento que chegam à nossa mesa. Hoje, rezamos por todos os agricultores, pedindo a Deus que abençoe suas colheitas, proteja suas lavouras e dê sabedoria para cuidar da Mãe Terra, que nos sustenta e governa, e do trabalho que realizam com tanto amor, com tanto cuidado, com tanto esmero e carinho. E juntos rezemos. O anjo do Senhor anunciou a Maria, e ela concebeu do Espírito Santo. Eis aqui a serva do Senhor, faça-se em mim segundo a vossa palavra. E o Verbo divino se fez humano e habitou entre nós. Ave Maria, cheia de graça, o Senhor é convosco. Bendita sois vós entre as mulheres, e bendito é o fruto do vosso ventre, Jesus. Santa Maria, Mãe de Deus, rogai por nós, pecadores, agora e na hora de nossa morte. Amém. Rogai por nós, Santa Mãe de Deus, para que sejamos dignos das promessas de Cristo. Oremos. Derramai, ó Deus, a vossa graça em nossos corações, para que, conhecendo pela mensagem do anjo a encarnação do vosso Filho, cheguemos por sua paixão e cruz à glória da ressurreição. Por Cristo nosso Senhor. Amém. Glória ao Pai, ao Filho e ao Espírito Santo, assim como era no princípio, agora e sempre. Amém. E sobre todos os ouvintes da Rádio Prata, a bênção de Deus Pai, Filho e Espírito Santo. Amém. Música.

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1: Muito bem, parceiro velho, e a hora é certinha, agora são 18:02, né? Tá aí mais um finalista, o Egito, né? Das oitavas, finalista não, das oitavas de final, né? Mas tá aí, mas passou, né? A Austrália não conseguiu nas penalidades, errou dois pênaltis e com isso ficou fora, né? Mas, né, é assim, aí as disputas, logo mais tem a Argentina... Argentina e o Vozinha, né? País é com 500 mil habitantes. Caxias do Sul? Caxias do Sul, o tamanho do país, né? Rapaz, vai ser um jogaço de bola aí. Mas eu acho que dá uma goleada na Argentina, hein, Precisinha? Cabo Verde vai complicar a Argentina? Não sei, não. Acho brabo. Mas tá aí, Baixada do Manduca. Depois vamos trazendo na outra lua. Estamos com a lua minguante agora, ou lua crescente? Crescente, né? Acho que é lua crescente aí. E em seguida, na hora da pegada, gurizada. 18:04.

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8: Muito bem, galderiada, e a hora certinha para você. Agora são 18 horas e 20 minutos. 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Alô, meus amigos aí da Fazenda Pratinha, jantar dançante amanhã lá na Fazenda Pratinha, Capela Santa Catarina. É, meus amigos, e teremos missa às 19 horas e depois o jantar, depois o baileco, né? Bailango aí, bailaço, né? Bailaço, bailango, né? É, rapaziada. Todo mundo convidado. Tá bom, Livar? Tem ingresso ainda? Acho que até acabou aí quase. Vamos lá, vamos lá. Todo mundo convidado. 18 horas e 21 minutos. Chegando música no programa. 18 e 21.

0: Obrigado, amigo Robson Garcia, por essa quarteada. Um abraço do Grupo Carqueja.
1: Eu que agradeço a gauchada magnífica do Grupo Carqueja aí pelo convite. Um baita abraço, graças a Deus, tamo junto, gauchada.

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0: Conta pra nós, João Luiz Corrêa, como é que era lá no Bom Sossego.
1: Gabriel, vem! Contar a história e falar da nossa terra, mas é pra já que abrimos o peito.

0: esse convite, meu amigo João Luiz Correia.
1: Amigo Gabriel Selvagem, que satisfação.
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4: 18:32.
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6: Muito bem, agora são 18:33, vamos para o quinto prêmio, 0257-0257, quarto prêmio, 7.959-7959, terceiro prêmio, 8.016-8016, segundo prêmio, 6.157-6157, e o primeiro prêmio, 4.804-4804.
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Muito bem, meus amigos, e a hora certinha, agora são 18h37, 18h37. Esse é o programa Roda de Chimarrão. Logo mais ao vivo, nós teremos Argentina e Cabo Verde, Copa do Mundo FIFA 2026. Hã? Por quê? Por que adiado? Ah. Como assim? Que já estavam chegando lá? Tem raio? Tem raio. Mas ainda falta. Não foi? Não, acho que não, viu? Agora? Pode ser cancelado? Adiado? Adiado? Não, acho que não. Acho que não. Mas é o grande jogo da noite, né? Argentina e Cabo Verde. Tá o Vozinha lá, né? E o Messi. Bom, vamos ver, né? O X tá pronto lá em casa. E a aposta também, né? Ave Maria. Vamos ver o que vai acontecer aí, se vai sair o jogo. Eu acredito que sai o jogo aí. Tá se formando? Né? Mas aí daqui a pouco ela se dissipa lá. Nós vamos dar uma soprada daqui para se dissipar, né? Agora, vou fazer um vento aqui, né? Ligar o ventilador aí para fazer um vento, para tocar a nuvem embora. Agora são 18h39, 18h39. Quero mandar um abraço lá para o Olivar Marim, ligadinho conosco lá na Fazenda Pratinha. Ele e a sua esposa, muito obrigado aí pelo carinho, né? Amanhã à noite lá na Fazenda, então não perco aí o jantar dançante. E todo mundo convidado, a partir das 19 tem a missa, e aí pelas 20h30, no máximo, temos o jantar, depois o baileiro, né? Baileiro gaúcho, todo mundo convidado aí, com frio, com calor, se tá frio vai esquentar, e se tá quente vai esfriar. Buenos, 18h40, vamos de música na conversa, tá chegando tardes de domingo, depois... Vamos trazendo o Cabo do Socador, 18h40.

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Muito bem, amigo velho, confira comigo a hora certinha, 18h52, vamos trazendo aí César Oliveira e Guto Teixeira Gonzalez para fechar o programa. A gente volta amanhã, 5 da manhã. Tenham todos uma boa noite, um grande abraço, obrigado pelo carinho, bom começo de final de semana!

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0: no ar a Voz do Brasil. As notícias do governo federal que movimentaram o país no dia de hoje.
1: Olá, boa noite.
2: Boa noite para você que nos acompanha em todo o país.
1: Sexta-feira, 3 de julho de 2026.
2: Vamos ao destaque do dia: educação, saúde e habitação.
1: Novos hospitais, inovação e atendimento especializado terão investimentos de mais de 465 milhões de reais.
2: Inaugurados 10 campi de institutos federais pelo Brasil.
1: Minha Casa Minha Vida entrega mais de 1.600 moradias em 6 estados.
2: O presidente Lula defende investimentos em infraestrutura social e acesso a serviços públicos essenciais.
3: É o dinheiro, que gera mais emprego, que gera mais renda, que gera mais desenvolvimento e que gera conquista para todo mundo. Esse é o dinheiro bom.
1: E ainda, fortalecimento do empreendedorismo.
2: Mais oportunidades para contratação de serviços pelo governo federal.
1: Desenrola MEI. Microempreendedores individuais que estão na dívida ativa poderão limpar o nome da empresa. Gabriela Noronha.
4: A iniciativa vai atender mais de 3 milhões de MEIs que possuem pendências na dívida ativa da União.
2: Você vai ouvir também incentivo à produção aliada à preservação ambiental.
1: O Fundo Amazônia vai investir até 230 milhões de reais para fortalecer negócios na Amazônia Legal. André de Barros Lima.
5: O apoio inclui assistência técnica, formação, capacitação, assessoria para gestão e regularização documental.
2: Hoje, na apresentação da Voz do Brasil, eu, Mariana Jungmann e Luciano Seixas.
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2: Ambulâncias, unidades odontológicas, inauguração de institutos federais e mais de 1.600 moradias.
1: O governo do Brasil realizou várias entregas nesta sexta-feira na saúde, educação e habitação, com investimentos de mais de 1 bilhão de reais pelo Programa de Aceleração do Crescimento.
2: A entrega foi feita ao mesmo tempo em 12 cidades diferentes.
6: Todas as entregas foram simultaneamente em cidades dos estados de São Paulo, Rio de Janeiro, Pernambuco, Amazonas, Piauí, Alagoas e Sergipe, com participação de ministros e autoridades locais por videoconferência. Na educação, foram inaugurados 10 novos campi de institutos federais, com investimento de 206 milhões e 600 mil reais, sendo 196 milhões de reais do novo PAC. As unidades ampliam a oferta de ensino técnico e profissionalizante, parte do plano de expansão da rede federal, que prevê a construção de 111 novos institutos em todo o país, com potencial para criar 155 mil novas vagas. O ministro da Educação, Leonardo Barchini, destacou que o governo investe em educação de qualidade e oportunidades para os estudantes.
7: Você entra aqui no ensino médio, você pode fazer graduação, você pode fazer licenciatura, você pode fazer curso subsequente, você pode fazer mestrado, doutorado, enfim. Isso aqui abre as portas para todas as oportunidades que os nossos jovens precisam.
6: Na saúde, o governo do Brasil anunciou investimentos de 464 milhões e 800 mil reais para fortalecer o Sistema Único de Saúde. O pacote inclui a entrega de ambulâncias, unidades odontológicas móveis, micro-ônibus para transporte de pacientes, equipamentos para hospitais e unidades básicas de saúde, além da ampliação do programa Agora Tem Especialistas. Também foram inauguradas novas estruturas hospitalares e anunciadas ações para ampliar o atendimento especializado e incentivar a inovação tecnológica no SUS, explica o ministro da Saúde, Alexandre Padilha.
8: É o Brasil ter cada vez mais capacidade de produzir aqui no Brasil os medicamentos, as tecnologias, o conhecimento necessário para cuidar da saúde do nosso povo, para a gente ficar soberano.
6: Na habitação, 1.619 novas moradias do programa Minha Casa Minha Vida foram entregues simultaneamente em 6 estados, beneficiando cerca de 6.500 pessoas. O investimento é de aproximadamente 263 milhões de reais. O ministro das Cidades, Vladimir Lima, disse que somadas as entregas realizadas nessa semana, já são 1.753 novas moradias destinadas à família de baixa renda em diferentes regiões do país.
9: Hoje nós temos 2 milhões e 500 mil moradias contratadas no âmbito do programa Minha Casa Minha Vida. E vamos chegar até 3 milhões no final deste governo.
6: O presidente Lula defendeu investimentos em infraestrutura social, e o acesso da população a serviços públicos essenciais.
3: Dinheiro bom é dinheiro investido em obra, em educação, em saúde, em ferrovia, em rodovia. É o dinheiro, que gera mais emprego, que gera mais renda, que gera mais desenvolvimento e que gera conquista para todo mundo. Esse é o dinheiro bom.
6: Somadas, as ações dessa sexta-feira representam mais de 930 milhões de reais em investimentos nas áreas de educação, saúde e habitação. Reportagem Pablo Mundim.
1: E o presidente Lula sancionou lei que cria a Universidade Federal do Esporte, vinculada ao Ministério da Educação.
2: A universidade vai, em um único local, desenvolver atividades de ensino, pesquisa, extensão e inovação, voltadas ao desenvolvimento da ciência do esporte.
1: Entre as finalidades estão capacitar profissionais para atuar em organizações esportivas e no treinamento de atletas e incentivar a produção de conhecimento científico e tecnológico na área.
2: Com sede em Brasília, a universidade poderá instalar campi em outros estados.
1: Mais fôlego para quem empreende no Brasil.
2: Essa semana, o governo federal anunciou medidas para quem trabalha como MEI.
1: Hoje foram anunciadas mais duas novidades: o Desenrola MEI, voltado para quem precisa regularizar dívidas fiscais,
2: e a expansão do Contrata Mais Brasil, plataforma que conecta os empreendedores que querem prestar serviços a órgãos públicos.
4: O Desenrola MEI vai permitir que microempreendedores individuais de todo o Brasil renegociem dívidas tributárias. A iniciativa vai atender mais de 3 milhões de MEIs que possuem pendências na dívida ativa da União. Serão atendidos empreendedores com débitos de até 20 mil reais. Entre as facilidades inéditas está o parcelamento dos débitos em até 145 meses ou mais de 12 anos. Os descontos sobre juros, multas e encargos legais podem chegar a 70%. Anelise Lenze, procuradora da Fazenda Nacional, explica o objetivo.
10: É um programa de transação tributária customizado para sustentabilidade do pagamento e para a saúde financeira desses MEIs, e que vem fechar o ciclo de estímulo a novos créditos, a novos negócios, ao desenvolvimento econômico e social, e a proteção também, proteção social de cada um desses MEIs.
4: Outra nova medida é a expansão do Contrata Mais Brasil, que facilita a contratação de microempreendedores individuais. O profissional se cadastra na plataforma e pode prestar serviços para os governos federais, estaduais e municipais, como pintura, manutenção, entre outros. O programa agora terá 141 atividades econômicas contempladas. Antes eram 107. Foram incluídos serviços como alimentação, fotografia, produção cultural, estética e organização de eventos. Além disso, mais instituições estão aderindo à plataforma. Quase 90 novos órgãos aderiram ao sistema, incluindo o Banco do Nordeste e a Fiocruz. O ministro do Empreendedorismo, Paulo Pereira, fala quantos empreendedores podem ser alcançados com as mudanças.
11: Bancos públicos, empresas estatais, serviços federais passam a incluir os seus serviços no Contrata Mais Brasil, ao mesmo tempo que mecanismos de busca ativa desses MEIs farão um esforço para incluir algo como um potencial de 5,5 milhões de MEIs, algo como que pode chegar a 6 milhões de MEIs na plataforma pública. Então, uma plataforma de compras públicas voltada para os MEIs.
4: Os anúncios fazem parte de uma série de medidas anunciadas para os microempreendedores. Na segunda-feira, o presidente Lula já havia enviado ao Congresso Nacional a proposta de reajuste do teto de faturamento do MEI, de 81 mil para 140 mil por ano. Atualmente, o Brasil possui mais de 16 milhões de microempreendedores individuais. Reportagem Gabriela Noronha.
1: Quem tem interesse em participar do Desenrola MEI poderá acessar o sistema a partir do dia 6 de julho no site www.regularize.pgfm.gov.br.
2: O programa Gás do Povo agora chega a 100% dos inscritos no Cadastro Único de Programas Sociais do Governo do Brasil.
1: São mais de 15 milhões de recargas do botijão de gás de 13 quilos que estarão disponíveis aos beneficiários a partir do próximo dia 10 de julho.
12: Para a dona de casa Maria José de Carvalho, o botijão de gás na cozinha é motivo de alívio. Moradora do Sol Nascente no Distrito Federal, ela recebe o botijão gratuitamente por meio do Programa Federal Gás do Povo. Segundo Maria, foi graças ao programa que ela deixou para trás o fogão a lenha.
13: Quando eu morava no barraco de madeira, eu cozinhava na lenha, porque aqui é uma quadra que ninguém presta nada para ninguém, né? Agora melhorou um pouco.
12: Lançado em setembro de 2025 para substituir o antigo Vale Gás, o programa Gás do Povo é administrado pelos Ministérios de Minas e Energia e do Desenvolvimento e Assistência Social, Família e Combate à Fome. Segundo o governo federal, já são quase 15 milhões de recargas gratuitas realizadas em todo o Brasil desde o início do programa, como explica o ministro de Minas e Energia, Alexandre Silveira.
14: É 100% de cobertura. Já são 15 milhões.
13: Ninguém presta nada para ninguém, né? Agora melhorou um pouco.
12: Lançado em setembro de 2025 para substituir o antigo Vale Gás, o programa Gás do Povo é administrado pelos Ministérios de Minas e Energia e do Desenvolvimento e Assistência Social, Família e Combate à Fome. Segundo o governo federal, já são quase 15 milhões de recargas gratuitas realizadas em

0: Distribuidoras estão chegando com a entrega em veículos móveis e todo o público-alvo, que é o público do Cade Único, já recebe o botijão de gás, essa grande medida de proteção social.
1: Em julho, os beneficiários do programa poderão retirar a recarga gratuita do botijão de gás de 13 quilos a partir do dia 10. O benefício ficará disponível até 9 de agosto. A retirada do botijão pode ser feita diretamente nas 26 mil revendas credenciadas, espalhadas por mais de 4.800 municípios brasileiros. Com locução de Nazi Brum, reportagem de Gabriela Noronha.
2: O Escritório Nacional Antifacção foi inaugurado nesta sexta-feira, no Rio de Janeiro.
3: A nova estrutura, lançada pelo Ministério da Justiça e Segurança Pública, integra o programa Brasil contra o Crime Organizado.
2: O objetivo é apoiar as ações integradas desenvolvidas pelas forças de segurança pública.
3: Além do Rio de Janeiro, o escritório já está presente em São Paulo e estará posteriormente em Foz do Iguaçu, no Paraná.
2: Segundo o ministro da Justiça e Segurança Pública, Wellington César Lima, a medida quer aproximar a União dos principais centros de atuação do crime organizado no país.
4: Visa exatamente que nós venhamos a nos aproximarmos mais das realidades específicas de determinados estados da federação, como no caso do Rio de Janeiro e São Paulo. Também teremos um ponto em Foz do Iguaçu. Fundamental que, para a fluidez dessas informações locais, estabelecimento de estratégias customizadas específicas para cada realidade local, o Ministério da Justiça se faça presente.
3: Em 2016, foi sancionada uma nova lei contra o tráfico de pessoas, que virou um marco para o Brasil.
2: Ela aumentou a possibilidade de investigação, a criminalização e as penas, além de garantir maior assistência às vítimas.
3: Para celebrar os 10 anos da lei, novas parcerias foram firmadas para combater esse tipo de crime.
5: Disfarçado de oportunidade de trabalho no exterior, o tráfico de pessoas segue fazendo vítimas no Brasil. Uma nova rota identificada pelo Ministério da Justiça e Segurança Pública tem um destino líder: Camboja, na Ásia. 44 brasileiros foram aliciados no ano passado para atuarem em centros de crimes digitais naquele país. Como explica o diretor do Departamento de Migrações da Secretaria Nacional de Justiça do Ministério da Justiça e Segurança Pública, Vitor Semple.
6: Brasileiros estão sendo vítimas de esquemas, os chamados scam centers, que são brasileiros sendo transportados, exportados por meio de aliciamento para o Camboja e para os outros países para dar golpes digitais em brasileiros aqui no Brasil.
5: No ano em que a Lei Brasileira de Enfrentamento ao Tráfico de Pessoas completa 10 anos, o Ministério da Justiça lançou duas parcerias para ampliar as ações de prevenção desse crime no país. A primeira é no campo dos esportes, com a criação de uma cartilha que orienta atletas, familiares, treinadores, dirigentes e demais profissionais sobre os riscos do aliciamento por falsas promessas de contratos e oportunidades esportivas. Para o coordenador-geral de inteligência esportiva do Ministério do Esporte, Diogo Silva, grandes eventos esportivos podem ajudar a dar visibilidade ao tema.
7: Colocando isso dentro do contexto atual que nós estamos vivendo, onde a Copa do Mundo Futebol Feminino vai ter a oportunidade de apresentar essa proposta para as pessoas e alertar as pessoas.
5: Outra iniciativa é a campanha da Agência Nacional de Aviação Civil para conscientização sobre tráfico de pessoas e trabalho escravo. De acordo com Diana Helena Ferreira, da Agência Nacional de Aviação Civil, profissionais que atuam em aeroportos são capacitados para reconhecer situações de risco e denunciar.
8: Por meio dos treinamentos, eles conseguem identificar sinais, né, que algumas, né, possíveis vítimas podem manifestar, como de nervosismo, às vezes não saber responder determinadas perguntas dos agentes, né, eles sabem um canal, por exemplo, para acionar a Polícia Federal ou outro órgão policial que esteja no aeroporto.
5: Os homens já foram maioria nos casos de tráfico para trabalho em condição análoga à de escravo. Mas dados recentes do Ministério da Justiça e Segurança Pública mostram que as mulheres passaram a ser as principais vítimas, principalmente quando se refere à exploração sexual. Quanto à faixa etária, a maioria das pessoas identificadas está em idade economicamente ativa, entre 18 e 59 anos. Reportagem Graziele Bezerra.
2: E mais um aliado no combate ao feminicídio.
3: Está em construção uma linha do tempo que mostra o caminho percorrido pelas vítimas de violência desde o primeiro boletim de ocorrência.
2: Com esse histórico, será possível criar mecanismos de alerta para a atuação preventiva das autoridades antes que o crime aconteça.
9: Os casos de feminicídio no Brasil recuaram 11,45%.

0: tanto nos primeiros meses após o lançamento do Pacto contra o Feminicídio em fevereiro deste ano. Isso representa 30 vítimas a menos em relação ao mesmo período do ano anterior. Ainda assim, entre abril e maio, 232 mulheres foram assassinadas em razão do gênero. E para fortalecer a luta contra o feminicídio, uma nova estratégia está sendo desenvolvida. Trata-se de uma linha do tempo que cruza dados dos boletins de ocorrência de violência doméstica registrados pelas vítimas. A ideia é agir preventivamente, como explica a idealizadora do sistema, Luana Teixeira, servidora da Secretaria Nacional de Segurança Pública.
1: O feminicídio, ele é o final de toda uma escalada da violência. A partir do momento que essa mulher entrar num ciclo de violência, no primeiro boletim de ocorrência, nós vamos emitir um alerta para todas as autoridades envolvidas, né? Para que ela não chegue no ápice do feminicídio. Como a gente observou, 15% morrem até 12 meses e 18% morrem até 24 meses. Nossa expectativa principal é essa, é salvar vidas em vez de contar as mortes.
0: A ferramenta faz parte do Centro Integrado Mulher Segura, uma estrutura dentro do Ministério da Justiça e Segurança Pública que usa inteligência e integração de dados para proteger mulheres em todo o Brasil. Para a construção da linha do tempo, foram reunidos dados das secretarias de segurança estaduais e do Banco Nacional de Boletins de Ocorrência. Com as informações, também é possível construir um histórico de atuação dos agressores, de acordo com Luana Teixeira.
1: Às vezes ele comete uma violência aqui no estado, mas ele vai para outro estado e lá não consta que ele cometeu essa violência, porque os sistemas não se conversam. E com Mulher Segura, você vai conseguir olhar tudo isso. Eu consigo ver que esse cara já fez, já praticou violência em vários outros estados.
0: Embora a plataforma ainda esteja em fase de estruturação, já conta com perfis específicos para delegacias e órgãos do judiciário, possibilitando notificações automáticas e a visualização do histórico da vítima e do agressor em diferentes estados. O próximo passo é integrar esses dados ao Sistema Único de Saúde para detectar casos de violência subnotificados. Reportagem Luciana Colares de Holanda.
2: O governo do Brasil finalizou a cessão da área da favela do Moinho para o governo de São Paulo.
3: O terreno na capital paulista era da União e abrigou cerca de 850 famílias.
2: Hoje, no ato de assinatura, a ministra da Gestão e da Inovação, Esther Dweck, destacou o atendimento habitacional às famílias como parte da negociação.
4: Eu acho que esse momento agora ele vai encerrar um capítulo e começar um novo, né? Justamente naquela área que era a favela do Moinho, que agora vai se tornar o Parque do Moinho. Para que a gente pudesse transformar aquela área num parque, a gente precisava garantir a moradia digna para as pessoas que estavam ali naquela região. O governo federal, por meio do Minha Casa Minha Vida, entraria com 180 mil e o governo do estado com 70 mil para permitir que as pessoas pudessem comprar uma casa de até 250 mil. Então, a grande maioria pôde ficar no centro da cidade, porque essa é uma área extremamente central e essa era uma dos pleitos das famílias, que elas não fossem deslocadas do centro da cidade.
3: Até agora, 84% das famílias já estão com novos imóveis contratados.
2: O governo paulista terá 48 meses para concluir as obras de construção do novo parque.
3: As comunidades da Amazônia que atuam com produtos da biodiversidade.
2: Serão financiadas ações para fortalecer os negócios com foco na conservação ambiental.
5: O Fundo Amazônia vai investir até 230 milhões de reais para fortalecer negócios comunitários da sociobioeconomia em todos os estados da Amazônia Legal. O investimento vai ocorrer por meio do edital Prospera Amazônia, lançado pelo Ministério do Meio Ambiente e Mudança do Clima e que é fruto de um acordo de cooperação com o BNDES, o Banco Nacional de Desenvolvimento Econômico e Social. O edital vai selecionar organizações organizações para oferecer serviços a empreendimentos comunitários que trabalham com produtos e serviços da sociobiodiversidade e que sejam formados principalmente por povos indígenas, quilombolas, extrativistas, ribeirinhos, agricultores familiares e demais povos e comunidades tradicionais. O apoio inclui assistência técnica, formação, capacitação, assessoria para gestão e regularização documental. Também contempla serviços de adequação sanitária e ambiental, certificação, agregação de valor, acesso a crédito e a mercados. Ao todo, o edital poderá apoiar ações em até 106 municípios da Amazônia Legal. A chefe do Departamento de Gestão do Fundo Amazônia do BNDES, Fernanda Garavini, destaca a importância dessa parceria entre o banco e o Ministério do Meio Ambiente e Mudança do Clima.
6: Com essa parceria, o Ministério de Meio Ambiente e Mudança do Clima e o BNDES, usando os recursos do Fundo Amazônia, pretendem transformar a produção sustentável dos territórios amazônicos em negócios mais estruturados, capazes de gerar renda, ganhar escala e acessar novos mercados, sem abrir mão da conservação da floresta e dos modos de vida dessas populações, que protegem a floresta.
5: Gerido pelo BNDES, sob coordenação do Ministério do Meio Ambiente e Mudança do Clima, o Fundo Amazônia já apoia mais de 150 projetos, estando presente em 73% dos municípios dos 9 estados da Amazônia Legal. Reportagem André de Barros Lima.
3: O Exame Nacional do Ensino Médio 2026 já contabiliza mais de 5 milhões de inscritos.
2: É o maior número já registrado pelo exame desde 2022.
3: Entre as principais novidades dessa edição está a inscrição automática dos estudantes concluintes do ensino médio da rede pública.
2: Outra mudança foi o aumento no número de municípios onde as provas serão realizadas.
3: Nesse ano, o exame será aplicado nos dias 8 e 15 de novembro em todos os estados e no Distrito Federal.
2: O Enem é a principal porta de entrada para a educação superior no Brasil.
3: É utilizado para ingressar em universidades públicas por meio do Sistema de Seleção Unificada, o SISU, ou em instituições privadas pelo ProUni, o Programa Universidade para Todos.
2: Também é utilizado por estudantes que buscam financiamento em instituições de ensino pelo FIES.
3: E fique de olho, as inscrições para quem quer participar do FIES abrem no dia 14 de julho.
7: O Ministério da Educação publicou o edital do processo seletivo do FIES, Fundo de Financiamento Estudantil, para o segundo semestre de 2026. As inscrições são gratuitas e estarão abertas de 14 a 17 de julho, exclusivamente pela internet no endereço acessounico.mec.gov.br/FIES. Neste ano, o MEC oferece mais de 112 mil vagas para o FIES, considerando os processos seletivos do primeiro e do segundo semestre. Para se inscrever, é necessário ter participado do Exame Nacional do Ensino Médio, o Enem, a partir da edição de 2010. No exame, o candidato deve ter obtido média aritmética de, no mínimo, 450 pontos nas 5 provas, sem ter zerado a redação. Além disso, não deve ter participado na condição de treineiro. Outra exigência é possuir renda bruta familiar mensal por pessoa de até 3 salários mínimos. O resultado da pré-seleção na chamada única vai ser divulgado no dia 30 de julho. Reportagem Júlio César de Oliveira.
2: A Advocacia Geral da União notificou hoje a Google, controladora do YouTube, para que retire do ar perfis que promovem e facilitam a criação de plataformas de apostas não autorizadas a operar no país.
3: Os perfis em questão divulgavam conteúdos com tutoriais de como criar uma plataforma de cassino, por exemplo, ou de estímulo ao jogo do bicho, que é proibido pela legislação brasileira.
2: Apostas de cota fixa, como as chamadas bets, só podem ser exploradas mediante prévia autorização do Ministério da Fazenda.
3: E essas foram as notícias do Governo do Brasil.
2: Uma realização da Secretaria de Comunicação Social da Presidência da República.
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2: Fique agora com as notícias do Poder Judiciário e do Congresso Nacional. Boa noite, bom fim de semana.
3: A gente volta na segunda-feira. Boa noite.
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9: Você vai ouvir agora notícias do Poder Judiciário. Presidente do STF defende a atuação conjunta das cortes latino-americanas para proteger a democracia.
10: STJ julga primeiro repetitivo em sessão totalmente virtual e define requisitos para a justiça gratuita a pessoas jurídicas.
9: TST recebe relatório sobre estudo inédito sobre a exclusão de pessoas LGBTQIAPN+, no mercado de trabalho.
10: Boa noite, eu sou Marcela Luiza.
9: E eu sou Walter Lima.
10: O presidente do Supremo Tribunal Federal e do Conselho Nacional de Justiça, ministro Edson Fachin, defendeu uma atuação articulada entre as cortes constitucionais da América Latina para fortalecer a proteção da democracia, da independência judicial e dos direitos fundamentais.
9: A declaração foi feita durante o 31º Encontro de Tribunais, Cortes e Salas Constitucionais da América Latina e do Caribe, realizado em Montevidéu, no Uruguai. Fernanda Porto.
11: No evento, Fachin disse ainda que o reconhecimento da democracia como um direito humano autônomo, como está sendo debatido pela Corte Interamericana de Direitos Humanos, poderá fortalecer juridicamente a independência do Poder Judiciário, a autonomia dos tribunais constitucionais, a integridade dos processos eleitorais, os mecanismos de freios e contrapesos, além da proteção das liberdades fundamentais.
10: O Conselho Nacional de Justiça encerrou o primeiro semestre de 2026 com 326 processos julgados pelo plenário e mais de 6 mil processos analisados e arquivados.
9: No período, o órgão também aprovou normas e definiu políticas para o judiciário em todo o país. Marcelo Della Libera.
12: O balanço divulgado pelo CNJ mostra que nos 6 primeiros meses do ano, o plenário realizou 24 sessões, entre presenciais e virtuais. O colegiado também aprovou 15 resoluções de cumprimento obrigatório pelos tribunais e 3 recomendações sobre boas práticas em áreas como gestão processual, inovação tecnológica, direitos humanos, acesso à justiça e melhoria da prestação jurisdicional. Na área disciplinar, o plenário do Conselho julgou 10 procedimentos administrativos disciplinares e aplicou sanções em 8 deles. Também determinou o afastamento cautelar de 9 magistrados durante a tramitação dos processos e analisou 9 revisões disciplinares com aplicação de pena de disponibilidade em 2 casos.
10: Pela primeira vez, o STJ julgou um recurso repetitivo em sessão totalmente virtual.
9: Na ocasião, foram estabelecidos critérios para a concessão da gratuidade de justiça a pessoas jurídicas. Fátima Uchoa.
13: A tese fixada pela Corte Especial do STJ sob o rito dos repetitivos deve ser seguida por todos os juízes e tribunais do país ao analisarem a mesma questão de direito. O colegiado definiu que a pessoa jurídica deve apresentar informações que permitam avaliar a real situação econômico-financeira, não sendo suficiente demonstrar inatividade ou redução do faturamento. Segundo o ministro relator Luiz Felipe Salomão, a concessão da gratuidade de justiça segue regras diferentes para pessoas físicas, que têm presunção relativa de veracidade na declaração de insuficiência de recursos, enquanto a pessoa jurídica deve comprovar não ter condições de arcar com as despesas processuais.
10: Um estudo inédito foi feito sobre a exclusão de pessoas LGBTQIAPN+, no mercado de trabalho.
9: O relatório foi entregue ao TST. Mila Amaral.
14: O levantamento foi realizado pelo Banco Mundial em parceria com o Ministério dos Direitos Humanos e da Cidadania e outras organizações. De acordo com o documento, a exclusão de pessoas LGBTQIAPN+, no mercado de trabalho, tira da economia brasileira mais de 94 bilhões por ano. Isso acontece porque essa população é mais atingida pelo desemprego e pela informalidade e recebe salários menores. Os dados mostram que o desemprego entre pessoas LGBTQIAPN+, é de 15,2% e mesmo empregados, eles ganham em média 10% a menos.
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10: Uma boa noite.
9: Bom fim de semana e até segunda-feira.
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16: Está no ar o Jornal do Senado.
17: Eu sou Paula Groba.
18: E eu sou Ricardo Nakaoka.
17: E estes são os destaques de hoje do Jornal do Senado, que começa agora.
18: Perfis falsos na internet podem virar crime.
17: Comissões debatem impactos do vício em apostas. Casos de ludopatia crescem 140% no SUS.
18: Aprovado reajuste anual para acesso ao microcrédito.
17: Boa noite.
18: Boa noite.
17: Criar um perfil falso para enganar outras pessoas pode passar a ser crime específico no Brasil.
18: A Comissão de Segurança Pública aprovou o projeto que inclui no Código Penal o crime de falsa identidade digital para punir a prática conhecida como catfishing, usada em golpes, assédio e outros tipos de fraude. Repórter Bruno Lourenço.
19: O projeto de lei cria no Código Penal o crime de estelionato ou fraude por meio de falsa identidade digital. O senador Hamilton Mourão, do Republicanos do Rio Grande do Sul, destacou que a criação de perfis falsos deixou de ser uma mera travessura online para se transformar em uma ferramenta de crimes graves, como a extorsão financeira e a chantagem íntima, gerando prejuízos severos à saúde mental e ao bolso das vítimas.
20: Catfishing é a prática de criar uma identidade falsa online com o objetivo de enganar, explorar, assediar ou fraudar outras pessoas, geralmente em redes sociais ou aplicativos de namoro. Os motivos para o catfishing variam desde a busca por atenção ou bullying até crimes graves como golpes financeiros, românticos ou de investimento em criptomoedas, que resultam em perdas financeiras substanciais para as vítimas. Extorsão e chantagem por meio de imagens íntimas ou informações pessoais compartilhadas pelas vítimas, chamada sextorção e roubo de identidade.
19: A proposta estabelece que a punição seja agravada se a fraude for cometida com o uso de ferramentas automatizadas, perfis robôs ou se visar a exploração financeira de pessoas vulneráveis, como idosos.
17: E processos de violência doméstica poderão ter análise mais rápida na justiça.
18: Avançou o projeto que garante prioridade aos juizados especializados na tramitação das ações previstas na Lei Maria da Penha. Repórter Rodrigo Rezende.
21: Os juizados de violência doméstica e familiar contra a mulher terão prioridade em relação à chamada justiça comum na análise dos processos relacionados à Lei Maria da Penha. O projeto com esse objetivo foi aprovado pela Comissão de Direitos Humanos. A relatora, senadora Ana Paula Lobato, do PSB do Maranhão, ressalta que essa medida impede conflitos entre órgãos judiciais e dá mais segurança para a mulher vítima de agressão. O relatório de Ana Paula Lobato foi lido na CDH pelo senador Rogério Carvalho, do PT de Sergipe.
22: Instituir órgãos judiciais especializados com competência civil e criminal para o processo, julgamento e execução das causas decorrentes dessa violência, a Lei Maria da Penha buscou evitar a fragmentação do atendimento, decisões potencialmente contraditórias e a peregrinação da vítima por múltiplos juízos, assegurando tutela mais efetiva e concentrada.
21: O projeto foi apresentado pela deputada federal Laura Carneiro, do PSD do Rio de Janeiro, e agora será analisado pela Comissão de Constituição e Justiça.
17: E a Câmara dos Deputados pode votar nos próximos dias o chamado PL da Misoginia, um projeto aprovado pelo Senado que equipara o crime de ódio contra mulheres ao racismo.
18: A proposta torna a prática inafiançável e imprescritível e prevê penas mais duras para quem discriminar as mulheres. A reportagem é de Yasmin Rodrigues.
23: O projeto de lei aprovado pelo Senado em março inclui a misoginia entre os crimes de preconceito e discriminação já previstos na legislação brasileira. Assim como nos crimes de racismo, a conduta passa a ser considerada inafiançável e imprescritível. A autora do projeto, senadora Ana Paula Lobato, do PSB do Maranhão, afirmou que o objetivo é enfrentar um tipo de violência que muitas vezes antecede as agressões físicas e feminicídios.
24: Estatística crescente da violência doméstica que chega até o feminicídio. Então, antes de chegar no feminicídio, se sofre a violência psicológica, a violência financeira, a violência doméstica, para, enfim, chegar no feminicídio. Para diminuir os casos de feminicídio, a gente precisa, primeiramente, combater a violência.
23: A matéria recebeu parecer favorável da relatora, senadora Soraya Tronic, do PSB de Mato Grosso do Sul. Se os deputados aprovarem o texto sem alterações, a proposta segue diretamente para a sanção presidencial.
17: Uma audiência pública das Comissões de Direitos Humanos e de Assuntos Sociais, discutiu os impactos das apostas esportivas online no Brasil.
18: O debate apontou que a crescente expansão das bets no país exige medidas de proteção aos consumidores. Repórter Patrícia Oliveira.
0: Para os debatedores, os efeitos das apostas esportivas online sobre o endividamento das famílias e a saúde mental dos brasileiros exigem medidas de proteção ao consumidor. Além do cadastramento do CPF nos sites de aposta, também seria necessária a declaração de renda para o controle do valor apostado e a redução da publicidade das bets. O psiquiatra Hermano Tavares destacou o aumento de casos de jogo compulsivo, o vício que afeta um em cada cinco apostadores.
1: É como se fosse uma droga, gente. O SUS teve mais de 100% de aumento de demanda de tratamento para jogo nesse período.
0: O senador Eduardo Girão, do Novo do Ceará, defende o fim das apostas online.
4: Copa do Mundo acontecendo durante esse mês, explodiu a propaganda. Na minha opinião, deveria acabar. Proibir, seja o governo enviando um projeto ou o próprio parlamento deliberar pelo fim.
0: Além de outras propostas em tramitação, um pacote de projetos reunidos pela senadora Damares Alves do Republicanos do Distrito Federal restringe a publicidade das bets e proíbe a ação de influenciadores digitais.
17: Os atendimentos a pessoas com dependência em jogos de apostas no SUS cresceram 140% entre 2018 e 2025. O dado foi apresentado na audiência pública pela coordenadora do Departamento de Saúde Mental, Álcool e Outras Drogas do Ministério da Saúde, Gabriela de Andrade.
18: Para a senadora Damares Alves, do Republicanos do Distrito Federal, a expansão das apostas esportivas já afeta a saúde pública e a economia, o que reforça a necessidade de medidas para enfrentar a ludopatia.
5: Quanto tudo isso está custando para o Brasil? O que está arrecadando? Está compensando os danos e prejuízos que os cofres públicos vão ter e já estão tendo?
17: Os limites para o acesso ao microcrédito podem deixar de ficar defasados.
18: A Comissão de Assuntos Econômicos aprovou um projeto que atualiza esses valores anualmente, com base na inflação, para preservar o acesso de microempreendedores e trabalhadores informais ao crédito. O texto segue para a Câmara dos Deputados, se não houver recurso ao plenário. Repórter Marcela Cunha.
6: O projeto prevê a correção anual dos limites de endividamento para acesso ao Programa Nacional de Microcrédito Produtivo Orientado. O PNMPO oferece crédito para financiar atividades produtivas de microempreendedores, pequenos negócios e trabalhadores informais. Hoje, o Conselho Monetário Nacional estabelece dois limites, até R$ 21 mil em operações de microcrédito na mesma instituição financeira e até R$ 80 mil no total de operações de crédito no sistema financeiro, sem contar financiamento habitacional. Mas esses valores podem ficar defasados com o tempo. O relator, senador Laércio Oliveira, do Progressistas de Sergipe, afirmou que manter os limites sem correção pela inflação reduz ano a ano o acesso dos pequenos empreendedores ao microcrédito.
25: Mais do que facilitar o acesso ao financiamento com taxas justas, a política de microcrédito atua como um motor de incentivo e profissionalização para os microempreendedores. Em vez de apenas injetar dinheiro, o programa qualifica o tomador para que ele identifique o momento exato de buscar o empréstimo e saiba aplicá-lo com foco na produtividade.
6: Pelo texto aprovado, a atualização será anual pelo IGPM, índice usado para medir a variação de preços na economia.
18: Com edição de Paula Groba e trabalhos técnicos de João Lira, o Jornal do Senado fica por aqui. Acompanhe agora as notícias do Tribunal de Contas da União e da Câmara dos Deputados. Boa noite.
17: Uma boa noite e um bom fim de semana.
26: Minuto do TCU.
27: O Tribunal de Contas da União avaliou se órgãos federais oferecem condições adequadas no ambiente de trabalho para a inclusão de pessoas com deficiência. A auditoria analisou 36 órgãos e identificou barreiras físicas, sociais e organizacionais, além de dificuldades de acessibilidade nos espaços, nos sistemas de informática e nos meios de comunicação. O tribunal também constatou que metade dos órgãos avaliados não possui diretrizes formais de acessibilidade. O TCU recomendou medidas ao Ministério da Gestão, ao Ministério dos Direitos Humanos e a outros órgãos federais. O objetivo é eliminar barreiras e melhorar as condições de inclusão e de trabalho na administração pública federal. 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
7: Deputados definem novas regras para fiscalizar despesas com educação.
8: O projeto cria medidas de saúde para pessoas afetadas por jogos de azar.
7: Avança a proposta que retoma incentivos para o programa Mais Médicos.
11: Boa noite. Comissão de Educação aprova incentivo ao programa Mais Médicos. O repórter José Carlos Oliveira tem as informações.
12: A Comissão de Educação da Câmara dos Deputados aprovou o projeto de lei que retoma incentivos ao programa Mais Médicos, que haviam sido revogados em 2025, diante da lei que criou o programa Agora Tem Especialistas. O texto aprovado permite que os candidatos aos programas de residência médica recebam 10% de pontuação adicional durante o processo seletivo, desde que tenham cumprido integralmente pelo menos um ano de ações em projetos e programas dos Ministérios da Saúde e da Educação, como é o caso do Mais Médicos. Para o relator da proposta, deputado Ismael, do PL de Santa Catarina, a medida tem baixo custo, é fácil de ser operacionalizada e, na prática, vai atrair mais jovens profissionais para o programa Mais Médicos.
13: A gente sabe da importância da presença do programa Mais Médico nesses pequenos municípios. E o projeto do deputado Ismael Alexandrino permite que especialistas em medicina também adentrem ao programa Mais Médico, permitindo um maior acesso da nossa população à saúde, tão fundamental, uma das prioridades, sem dúvida, desafiantes para o nosso país.
12: A proposta de retomada de incentivos ao programa Mais Médicos ainda vai passar pelas análises das comissões de saúde e de Constituição e Justiça. Da Rádio Câmara de Brasília, José Carlos Oliveira.
7: Orlando Silva, do PCdoB de São Paulo, comemora a aprovação na Comissão de Constituição e Justiça do projeto que veda o ensino à distância nos cursos da área da saúde. Segundo ele, a formação presencial é indispensável para garantir a qualificação dos futuros profissionais.
11: Orlando Silva acredita que a medida preserva a qualidade dos serviços prestados à população e evita a formação de profissionais com diferentes níveis de preparo. O deputado também defende a rápida tramitação da proposta no Senado.
2: Trabalho.
7: Professora Luciene Cavalcante, do PSOL de São Paulo, apoia a instituição do piso nacional para os profissionais não docentes da educação. Segundo ela, a proposta garante valorização aos trabalhadores da educação básica e prevê remuneração equivalente a 75% do piso do magistério.
11: Professora Luciene Cavalcante afirma que o projeto conta com fonte de financiamento por meio do Fundeb e pede prioridade para a votação no Senado. Ela argumenta que a medida corrige uma injustiça salarial e reconhece o trabalho dos profissionais que atuam diariamente nas escolas.
2: Educação.
7: Foram aprovadas novas regras para fiscalização de despesas públicas com educação. A repórter Paula Bittar acompanhou a votação.
14: A Comissão de Constituição e Justiça da Câmara aprovou uma proposta que define regras para acompanhar e avaliar gastos com educação nos estados e municípios. O texto aprovado confere um papel central ao Sistema de Informações sobre Orçamentos Públicos em Educação, SIOP, um sistema eletrônico gerido pelo Fundo Nacional de Desenvolvimento da Educação, o FNDE, que coleta, processa e disponibiliza dados sobre receitas e despesas com educação. O monitoramento da aplicação de recursos na educação será feito por esse sistema, que também será responsável por manter um portal voltado ao cidadão. Estados e municípios deverão publicar no SIOP até 30 dias após o fim de cada bimestre um demonstrativo com as receitas e despesas da educação. Se o relatório não for publicado, o governo federal poderá suspender as transferências voluntárias, com exceção das destinadas à educação, saúde e assistência social. Durante a discussão da proposta na comissão, o deputado Patrus Ananias, do PT de Minas Gerais, ressaltou a necessidade de garantir transparência nos gastos públicos.
28: Esse projeto me tocou muito o coração, porque eu penso que nós vivemos uma época em que nós aqui na Câmara dos Deputados, parlamentares, precisamos mandar um recado claro, passar uma imagem para o povo brasileiro da nossa correção, do nosso rigor, da nossa transparência, na aplicação dos recursos públicos, que não podem ser destinados a projetos mirabolantes, a obras inacabadas, mas destinados prioritariamente às políticas públicas que promovem o desenvolvimento do nosso país.
14: O projeto que define regras para acompanhar e avaliar gastos com educação nos estados e municípios já pode seguir para análise do Senado, a menos que haja recurso para votação pelo plenário da Câmara. Da Rádio Câmara, de Brasília, Paula Bittar.
9: Saúde.
10: Hélio Lopes, do PL do Rio de Janeiro, é autor de projeto que estabelece diretrizes para a caderneta de saúde da gestante e do bebê no SUS. Entre as medidas previstas, o texto determina o uso de terminologia baseada no sexo biológico e veda a adoção de linguagem neutra.
7: Segundo Hélio Lopes, a proposta também define que as cadernetas de pré-natal sejam voltadas exclusivamente à proteção da saúde da mãe e do bebê, sem conteúdos que estimulem a interrupção da gestação. O projeto ainda prevê orientações sobre denúncia e proteção em casos de violência sexual.
10: O projeto de Felipe Beccari, do Podemos de São Paulo, cria uma política de incentivo à produção e ao acesso a medicamentos genéricos de uso veterinário. O deputado propôs estímulos para empresas que produzem esses medicamentos e adotem políticas de preços mais acessíveis.
7: De acordo com Felipe Beccari, a medida busca reduzir os custos dos tratamentos veterinários e ampliar o acesso da população aos cuidados com os animais. Ele acredita que o fortalecimento do mercado de genéricos pode estimular a concorrência, beneficiar tutores e contribuir para o bem-estar animal.
9: Direitos humanos.
10: O projeto cria uma pensão especial para pessoas que adquirirem deficiência permanente em decorrência de violência doméstica. Um dos autores da matéria, Dimas Gadelha, do PT do Rio de Janeiro, explica que a ideia é indenizar as vítimas sem renda suficiente para garantir o próprio sustento.
7: O texto também dispensa o tempo de carência para a concessão de benefícios às vítimas. De acordo com Dimas Gadelha, a proposta ainda prevê mecanismos para que o Estado busque o ressarcimento dos gastos junto aos agressores.
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9: Ciência e tecnologia.
10: Está pronta para ser votada no plenário da Câmara a proposta que cria uma política para auxiliar na saúde de pessoas afetadas por jogos de azar. A repórter Mônica Tati tem mais informações.
16: A Comissão de Constituição e Justiça da Câmara dos Deputados aprovou o projeto de lei que institui política para atender pessoas e famílias que foram afetadas pelos jogos de apostas. O texto cria a Estratégia Nacional de Atenção Integral às pessoas com necessidades decorrentes das práticas de jogos e apostas. Entre outros pontos, aborda a prevenção, a redução de danos, a proteção e a reinserção social de pessoas que tenham problemas com vícios em jogos. A relatora na comissão, a deputada Laura Carneiro, do PSD do Rio de Janeiro, afirmou que a proposta tem relevância social e sanitária, devido aos efeitos das apostas sobre a saúde mental, a vida familiar e a proteção de grupos vulneráveis. Já o autor do projeto, o deputado Rui Carneiro, do Podemos da Paraíba, informou que o número de pessoas atendidas pelo SUS, o Sistema Único de Saúde, com problemas associados ao jogo patológico, passou de 108 para 1.200 entre 2018 e 2023.
19: Os jogos de azar no Brasil se transformaram numa questão gravíssima de saúde pública. Essa é a moral principal do nosso projeto, dar uma resposta às pessoas que, junto com os seus familiares, estão vivendo essa nova realidade do Brasil, inclusive uma das maiores causas do endividamento do brasileiro. Então, o objetivo é preparar a estrutura, sobretudo de saúde, nas unidades básicas de saúde, nos CAPs, para atender esse novo tipo de paciente, vamos dizer assim, que precisa de socorro.
16: O projeto que cria uma política de atenção às pessoas com problemas com jogos de apostas já foi aprovado por todas as comissões e aguarda a votação do plenário da Câmara. Da Rádio Câmara de Brasília, Mônica Tati.
0: Justiça.
7: Adriana Ventura, do Novo de São Paulo, pede a instalação de uma CPMI para investigar o Banco Master e acusa o governo de priorizar gastos com publicidade em vez de áreas como saúde. Ela defende o combate à impunidade e a responsabilização dos envolvidos em crimes.
10: Adriana Ventura também faz críticas ao governo federal e cita investigações da Polícia Federal envolvendo o Banco Master e integrantes da base governista. Segundo ela, as denúncias reforçam a necessidade de aprofundar as apurações sobre possíveis casos de corrupção.
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0: Comissões.
7: A Comissão de Administração da Câmara debate experiência de ouvidorias externas em defensorias públicas. O repórter Luiz Cláudio Canuto tem os detalhes.
4: 20 unidades da Federação têm ouvidorias externas em suas defensorias públicas, que funcionam como órgãos auxiliares e autônomos para garantir o controle social, a transparência e a participação da sociedade civil. As ouvidorias externas não pertencem à carreira da defensoria e seus integrantes são eleitos a partir de listas tríplices com representantes da sociedade. Criadas pela Constituição de 88, as defensorias públicas são instituições estatais que garantem assistência jurídica integral e gratuita à população que não possui recursos financeiros para contratar um advogado. Elas atuam na defesa dos direitos individuais e coletivos e na promoção dos direitos humanos. A Comissão de Administração e Serviço Público da Câmara dos Deputados debateu a experiência das ouvidorias externas das defensorias públicas com representantes do setor. A audiência pública foi presidida pela deputada Fernanda Melchiona, do PSOL do Rio Grande do Sul, autora também do pedido para a realização do debate.
5: 20 estados já têm a defensoria, a ouvidoria da defensoria pública, que é um órgão do controle social, que não é da carreira da instituição e que é eleita pelos movimentos sociais populares. E por que eu estou fazendo esse preâmbulo? Porque é o único órgão do sistema judicial que tem esse controle externo, externo mesmo, que não é da carreira, que não tem aquele elemento corporativo. Isso é muito importante.
4: Os estados que não têm ouvidorias externas nas defensorias públicas são Espírito Santo, Sergipe, Alagoas, Tocantins, Mato Grosso do Sul, Amazonas, Roraima e Rio Grande do Norte. A Defensoria Pública da União conta com uma ouvidoria geral composta por representantes da sociedade civil. O projeto apresentado no Senado Federal muda a Lei de Responsabilidade Fiscal e destina limite de até 2% da receita das unidades federativas para o orçamento das defensorias públicas, a fim de garantir autonomia financeira. A proposta também impede contingenciamentos severos no sistema de assistência jurídica gratuita. Da Rádio Câmara de Brasília, Luiz Cláudio Canuto.
0: Economia.
10: Florentino Neto, do PT do Piauí, defende o projeto que autoriza a União a criar uma empresa estatal para atuar na distribuição de combustíveis e gás de cozinha. A proposta também permite ampliar a participação pública em refinarias e outras estruturas estratégicas para o abastecimento nacional.
7: No entendimento de Florentino Neto, a medida fortalece a soberania energética e protege o país em situações de desabastecimento. Ele considera ainda que a iniciativa contribui para a estabilidade da oferta de combustíveis, além de proteger os consumidores contra aumentos abusivos.
10: Glauber Braga, do PSOL do Rio de Janeiro, apresentou o projeto que revoga a lei do Programa Nacional de Desestatização. O deputado afirma que a proposta busca fortalecer a presença do Estado em áreas estratégicas, como energia, mineração, telecomunicações e infraestrutura.
7: Glauber Braga avalia que as privatizações reduzem a capacidade do poder público de planejar o desenvolvimento do país. Ele defende que empresas estatais atuem em setores essenciais para atender ao interesse da população, especialmente onde a iniciativa privada não vê lucro imediato.
6: Relações Exteriores.
17: Adilson Barroso, do PL de São Paulo, integra a Frente Parlamentar Mista em apoio à integração União Europeia-Mercosul, criada para acompanhar o acordo comercial entre os dois blocos. Ele detalha a importância da fiscalização legislativa para dar mais segurança às empresas brasileiras.
7: Adilson Barroso afirma que o acordo vai reduzir aos poucos impostos cobrados sobre milhares de produtos e serviços. O deputado aponta que a mudança pode facilitar as vendas do Brasil para outros países e atrair novos investimentos.
6: Agricultura.
17: Representantes da cadeia de produção do tabaco defenderam na Câmara uma proteção para o setor. A repórter Maria Neves nos conta quais as propostas.
18: Representantes da cadeia produtiva do tabaco reclamaram em audiência pública na Câmara dos Deputados que o sistema integrado de produção do setor está ameaçado no Brasil. De acordo com o deputado Heitor Schur, do PSD Gaúcho, que pediu a realização do debate, o aumento do número de produtores independentes e a carga tributária representam as principais ameaças à produção integrada de fumo no Brasil. Heitor Schur afirma que o sistema integrado foi construído há mais de 100 anos e engloba desde os produtores de fumo até a fabricação dos produtos derivados, como cigarro. O deputado argumenta que essa organização é importante para garantir aspectos como equilíbrio entre produção e demanda, assistência técnica e controle da qualidade dos insumos. Com o crescimento dos produtores independentes, ele acredita que essa estrutura esteja ameaçada.
20: Nós temos diversas safras dentro de um ano. Uma vez era a safra do fumo, agora é a safra de verão, a safra de inverno, a safra de primavera. Está plantando e colhendo o ano inteiro. Talvez isso para a indústria seja muito bom, mas para o segmento que está lá no campo, eu não vejo ganhar com isso. E, ao mesmo tempo, a gente percebe que cada vez tem mais produtores independentes plantando por conta. Não sei se os insumos que eles usam são os corretos. E essas coisas acabam influenciando também o nosso setor.
18: Com o aumento da produção, Heitor Schur afirma que houve queda no preço do tabaco. O deputado sustentou que, enquanto em janeiro a arroba do produto custava R$ 340, hoje está sendo vendida por R$ 260. Da Rádio Câmara de Brasília, Maria Neves.
7: Marcelo Moraes, do PL do Rio Grande do Sul, defende a securitização das dívidas dos produtores rurais do estado. Na visão do deputado, a medida é essencial para permitir a renegociação dos débitos acumulados após anos de estiagem e das enchentes de 2024.
17: Marcelo Moraes afirma que os agricultores não pedem perdão das dívidas, mas condições para quitá-las. Ele também cobra a apreciação da proposta pela Câmara, alegando que a demora na votação agrava a crise no campo e compromete a economia gaúcha.
6: Meio Ambiente.
7: Cabo Gilberto Silva, do PL da Paraíba, critica a atuação de órgãos federais durante operações de fiscalização ambiental em Novo Progresso, no Pará. Segundo o deputado, as ações truculentas provocam conflitos com produtores rurais e moradores da região.
17: Cabo Gilberto Silva pede ao governo federal que reveja a atuação dos órgãos responsáveis pela fiscalização ambiental na região. No entendimento do parlamentar, é necessário garantir o cumprimento da legislação sem comprometer os direitos dos produtores.
7: Joaquim Passarinho, do PL do Pará, também denuncia a truculência de órgãos federais durante a operação de fiscalização ambiental em Novo Progresso. O deputado defende que a fiscalização seja conduzida com respeito à população e prioridade para medidas de orientação.
17: Joaquim Passarinho cobra do governo ações para acelerar a regularização fundiária e ambiental na região. Segundo o parlamentar, é preciso garantir segurança jurídica aos produtores e conciliar a proteção do meio ambiente com o desenvolvimento das atividades econômicas locais.
7: Termina agora o jornal Câmara dos Deputados, produzido pela Rádio Câmara, com trabalhos técnicos de Wellington Teles e apresentação de Ana Raquel Macedo e Márcio Aquiles Sardi.
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0: 20h17.
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0: 20h39.
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